0: foram instaladas 55 estações de transmissão pelo país. Para o segundo semestre, a meta é instalar outras 75 estações.
1: Hoje, na apresentação da Voz do Brasil, Mariana Jungmann e Luciano Seixas.
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1: Cultura e modernização de equipamentos culturais na Bahia.
2: O Teatro Castro Alves, em Salvador, reconhecido como patrimônio nacional e um dos principais palcos do país, reabre suas portas após passar por obras de restauração.
1: O presidente Lula e a ministra da Cultura, Margarete Menezes, participam da cerimônia de entrega que deve começar em instantes.
2: E o repórter Rafael Lopes acompanha a movimentação direto de Salvador, tá? E traz pra gente agora as informações ao vivo. Boa noite, Rafael.
3: Boa noite, Mariana, Luciano e ouvintes da Voz do Brasil. Noite de tapete vermelho aqui no Largo do Campo Grande para a entrega do novo Teatro Castro Alves. A programação oficial está marcada para começar logo mais às 8h15 da noite e contará com a presença do presidente Lula. Ele vai participar ao lado da ministra Margarete Menezes e de autoridades locais da entrega da terceira e última etapa do projeto de requalificação do Teatro Castro Alves. O local foi modernizado e restaurado após o teto da sala principal ter sido atingido por um incêndio em 2023. O edifício, de estilo modernista, contou com melhorias estruturais que seguem padrões internacionais, preservando o valor histórico e arquitetônico do complexo, que é tombado pelo IPHAN como patrimônio nacional. O Teatro Castro Alves já abrigou momentos marcantes das artes cênicas do país e já foi palco de shows históricos, como o de João Gilberto, Doces Bárbaros e Raul Seixas. As obras contaram com um investimento de mais de 260 milhões de reais, unindo recursos dos governos federal e estadual, e representa a maior intervenção já realizada no teatro desde a inauguração em 1967. Mariana, Luciano, eu volto com vocês no estúdio.
1: Obrigado, Rafael, pela participação ao vivo aqui na Voz do Brasil.
2: E o presidente Lula esteve mais cedo em Itaparica, também na Bahia. O local é a maior ilha marítima do Brasil, chegando a receber 300 mil turistas na temporada de verão.
1: Hoje foi dada a largada à construção de uma ponte que vai ligar a ilha à capital baiana, trazendo mais desenvolvimento e empregos para a região.
2: Ao todo, serão beneficiados pelo projeto de infraestrutura cerca de 10 milhões de pessoas de 250 municípios.
4: A ponte Salvador-Itaparica terá 12 quilômetros de extensão e vai reduzir o tempo de travessia de uma hora para 15 minutos entre a capital baiana e a ilha. O projeto integra o novo PAC e contará com 3 bilhões de reais de investimentos federais. Nesta quarta-feira, em Veracruz, na Bahia, o presidente Lula participou da cerimônia que marcou o início oficial das obras.
5: A Bahia precisava de um outro escoamento da riqueza produzida pela Bahia. E se optou por fazer essa ponte e fazer uma estrada.
4: A ponte, que será construída sobre a Baía de Todos os Santos, será a maior da América Latina sobre o mar. 300 profissionais já atuam nos três canteiros de obras implantados para a execução do projeto. A expectativa é de que aproximadamente 28 mil veículos utilizem diariamente a nova ligação, que vai fortalecer também cadeias produtivas ligadas ao turismo, à indústria e ao comércio, de acordo com o governador da Bahia, Jerônimo Rodrigues.
6: Essa ponte, ela é estratégica. Quem vem do oeste com cargas de grãos, de algodão, de fruta, vai economizar até 200 quilômetros. A economia é o tempo dos motoristas, dos caminhoneiros.
4: Ao todo, 27 empresas brasileiras já foram contratadas para fornecer equipamentos, materiais e serviços. O empreendimento é resultado de uma parceria público-privada entre o governo da Bahia e a concessionária Ponte Salvador-Itaparica. E a expectativa é que seja entregue em 2031. Reportagem Graziele Bezerra.
1: E ainda na Bahia, no município de Alagoinhas, o governo do Brasil entregou um novo hospital que estará preparado para atender mais de 500 mil pessoas de 34 municípios.
2: Também foram realizadas entregas de ambulâncias e ônibus escolares para atender o estado.
1: Um investimento de 500 milhões de reais só para a saúde.
7: O Hospital Regional Litoral Norte recebeu 76 milhões de reais em investimentos para a construção. A unidade conta com 190 leitos para atendimentos clínicos, cirúrgicos, pediátricos e obstétricos. A expectativa é beneficiar 540

0: 44 mil moradores, ampliando a oferta de serviços de média e alta complexidade e reduzindo a necessidade de deslocamentos para outras cidades, explica o ministro da Saúde, Alexandre Padilha.
1: Vai ser muito importante esse hospital aqui, vai facilitar muito a vida das pessoas, poder se tratar aqui, perto da família, mas vai servir a 34 municípios da região.
0: Além da entrega da nova estrutura, o Ministério da Saúde garantiu recursos para o funcionamento do hospital. Serão R$ 92 milhões e 400 mil reais por ano para o custeio dos serviços. A Bahia também receberá um reforço de 18 milhões de reais anuais para ampliar a oferta de atendimentos especializados pelo Sistema Único de Saúde. Na educação, o governo do Brasil entregou 29 novos ônibus escolares, com investimento de 13 milhões e 200 mil reais pelo novo PAC. Segundo o ministro da Educação, Leonardo Barchini, todos os ônibus escolares são modernos, confortáveis e seguros.
2: Você anda em qualquer estrada, pode ser estrada de chão, pode ser na rodovia. Em todos os estados, você tem um ônibus amarelinho. E esse ônibus é melhor, porque esse ônibus é mais seguro. Esse ônibus tem ar-condicionado agora e dá todo o conforto e segurança para as crianças brasileiras.
0: Para o presidente Lula, os investimentos fazem parte da estratégia do governo do Brasil para ampliar o acesso aos serviços públicos, fortalecer a rede de saúde e educação e reduzir as desigualdades regionais.
3: Somos seres humanos, homens e mulheres, pretos e brancos, nascidos nesse país e precisamos ser tratados com decência e com respeito que todo mundo merece.
0: O governo do Brasil também destinou ao estado da Bahia 256 veículos do programa Agora Tem Especialistas Caminhos da Saúde. São 180 vans e micro-ônibus para o transporte de pacientes, além de 58 unidades odontológicas móveis e 18 novas ambulâncias do SAMU, reforçando a assistência à saúde em diversas regiões do estado. Reportagem Pablo Mundim.
4: São Paulo recebeu hoje o primeiro escritório do programa Brasil contra o Crime Organizado.
5: O objetivo é integrar as ações do governo federal, dos estados e municípios no combate aos crimes e às facções criminosas.
4: O programa, lançado no mês de maio, conta com investimentos de 11 bilhões de reais e já causou um prejuízo de 3 bilhões de reais às facções.
6: A União ainda mais presente no estado de São Paulo para combater o crime organizado. É o que acontece a partir de hoje com a implantação do Escritório Nacional Antifacção pelo Ministério da Justiça e Segurança Pública. O foco está na asfixia financeira ao crime organizado. O escritório é ligado à Secretaria Nacional de Segurança Pública. O secretário Chico Lucas explica que, na prática, aumenta a integração entre União, estados e municípios no combate ao crime.
7: A gente tem que ter essa proximidade com as forças de segurança estaduais, com as forças federais que estão localizadas em São Paulo e com todos os membros desse arranjo produtivo, o sistema financeiro, os empresários, para justamente ter mais efetividade.
6: O primeiro escritório foi inaugurado aqui em São Paulo. O segundo vai ser no Rio de Janeiro, na próxima sexta-feira, e também na cidade de Foz do Iguaçu, no Paraná, região da Tríplice Fronteira. Os escritórios integram o programa Brasil contra o Crime Organizado. O programa já causou prejuízos de 3 bilhões de reais às organizações criminosas e já prendeu mais de 18.800 pessoas. O ministro da Justiça e Segurança Pública, Wellington César Lima e Silva, destaca que, com o plano, o combate ao crime organizado ganha um rumo ainda mais estratégico.
8: O importante é aumentar o volume de dados, ter esse diagnóstico cada vez mais detalhado e refinar as estratégias através da cooperação. Nós estamos realizando uma operação nacional e duas operações regionais todos os meses e vamos continuar assim até o final do ano.
6: Em menos de 2 meses de programa, o país registrou quedas nos crimes violentos e patrimoniais. Entre maio desse ano e maio de 2025, os homicídios dolosos caíram mais de 17%. Os latrocínios, mais de 14%. O roubo de carga recuou quase 32%. E o de veículos, 26%. Reportagem Vanessa Casalino.
5: Levar informações e conteúdo das emissoras públicas para todos os cantos do Brasil.
4: Com esse objetivo, o programa Brasil Digital tem ampliado o número de municípios beneficiados com a chegada do sinal.
5: Já foram instaladas mais de 50 estações de transmissão e até o fim do ano serão mais 75.
9: Mais de 10 milhões de pessoas já foram beneficiadas pelo programa Brasil Digital, que amplia o acesso da população brasileira à TV pública por meio de sinal digital aberto e gratuito. Segundo o balanço apresentado pelo Ministério das Comunicações, pela Anatel e pela empresa Brasil de Comunicação, a EBC, já foram instaladas 55 estações de transmissão pelo país, ampliando a cobertura para 147 municípios. Para o segundo semestre, a meta é instalar outras 75 estações. O ministro das Comunicações, Frederico Siqueira, destacou que o programa é uma prioridade do governo federal e falou sobre as vantagens de levar o sinal a mais municípios.
10: A gente precisa e precisava ampliar a capilaridade da comunicação pública nas áreas mais remotas do nosso país. Para esse ano, mais 75 estações na prioridade e com certeza a gente terá sucesso na execução até o final do ano. Em cada localidade atendida, a população ganha mais qualidade de imagem, estabilidade do sinal e acesso a um conteúdo público de qualidade.
9: As estações entregues até agora estão distribuídas por todas as regiões do país. O Norte e o Nordeste concentram 14 instalações cada. O Sudeste contabiliza 11 estações, seguido pelas regiões Sul, com 10, e Centro-Oeste, com 6. Para a presidente da empresa Brasil de Comunicação, Antônia Pellegrino, o programa leva mais cidadania aos brasileiros.
11: Esse evento marca um balanço do Brasil Digital, um programa vitorioso e também um marco da maior expansão de sinal da comunicação pública que já tivemos no país. Cultura, informação de qualidade e cidadania para milhares de brasileiros. Esse é o sentido do Brasil Digital, ampliar o alcance do sinal, mas com isso aumentar o alcance da cidadania.
9: Com investimento de 208 milhões de reais do novo PAC e do leilão do 4G, o programa Brasil Digital é viabilizado por meio de parcerias com instituições públicas nos municípios. Com isso, a população passa a ter acesso gratuito a canais como Canal Gov, TV Brasil, Canal Educação, Canal Saúde, além da TV Câmara, TV Senado, TV Assembleia e onde houver canais das câmaras municipais. Reportagem Márcia Fernandes.
4: Jornalistas, influenciadores estiveram hoje na sede da empresa Brasil de Comunicação, em Brasília, para saber mais sobre a implementação da TV 3.0.
5: O encontro foi transmitido em uma live com participação da diretora-presidente da EBC, Antônia Pellegrino, e do secretário de Políticas Digitais da Secretaria de Comunicação Social da Presidência da República, João Brant.
4: A nova geração da televisão aberta, também conhecida como DTV+, terá mais qualidade de som e imagem, interatividade e integração à internet.
5: A EBC, definida como operadora da chamada plataforma comum da DTV+, é responsável por administrar a infraestrutura compartilhada, que vai permitir a oferta de aplicativos, serviços interativos e recursos digitais.
4: E a gente vai continuar falando de acesso à comunicação, dessa vez para quem vive no norte do país.
5: Um dos desafios para chegar a algumas localidades na região são florestas densas e grandes distâncias do território.
4: A saída para superar esses obstáculos foi o uso de cabos que passam por baixo dos rios.
5: Esse é o programa Norte Conectado. A maior rede de infovias subfluviais do mundo já beneficia mais de 6 milhões de pessoas na região.
12: O programa Norte Conectado prevê 9 infovias, com 13 mil quilômetros de cabos de fibra ótica instalados no fundo dos rios amazônicos. Quando concluído, vai conectar 70 localidades em 6 estados: Acre, Amapá, Amazonas, Pará, Rondônia e Roraima. Antes da chegada do programa, quase metade dessas áreas ainda não tinha acesso à internet de alta velocidade. Com investimento de 1 bilhão e 300 milhões de reais, por meio do novo PAC, 6 infovias já foram concluídas e outras 3 estão em implantação. A expectativa é de beneficiar cerca de 7 milhões e meio de pessoas. Para quem vive na região, a conexão de internet representa novas possibilidades de acesso a serviços e educação. É o que conta Alzanir Fernandes Pinto, da comunidade indígena Filadélfia, de Benjamin Constant, no Amazonas.
13: Antes de a gente ter internet, a gente tinha que se deslocar daqui da nossa comunidade para a cidade para ter acesso. A gente alugava uma hora, duas horas e fazia os nossos trabalhos, os trabalhos da nossa aula, da universidade.
12: Além de conectar moradores, o Norte Conectado já disponibilizou mais de 900 pontos de acesso para escolas, unidades de saúde, órgãos públicos e espaços de inclusão digital. O ministro das Comunicações, Frederico de Siqueira Filho, destacou que a expansão da conectividade ajuda a reduzir desigualdades e fortalece a infraestrutura digital do país.
14: É o quanto a gente consegue impactar a vida das pessoas quando a gente aumenta a conectividade, né? Quando a gente instala uma antena de telefonia móvel, quando a gente conecta uma escola, quando a gente liga uma infovia, a gente está fazendo parte dessa grande integração de estratégia de inclusão digital do nosso país, mobilizando jovens, idosos e adultos.
12: Outra entrega do Ministério das Comunicações é a rede privativa de comunicação da Administração Pública Federal, uma estrutura que não usa o acesso comercial e assim garante mais segurança no compartilhamento de informações do governo. Reportagem Luciana Colares de Holanda.
4: Para rastrear embarcações, combater a pesca ilegal e principalmente atuar na segurança e preservação da vida dos pescadores, foi lançada uma sala de monitoramento em tempo real das vidas humanas no mar.
5: O acompanhamento permite uma resposta rápida em caso de emergências.
4: E dá mais transparência às ações do governo de combate à pesca ilegal, por exemplo. Foi o que destacou o ministro da Pesca e Aquicultura, Edipo Araújo.
15: Essa sala, ela é inédita, mostra o compromisso, né, do governo do Brasil com transparência, geração de dados e informações, mas também o compromisso do Brasil de combater a pesca ilegal, não reportada e não regulamentada. Uma infraestrutura para conduzir todos os processos e ferramentas de monitoramento e controle. É o governo do Brasil trabalhando em prol do fortalecimento, mas do desenvolvimento sustentável da pesca brasileira.
5: A entrega faz parte das comemorações da Semana Nacional de Promoção da Pesca Artesanal, celebrada esta semana.
4: Mas autonomia econômica para as mulheres no campo.
5: Com o novo Plano Safra da Agricultura Familiar lançado nesta terça-feira, as produtoras rurais passam a contar com juros mais baixos no Programa Nacional de Fortalecimento da Agricultura Familiar.
4: O valor foi reduzido de 3% para 2% ao ano, com um limite de financiamento de até R$100 mil.
5: Com isso, o governo quer garantir melhores condições às agricultoras para ampliar a produção de alimentos à mesa dos brasileiros.
4: A ministra do Desenvolvimento Agrário e Agricultura Familiar, Fernanda Machiavelli, destacou o avanço da participação das mulheres no acesso ao crédito rural durante o programa Bom Dia Ministra, produzido pela empresa Brasil de Comunicação.
16: Hoje eu tenho a alegria de dizer que nós, as mulheres, já são mais de 50%, 55% dos contratos que acontecem no microcrédito, que nós já somos 40% do volume de crédito total do Pronaf e que nós dobramos o volume de crédito desde 2023 para cá, que chega para as mulheres. Mas a gente quer mais, a gente quer avançar mais, porque nós queremos que as mulheres tenham autonomia econômica.
5: A ministra do Desenvolvimento Agrário destacou ainda a ampliação do acesso ao crédito para a juventude rural.
4: Agora, o limite passou de R$8 mil para R$16 mil, no caso de dois jovens da mesma família acessando o financiamento.
5: Para ter acesso ao crédito, é preciso ter o Cadastro Nacional na Agricultura Familiar e entrar em contato com o órgão de assistência técnica e extensão rural do seu estado.
4: Três meses após o lançamento, o Mac Livros atingiu 1 milhão de usuários.
5: O Mac Livros é uma plataforma que funciona como uma biblioteca digital.
4: E funciona como uma biblioteca mesmo. Você pode alugar o livro por 14 dias e renovar pelo mesmo período. Tudo isso de graça.
5: A ferramenta foi atualizada com obras em espanhol e inglês. E com isso é possível acessar 25 mil obras nacionais e internacionais.
17: O Ministério da Educação ampliou o acervo do MEC Livros com a disponibilização de obras em versões originais em inglês e espanhol. Ao todo, foram incorporadas 7.832 publicações. Entre os autores disponíveis em inglês estão William Shakespeare e Virginia Woolf. Já em espanhol, os leitores poderão acessar obras de escritores como Gabriel Garcia Márquez, Frederico Garcia Lorca e Teresa Orbegoso. A atualização também traz novos títulos em português de diferentes gêneros publicados por editoras como Fósforo, Peirópolis e Ciranda. Com a atualização, o MEC Livros passa a ter 17.610 obras em português, 6.468 em inglês e 2.724 em espanhol, ampliando o acesso gratuito dos brasileiros a diferentes tradições literárias e culturais. A novidade ainda fortalece a experiência de aprendizagem oferecida por outra ferramenta, o MEC Idiomas, uma plataforma do Ministério da Educação, disponível em versão web e aplicativo voltada ao ensino gratuito de inglês e espanhol. Atualmente, o MEC Idiomas reúne mais de 212 mil usuários ativos e oferece cursos do nível básico ao avançado. Reportagem Júlio César de Oliveira.
4: Para acessar a plataforma de leitura, basta ir no aplicativo MEC Livros ou no endereço meclivros.mec.gov.br. MEC Livros, MEC Livros.mec.gov.br.
5: Inaugurada a primeira Casa da Igualdade Racial na cidade de Itabira, em Minas Gerais.
4: A cidade possui mais de 70% da população negra e agora passa a contar com apoio psicológico, social e jurídico a vítimas de crimes raciais, além de incentivar o desenvolvimento pessoal e profissional.
5: Além de Minas Gerais, o Rio de Janeiro, Ceará, Rio Grande do Sul e Bahia já contam com Casas da Igualdade Racial.
4: E o governo do Brasil quer ampliar esse número. Está aberto até 15 de julho o prazo para que os estados e municípios participem do edital de chamamento público para os novos espaços.
5: Os critérios para participar podem ser conferidos no portal do Ministério da Igualdade Racial em gov.br/igualdade-racial.
4: E essas foram as notícias do governo do Brasil.
5: Uma realização da Secretaria de Comunicação Social da Presidência da República.
4: Com produção da empresa Brasil de Comunicação.
5: Fique agora com o Minuto do TCU. Em seguida, as notícias do Poder Judiciário e do Congresso Nacional. Boa noite.
4: Boa noite, até amanhã.
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21: STF encerra primeiro semestre com mais de 11 mil decisões colegiadas.
22: STJ realiza sessão de encerramento do semestre e apresenta balanço de desempenho da corte.
21: Justiça do Trabalho realiza audiência pública e estabelece metas para 2027.
22: Boa noite, eu sou Marcela Luiz.
21: E eu sou Walter Lima.
22: O Supremo Tribunal Federal encerrou o primeiro semestre com mais de 11 mil decisões colegiadas.
21: O ministro Edson Fachin apresentou o balanço das atividades e reafirmou o compromisso da corte com a transparência, independência e pluralidade. Carolina Chaves.
23: Segundo Edson Fachin, a corte encerrou o período com os seguintes números: mais de 43 mil processos julgados, integrando quase 60 mil decisões. 11 mil decisões do colegiado do tribunal 27 novos temas de repercussão geral analisados, o que liberou mais de 42 mil processos que aguardavam um entendimento. Edson Fachin reafirmou o compromisso com a transparência, com os julgamentos de repercussão geral e com o aperfeiçoamento da gestão.
0: Esta corte trabalhou e muito em favor do Brasil, do Estado de Direito e da democracia. Estamos sempre juntos na defesa do interesse institucional. Compreensões distintas de fatos e processos, e elas existem, como é próprio de uma corte plural independente, são expressões de saúde institucional e não de fraqueza. O diálogo entre diferentes perspectivas jurídicas é o que confere legitimidade às nossas decisões e profundidade à nossa jurisprudência.
22: O STJ também encerrou o semestre hoje, apresentando o balanço de julgados no período.
21: A sessão da Corte Especial foi conduzida pelo ministro Herman Benjamin, presidente do tribunal. Fátima Uchoa.
1: Na sessão de encerramento do primeiro semestre, o presidente do STJ, ministro Herman Benjamin, apontou um recorde de 260.220 processos recebidos no período, sendo quase 25 mil a mais do que de janeiro a junho do ano passado. Ele manifestou preocupação com um crescimento contínuo da demanda processual.
2: Os números são preocupantes. Nós já estávamos inviabilizados o ano passado e a curva da inviabilização continua ascendente.
1: O STJ julgou 291.280 processos. O número de julgamentos chega a 414.248 quando considerados agravos internos, agravos regimentais e embargos de declaração, e baixou 265.516. Os dados correspondem à média de cerca de 7 decisões por minuto para cada ministro.
22: Tribunal Superior Eleitoral faz balanço dos julgamentos e da preparação para as eleições 2026.
21: A sessão foi conduzida pelo ministro Cássio Nunes, presidente do TSE. Fábio Ruas.
3: O ministro Cássio Nunes Marques destacou que neste semestre o TSE realizou 88 sessões de julgamento. Foram 1.656 processos, sendo 336 em sessões presenciais e 1.320 virtuais. O TSE ainda lançou o Manual do Eleitor, com linguagem acessível e que vai ser traduzido para línguas indígenas.
22: Justiça do Trabalho realiza audiência pública e estabelece metas para 2027.
21: A proposta é aprimorar os serviços da Justiça do Trabalho. Mila Amaral.
24: Esse foi o assunto discutido hoje na audiência pública durante o debate realizado de forma online. Também foram estabelecidas as metas nacionais do TST para 2027, que aliás foram firmadas com o apoio da sociedade. Por exemplo, na consulta pública feita pelo TST, as pessoas pediram que aumente o número de processos julgados pelo tribunal, dando prioridade aos mais antigos, o estímulo à inovação no judiciário e pediram também para estabelecer o trabalho decente. O próximo passo agora é encaminhar essas demandas para o CNJ e, a partir da aprovação, colocá-las em prática.
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22: Uma boa noite.
21: E até amanhã.
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27: Eu sou Paula Groba.
28: E eu sou Humberto Pinheiro.
27: E estes são os destaques de hoje do Jornal do Senado, que começa agora.
28: Debate sobre o fim da jornada 6x1 divide opiniões no Senado.
27: Avança projeto que torna crime submeter pessoa indefesa à prostituição.
28: Comissão aprova a autorização para servidor público atuar como MEI.
27: Boa noite.
28: Boa noite.
27: Representantes do governo, dos empresários e dos trabalhadores participaram no plenário do Senado de um debate sobre a proposta de emenda à Constituição que acaba com a jornada de trabalho 6x1.
28: Opiniões a favor e contrárias estiveram no debate, que teve participação de centrais sindicais e da Federação das Indústrias de São Paulo. A reportagem é de Márcio Maturana.
6: O presidente da Federação das Indústrias de São Paulo, Paulo Scaff, disse ver motivações eleitorais para a aprovação da proposta neste momento e foi respondido pela líder do governo no Senado, Tereza Leitão, do PT de Pernambuco.
7: Me desculpe, doutor Paulo, a PEC foi protocolada em 2019. Não é uma PEC boca de urna.
6: Já o senador Jaime Bagatoli, do PL de Rondônia, criticou a proposta e citou a Argentina como exemplo a seguir.
8: Na Argentina, pode-se trabalhar até 12 horas por dia, não passando das 48 horas semanais. É isso que precisamos ter para nós avançarmos no Brasil.
6: O senador Rogério Carvalho, do PT de Sergipe, disse que a redução da jornada é uma questão civilizatória.
9: Essas 44 horas estão reservadas para os que ganham menos, para os que têm mais tempo de deslocamento, menos tempo de vida, portanto, pelo amor de Deus, é muita insensibilidade.
6: Para o líder da oposição no Senado, Rogério Marinho, do PL do Rio Grande do Norte, a jornada de trabalho deve ser negociada entre patrão e empregado.
10: A questão da preponderância do que é negociado sobre o legislado, justamente para fortalecer os sindicatos laborais.
6: A sessão foi presidida pelos senadores Laércio Oliveira, do PP de Sergipe, e Paulo Paim, do PT do Rio Grande do Sul.
27: Antes da sessão de debate sobre o fim da escala 6x1, o presidente do Senado, Davi Alcolumbre, se reuniu com parlamentares e líderes de centrais sindicais para discutir a proposta de emenda à Constituição que reduz a jornada de trabalho. O presidente da Central Única dos Trabalhadores, Sérgio Nobre, classificou como excelente a reunião com Alcolumbre e afirmou esperar que a proposta tenha tramitação célere no Senado.
28: Já a líder do governo, senadora Tereza Leitão, do PT de Pernambuco, destacou que o calendário de votação do texto não tem caráter eleitoral e que os próximos passos serão definidos ao longo da discussão na casa. A proposta de redução da jornada de trabalho já foi aprovada pela Câmara dos Deputados e aguarda análise dos senadores.
27: Pessoas sem condições de compreender o que acontece ou de oferecer resistência poderão ter proteção mais ampla contra a exploração sexual.
28: A Comissão de Direitos Humanos do Senado aprovou um projeto que aumenta a pena para o crime de exploração sexual de pessoas vulneráveis e prevê punição mais rigorosa quando o autor for um familiar ou tiver relação de confiança com a vítima. Repórter Rodrigo Rezende.
11: Submeter, induzir ou atrair para prostituição ou qualquer outra forma de exploração sexual pessoas vulneráveis que não tenham necessário discernimento sobre o ato, pode levar à prisão de até 16 anos. Esse é o objetivo de projeto aprovado pela Comissão de Direitos Humanos. A autora da proposta, senadora Jussara Lima, do PSD do Piauí, afirma que a medida busca ampliar o escopo previsto no Código Penal, que já incluía crianças e enfermos. E a ideia é dar ainda mais segurança aos diversos grupos vulneráveis no país.
12: O projeto, ele tipifica o crime de submissão à prostituição ou a outras formas de exploração sexual, inclusive nos casos em que a vítima, por qualquer outro motivo, ela não tenha condições de oferecer resistência. A medida busca preencher uma lacuna na legislação brasileira, ampliando a responsabilização de criminosos que se aproveitam de vulnerabilidade das vítimas.
11: O projeto também eleva para até 12 anos a pena quando a vítima for coagida por alguém próximo a ela. Como ressalta o relator do projeto, senador Rogério Carvalho, do PT de Sergipe.
13: Merece destaque a previsão de agravamento quando a coação é exercida contra a vítima ou seus familiares, alcançando seu grau máximo de reprovação quando perpetrada pelos próprios familiares ou pessoas do círculo íntimo da vítima.
11: A proposta segue para análise da Comissão de Constituição e Justiça.
27: E trabalhadores cadastrados no programa de famílias acolhedoras poderão fazer jus a 3 dias de folga remunerada quando precisarem acolher criança ou adolescente em situação de vulnerabilidade. vulnerabilidade.
28: É o que diz um projeto aprovado pela Comissão de Assuntos Sociais do Senado e que segue para a Câmara dos Deputados. Repórter Marcela Diniz.
4: Por decisão judicial, após um episódio de violência em casa, por exemplo, crianças e adolescentes podem ser encaminhados temporariamente para as chamadas famílias acolhedoras. São pessoas cadastradas e selecionadas pelo poder público para essa função. O acolhimento tem caráter transitório e não se confunde com a adoção por durar no máximo um ano e meio. O projeto aprovado no Senado concede ausência remunerada de 3 dias consecutivos ao trabalhador ou à trabalhadora que acolher criança ou adolescente em sua casa. O senador Flávio Arnes, do PSB do Paraná, defende esse tempo como forma de dar atenção integral àqueles meninos em situação de extrema vulnerabilidade.
5: A pessoa que está trabalhando tem que ter pelo menos um momento, que a gente estamos colocando, de 3 dias para receber a criança, acolher, enquanto os trâmites judiciais acontecem também. E com isso, inclusive, contribuir para uma perspectiva nova de vida para a criança e para o adolescente.
4: O projeto é de autoria do senador Alan Rick, do Republicanos do Acre, e precisará passar pelo crivo da Câmara dos Deputados.
27: O Senado aprovou a adesão do Brasil a um acordo sobre comércio de aeronaves civis.
28: Um dos principais pontos do documento da Organização Mundial do Comércio é a eliminação de tarifas de importação para todos os aviões desse tipo e determinados produtos destinados ao setor. Repórter Pedro Pincer.
14: Além da eliminação de tarifas, o acordo sobre o comércio de aeronaves civis trata da redução de barreiras não tarifárias, das decisões de compra de aeronaves civis, dos subsídios à exportação e de regras para evitar restrições comerciais incompatíveis com o comércio internacional. Para o relator, senador Nelsinho Trade, do PSD de Mato Grosso do Sul, o texto favorece a indústria aeronáutica brasileira e o sistema de transporte aéreo.
15: Podemos agregar ao contexto descrito circunstância de que o Brasil passará a participar de maneira plena e em igualdade de condições das deliberações do Comitê TCA, que cuida de temas relevantes para a aviação civil na esfera global. Isso inclui a aplicação do acordo a novos produtos do setor.
14: O comércio mundial anual dos produtos cobertos pelo documento alcança US$3,73 trilhões em exportações e importações, considerando a média de 2018 a 2022. Os principais parceiros comerciais do Brasil nesse conjunto de produtos são Estados Unidos, China, Alemanha e Argentina. O texto segue agora para a promulgação.
27: E servidores públicos poderão ser microempreendedores individuais. É o que prevê um projeto aprovado na Comissão de Constituição e Justiça.
28: A proposta proíbe, no entanto, quem ocupa cargo em comissão ou exerça função de confiança de atuar como MEI. Repórter Bruno Lourenço.
16: A Comissão de Constituição e Justiça aprovou o projeto de lei que autoriza os funcionários públicos a se tornarem microempreendedores individuais. A legislação hoje veda a participação em gerência ou administração de sociedade privada e o comércio, exceto na qualidade de acionista ou cotista. O senador Esperidião Amin, do Progressistas de Santa Catarina, reforçou que as restrições impostas aos servidores públicos vão na contramão das necessidades do país de novos investimentos na economia.
17: Projeções indicam mudanças demográficas aceleradas devido ao envelhecimento da população, tornando essencial ampliar e não restringir o número de pessoas aptas a empreender, para preservar o nível de desenvolvimento econômico nas próximas décadas. Vale destacar que a atividade dos servidores como MEI não prejudicará a administração pública. Já existem situações em que servidores acumulam cargos ou mantêm empregos privados.
16: Amin ressaltou ainda que a proposta traz salvaguardas para não causar prejuízos à administração pública, como o impedimento de que ocupantes de cargo em comissão e funções de confiança sejam MEIs. Se não houver recurso para a nova votação no plenário, a matéria poderá seguir diretamente para análise da Câmara dos Deputados.
28: Com edição de Paula Groba e trabalhos técnicos de Eliseu Caires, o Jornal do Senado fica por aqui. Acompanhe agora as notícias da Câmara dos Deputados. Boa noite.
27: Boa noite e até amanhã.
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0: Câmara aprova a redução de benefícios fiscais para cacau importado.
1: Vai ao Senado proposta que protege o uso de emblemas da Cruz Vermelha.
0: Presidente da Câmara reforça apoio ao agronegócio.
1: Proposta discutida por deputados prevê número máximo de alunos em sala.
0: Boa noite. A Câmara aprovou medida provisória que reduz benefícios fiscais sobre cacau importado. O repórter Antônio Vital explica a questão.
2: O plenário da Câmara aprovou medida provisória que reduz o prazo de isenção de tributo sobre o cacau importado, utilizado como insumo em produtos como chocolate exportado pelo Brasil. Hoje, o cacau inteiro, partido, bruto ou torrado, comprado de outros países, paga menos IPI, PIS/PASEP e COFINS. Essa operação, quando o produto importado é depois usado como insumo de produtos industrializados, é conhecida como drawback. No caso do cacau, até a edição da medida provisória, em março, essas isenções e reduções de tributos valiam por até 2 anos. Com a medida, passam a valer por apenas 6 meses, com possibilidade de renovação a critério do Ministério do Desenvolvimento, Indústria, Comércio e Serviços. Isso significa que empresas que exportam produtos fabricados com cacau estrangeiro terão prazo menor para usufruir de benefícios fiscais na importação da fruta. Ao editar a medida provisória, o governo argumentou que os produtores de cacau brasileiros serão beneficiados com um possível aumento de venda à indústria. Ficam de fora da redução do prazo de isenções a manteiga de cacau, o cacau em pó e o chocolate importados. A medida provisória foi criticada em plenário por deputados do Novo e do Missão. Para o deputado Kim Kataguiri, do Missão de São Paulo, reduzir benefícios fiscais para produtos que depois serão usados como insumo para exportações prejudica a indústria nacional.
3: O que a gente está falando é o seguinte: Brasil, exporte menos chocolate e exporte mais cacau. Agregue menos valor para a sua produção. Aquilo que mais se critica no desenvolvimento da nossa indústria. O raciocínio é muito simples. Se eu estou importando um produto, mas esse produto, na realidade, é para eu processar, agregar valor e exportar, eu tenho uma suspensão desses tributos porque eu estou agregando valor na indústria nacional. E o governo quer acabar com isso e enfraquecer a nossa indústria.
2: A medida provisória foi defendida por deputados da base do governo. Para a deputada Jandira Fegali, do PCdoB do Rio de Janeiro, os produtores brasileiros de cacau serão beneficiados.
18: Ela garante a proteção da produção nacional. O cacau é uma produção importante no Brasil, que não pode ser penalizada por prazos e questões tributárias. É importante que a gente proteja essa produção para não gerar crise no setor, particularmente na região do norte e do nordeste brasileiro.
2: A medida provisória que reduz o prazo de isenção de tributos sobre cacau importado, utilizado como insumo em produtos como chocolate exportado pelo Brasil, seguiu para análise do Senado. Da Rádio Câmara de Brasília, Antônio Vital.
19: Direitos Humanos.
1: Tabata Amaral, do PSB de São Paulo, defende a aprovação da urgência de projeto que criminaliza o ódio contra as mulheres. Relatora da matéria, a deputada alerta que a misoginia se organiza nas redes antes de aparecer nas agressões e nos casos de feminicídio.
20: Hoje existe uma verdadeira indústria do ódio que opera nas redes, que captura meninos muito jovens e os ensina a enxergar a mulher como inimiga, como objeto, como culpada. E o que nasce numa tela vira ameaça, vira assassinato. Chama isso pelo nome, misoginia, ódio às mulheres. Admitir que essa coisa tem contorno, que é concreta, que ela tem uma motivação e que deve ser punida. É um ato fundamental de proteção que uma sociedade deve oferecer para todas nós, começando pelas pequenas.
0: Tabata Amaral aponta que tem buscado apoio de diferentes bancadas para construir um texto capaz de unir parlamentares de todos os partidos. Ela pede que a Câmara aprove a urgência da proposta como forma de mostrar compromisso com o enfrentamento da violência contra mulheres.
1: Carol D'Artora, do PT do Paraná, também defende a aprovação do projeto que prevê penas para a misoginia. Segundo a parlamentar, a medida faz parte das políticas do governo de enfrentamento à violência e ao discurso de ódio contra as mulheres.
0: Na visão de Carol D'Artora, a criminalização da misoginia é uma forma de garantir maior proteção jurídica às mulheres, inclusive nos ambientes digitais. Para ela, a proposta amplia a participação feminina na política, na cultura, na ciência e em diversos espaços da sociedade.
1: E Lacir Bicalho, do Republicanos, destaca as conquistas femininas nas Forças de Segurança Pública de Minas Gerais ao celebrar a nomeação da Coronel Cleide Barcelos dos Reis Rodrigues, primeira primeira mulher a assumir o comando geral da PM do Estado em mais de 250 anos da corporação.
0: Ilacir Bicalho cumprimenta também a comandante-geral do Corpo de Bombeiros, Coronel Jordana de Oliveira Figueiras Daldegan, e a delegada-geral da Polícia Civil, Letícia Batista Camboge Reis. Ele conclama os homens a unirem suas forças às das mulheres na luta por uma sociedade mais justa e igualitária.
1: Benedita da Silva, do PT do Rio de Janeiro, acredita que a Copa do Mundo deveria promover a integração entre os povos. No entanto, a deputada destaca relatos de racismo, xenofobia e tratamento discriminatório contra jogadores, árbitros e jornalistas durante o torneio.
0: Segundo Benedita da Silva, eventos esportivos internacionais devem ser marcados pelo respeito, pela inclusão e pela igualdade de tratamento entre os participantes. Ela acredita que a omissão da FIFA, entidade responsável pela organização da competição, contribui para a manutenção dessas práticas.
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8: Saúde.
1: A Câmara aprovou regras para proteger símbolos da Cruz Vermelha. A repórter Daniela Lessa acompanhou a votação.
9: A Câmara dos Deputados aprovou o projeto que protege o uso dos emblemas da Cruz Vermelha usados para identificar pessoas e transportes de saúde em situações de emergência e de conflito armado. O projeto busca adequar a legislação brasileira às convenções de Genebra e a protocolos internacionais já ratificados pelo Brasil. Pelo texto aprovado, os três símbolos da entidade passam a ter proteção legal. A imagem mais antiga é a da Cruz Vermelha. Outro símbolo reconhecido internacionalmente é o crescente vermelho, adotado em muitos países. O terceiro emblema é um losango vermelho em forma de cristal. Esses símbolos são usados para indicar proteção a equipes de saúde, hospitais, unidades sanitárias e meios de transporte para atendimento de feridos, doentes e náufragos. As denominações Cruz Vermelha, Crescente Vermelho e Cristal Vermelho também serão protegidas. A deputada Érica Cocai, do PT do Distrito Federal, defendeu a proposta, destacando o alcance mundial da Cruz Vermelha na defesa da vida.
10: É fundamental porque é uma instituição que trabalha com um princípio humanitário. É uma instituição que está em por volta de 190 países fazendo esta função. E muitas vezes em momentos de calamidade, em momentos de guerra, a Cruz Vermelha, ela tem uma possibilidade ou uma atuação para defender sempre a vida.
9: Ao defender a aprovação, a deputada Adriana Ventura, do Novo de São Paulo, argumentou que esses símbolos não devem ser usados de forma comercial para evitar enganos em situações de atendimento de emergência.
21: O que esse projeto faz é internalizar obrigações internacionais que já foram assumidas pelo Brasil, e isso também faz com que não tenha uso comercial indevido para que entidades humanitárias legítimas não tenham confusão.
9: O Serviço de Saúde das Forças Armadas poderá usar a Cruz Vermelha sobre fundo branco para identificar seu pessoal, suas unidades e seus transportes sanitários. Profissionais de saúde civis, hospitais e transportes civis também poderão usar o emblema, desde que tenham autorização. A proposta proíbe o registro de associações, empresas, marcas, desenhos ou modelos industriais que usem indevidamente os emblemas ou as denominações protegidas pela lei. Quem reproduzir ou imitar esses símbolos sem autorização poderá ser punido com detenção de 1 a 3 meses ou multa. O juiz também poderá determinar o recolhimento do material e a suspensão das atividades comerciais. O projeto que protege o uso dos emblemas da Cruz Vermelha, incluindo o crescente e o cristal vermelhos, será analisado em seguida pelo Senado. Da Rádio Câmara de Brasília, Daniele Lessa.
0: Marangoni, do Podemos de São Paulo, cobra uma investigação sobre denúncias de irregularidades na análise de pedidos de exames, cirurgias e outros procedimentos feitos pelos planos de saúde. Ele denuncia que uma empresa contratada pelas operadoras pode estar prejudicando pacientes de maneira deliberada.
1: Marangoni exige providências da Agência Nacional de Saúde Suplementar diante dessas denúncias. O parlamentar reforça que cabe à ANS fiscalizar irregularidades e proteger os beneficiários.
19: Relações Exteriores.
0: Bom Gás, do PT do Rio Grande do Sul, denuncia uma suposta ofensa à soberania nacional por parte de lideranças da oposição que teriam oferecido colocar uma equipe de transição à disposição de governos estrangeiros, caso vençam a próxima eleição presidencial.
1: Bom Gás ressalta que a proposta revelada por autoridades externas prevê o compartilhamento de informações estratégicas e diretrizes governamentais com uma potência internacional. O congressista avalia a possibilidade como o mais ultrajante golpe contra os 203 anos de independência do Brasil.
19: Eleições.
0: Aloysio Mendes, do Republicanos do Maranhão, denuncia o uso político do Judiciário Estadual para perseguir e barrar candidaturas de opositores, citando como exemplo casos de pré-candidatos de seu partido condenados em tempo recorde, apenas desproporcionais aos supostos crimes cometidos.
1: Aloysio Mendes afirma que lideranças do Republicanos estão reunindo provas para acionar o Conselho Nacional de Justiça contra os envolvidos nos casos e recorrer às instâncias superiores para reverter sentenças, garantindo as pré-candidaturas prejudicadas.
19: Presidência.
0: O presidente da Câmara reforçou o compromisso dos deputados com políticas voltadas ao agronegócio. O repórter Luiz Gustavo Xavier acompanhou o evento no Planalto.
6: O presidente da Câmara, Hugo Mota, reforçou o apoio dos parlamentares à agenda e às pautas de interesse do agronegócio no país. Ele participou do lançamento do Plano Safra 2026-2027 no Palácio do Planalto, que prevê o aporte de 525 bilhões de reais para o setor. O deputado afirmou que a Câmara está sempre de portas abertas a todas as propostas em defesa do agronegócio e nunca faltou aos projetos de interesse do setor.
8: Uma tarefa hercúlea de manter o equilíbrio fiscal tão necessário para o crescimento econômico, aliado à priorização de políticas como essa, que também são fundamentais para o país. Que esse é o grande fiel da balança que nós temos que perseguir. Nós do Congresso Nacional, o Poder Executivo, também o Poder Judiciário, que é termos a real noção de que precisamos sempre levar em consideração aquilo que deve ser priorizado como política pública para o nosso país.
6: Para Hugo Mota, todo o esforço do governo e do Ministério da Agricultura para renovar a política pública demonstra a importância do agronegócio para o nosso país. O presidente destacou a importância do setor na geração de emprego, de renda e na composição do produto interno bruto brasileiro. Da Rádio Câmara de Brasília, Luiz Gustavo Xavier.
19: Economia.
1: Valmir Assunção, do PT da Bahia, destaca a importância do lançamento do Plano Safra da Agricultura Familiar para os pequenos agricultores, assentados, quilombolas, indígenas e povos tradicionais. Ele lembra que esses segmentos produzem grande parte dos alimentos que chegam à população.
0: Valmir Assunção aponta que o Plano Safra fortalece a reforma agrária e amplia as condições de produção no campo. Ele parabeniza o Ministério do Desenvolvimento Agrário pela construção do plano voltado para agricultores de todo o Brasil.
1: De acordo com Luiz Lima, do Novo do Rio de Janeiro, a inflação dos últimos meses reduziu o poder de compra da população. O parlamentar relata o caso de um casal de idosos que, segundo ele, precisou abrir mão de uma das refeições do dia por causa do alto custo dos alimentos.
0: Luiz Lima também cita dados sobre o patrimônio da população para sustentar que o Brasil enfrenta perda de renda e de capacidade econômica. Ele atribui esse cenário às políticas adotadas pelo governo federal.
19: Educação.
1: A Comissão de Educação discutiu uma proposta que estabelece a lotação máxima de salas de aula. O repórter Luiz Cláudio Canuto nos conta como foi.
4: Um projeto em discussão na Câmara estabelece limites para o número de estudantes por turma na educação básica. O assunto foi discutido pela Comissão de Educação em audiência pública com representantes do Ministério da Educação, de dirigentes municipais de educação e outros setores envolvidos no assunto. Segundo a coordenadora de formação do Ministério, Leda Regina Bittencourt, desde 2006 existem teses que mostram que a quantidade de estudantes influencia na qualidade da aprendizagem e há um estudo da OCDE, um fórum que reúne países ricos focados em promover políticas públicas de desenvolvimento, que aponta o número de 23 alunos por sala como a quantidade ideal. Uma resolução do Conselho Nacional de Educação de 2024 estabelece o número de crianças que deve haver por turma. Para bebês de 0 a 12 meses, são 5 por turma. De 12 a 24 meses, 8. De 25 a 36 meses, 12 crianças por sala. De 37 a 48 meses, 18 por turma. E 20 crianças de 4 e 5 anos de idade por sala de aula. Já o projeto de lei em discussão na Câmara estabelece o número máximo de 5 crianças por berçário, 10 no maternal, 15 por sala na pré-escola, 20 nos anos iniciais da educação fundamental, 25 nos anos finais e 30 no ensino médio. No ensino de jovens e adultos, o número de alunos por sala de aula no ensino fundamental seria de 20 e de 25 no ensino médio. Na educação especial, o limite máximo viria por regulamento. O debate atendeu ao pedido do deputado Tarcísio Mota, do PSOL do Rio de Janeiro, que é autor do projeto que estabelece parâmetros para a composição de turmas nas diferentes etapas e modalidades da educação básica. Ele presidiu o debate e deixou claro que o projeto deve se adequar às diretrizes estabelecidas pelo Conselho Nacional de Educação. Outros temas destacados por ele foram a criação de critérios de reduzir números de alunos por turma na educação especial e também a prioridade a turmas com professores com deficiência.
5: É claro que esse nível de aprimoramento a gente vai guardar aqui e apresentar tão logo o projeto tenha relatoria, para que o relator possa apresentar, quem sabe, inclusive no âmbito da Comissão de Educação, um primeiro parecer sobre isso.
4: O projeto acaba de ser apresentado e ainda deve ser juntado a outras propostas em análise na Câmara para a votação em conjunto. Da Rádio Câmara de Brasília, Luiz Cláudio Canuto.
11: Desenvolvimento Regional.
0: Daniel Almeida, do PCdoB, destaca a agenda do governo federal na Bahia, com entregas e investimentos em saúde, infraestrutura e cultura. Ele reforça a importância da parceria com o Executivo Estadual e com os municípios na ampliação dos serviços públicos à população.
12: Daniel Almeida destaca a entrega do Hospital Regional de Alagoinhas, a retomada da obra da Ponte Salvador Itaparica e a recuperação do Teatro Castro Alves. Ele avalia que as iniciativas fortalecem o SUS, a mobilidade regional e a preservação do patrimônio cultural da Bahia.
0: Hildo Rocha, do MDB do Maranhão, destaca o início da construção de condomínio com 384 apartamentos para famílias de Açailândia, como parte do Minha Casa Minha Vida. Ele assinala que as unidades contam com infraestrutura de lazer, estacionamento e sistema de segurança.
12: Hildo Rocha também ressalta a autorização de R$59 milhões para conter erosões que atingem casas em Açailândia. Ele explica que a obra, executada pelo governo estadual com recursos do PAC, prevê a recuperação das áreas degradadas para uso da população.
11: Cultura.
0: João Daniel, do PT de Sergipe, destaca a força das festas juninas como expressão da cultura popular do Nordeste. O deputado ressalta que as celebrações mobilizam comunidades em todos os estados da região, valorizando as tradições mantidas pela população nos municípios.
12: João Daniel afirma que destinou cerca de R$1 milhão para apoiar a cultura junina no município de Estância. Ele afirma que essas manifestações fortalecem a identidade cultural de Sergipe ao reunir arte, memória e participação popular.
0: Termina agora o jornal Câmara dos Deputados, produzido pela Rádio Câmara, com trabalhos técnicos de Everson Urani e apresentação de José Carlos Andrade e Paula Bittar. Boa noite.
12: Uma ótima noite. A Voz do Brasil volta amanhã.
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2: Mundo Melhor, 22 e 17.

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2: 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Mundo Melhor, 22:36.

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2: Mundo Melhor, 22:52.
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2: Mundo Melhor, 23 e 9.

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O anjo do Senhor anunciou a Maria e ela concebeu do Espírito Santo. Ave Maria, cheia de graças, o Senhor é convosco. Bendita sois vós entre as mulheres e bendito é o fruto do vosso ventre, Jesus. Santa Maria, Mãe de Deus, rogai por nós, pecadores, agora e na hora de nossa morte. Amém. Eis aqui a serva do Senhor, faça-se em mim segundo a vossa palavra. Ave Maria, cheia de graças, o Senhor é convosco. Bendita sois vós entre as mulheres, e bendito é o fruto do vosso ventre, Jesus. Santa Maria, Mãe de Deus, rogai por nós, pecadores, agora e na hora de nossa morte. Amém. E o Verbo se fez carne e habitou entre nós. Ave Maria, cheia de graças, o Senhor é convosco. Bendita sois vós entre as mulheres, e bendito é o fruto do vosso ventre, Jesus. Santa Maria, Mãe de Deus, rogai por nós, pecadores, agora e na hora de nossa morte. Amém. Rogai por nós, Santa Mãe de Deus, para que sejamos dignos das promessas de Cristo. Oremos. Infundi, Senhor, vos rogamos a vossa graça em nossos corações, para que nós, conhecendo pela anunciação do anjo a encarnação de Jesus Cristo, vosso Filho, por sua paixão e morte de cruz, cheguemos à glória da ressurreição. Pelo mesmo Cristo, nosso Senhor. Amém.

Louvado seja nosso Senhor Jesus Cristo. Que a graça e a paz de Deus, nosso Pai, e de Jesus Cristo, nosso Senhor, estejam com todos vocês e seus familiares. Prezados radiovintes, hoje é quinta-feira, dia 2 de julho, e nós vamos meditar o Evangelho de Jesus Cristo, segundo Mateus, capítulo 9, do versículo 1 ao 8. Naquele tempo, entrando em um barco, Jesus atravessou para a outra margem do lago e foi para a sua cidade. Apresentaram-lhe então um paralítico deitado numa cama. Vendo a fé que eles tinham, Jesus disse ao paralítico: Jesus atravessou para a outra margem do lago e foi para a sua cidade. Apresentaram-lhe então um paralítico deitado numa cama. Vendo a fé que eles tinham,

0: dizer: levanta-te e anda? Pois bem, para que saibais que o Filho do Homem tem na terra poder para perdoar pecados, disse Jesus então ao paralítico: levanta-te, pega a tua cama e vai para a tua casa. O paralítico então se levantou e foi para a sua casa. Vendo isso, a multidão ficou com medo e glorificou a Deus por ter dado tal poder aos homens. Palavra da salvação. Amados radiovintes, rejeitado entre os gadarenos, Jesus entrou novamente no barco, atravessou o lago e chegou à sua cidade, isto é, em Cafarnaum. O episódio da cura do paralítico deu início a uma controvérsia sobre a autoridade de perdoar pecados. Jesus, que se declara Filho do Homem, demonstrou que tinha essa autoridade pela eficácia da sua palavra: levanta-te, pega a tua cama e vai para a tua casa. A cura visível atesta o perdão diante de todos e principalmente diante dos que o acusaram de blasfêmia. Por certo, o que fora paralítico sentiu o que passou em seu íntimo. Como no episódio dos dois endemoniados, os discípulos não foram citados, mas estavam implícitos nas cenas, presenciando a eficácia das palavras que Jesus proferiu no Sermão da Montanha. A autoridade da palavra se constata nos exorcismos e nas curas. Oremos. Ó Deus, pela graça da adoção, nos tornastes filhos da luz. Concedei que não sejamos envolvidos pelas trevas do erro, mas permaneçamos sempre no esplendor da verdade. Por nosso Senhor Jesus Cristo, vosso Filho, na unidade do Espírito Santo. Amém. Meu abraço, amigo, que a bênção de Deus, Pai, Filho e Espírito Santo, desça sobre todos vocês e permaneça para sempre. Fiquem com Deus e até daqui a pouco no programa Fé Católica.
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0: Amados irmãos, amadas irmãs, iniciamos o programa Fé Católica e a nossa catequese sobre a caridade conjugal. Em última análise, embora cada união conjugal seja uma realidade única, encarnada dentro das limitações humanas, todo matrimônio autêntico é uma unidade composta por duas pessoas que requer uma relação tão íntima e abrangente que não pode ser compartilhada com outros. Ao mesmo tempo, por ser uma união entre duas pessoas que têm exatamente a mesma dignidade e os mesmos direitos, exige aquela exclusividade que impede que o outro seja relativizado em seu valor único e usado meramente como um meio entre outros para a satisfação de necessidades. Esta é a verdade da monogamia que a Igreja lê na Escritura quando afirma que de dois se tornam uma só carne. É a primeira característica essencial e inalienável dessa amizade tão particular que é o matrimônio e que requer como sua manifestação existencial uma relação abrangente, espiritual e corpórea, que amadurece e cresce cada vez mais rumo a uma união que reflete a beleza da comunhão trinitária e da união entre Cristo e o seu povo amado. Isso ocorre a tal ponto que podemos reconhecer na íntima união conjugal, através da qual duas pessoas se tornam um só coração, uma só alma, uma só carne, o primeiro significado original do matrimônio. O caminho percorrido até

0: E nas nossas reflexões durante os nossos últimos programas, permite-nos agora destacar um desenvolvimento do pensamento cristão sobre o matrimônio desde a antiguidade até os nossos dias, onde se torna evidente que das suas duas propriedades essenciais, a unidade e a indissolubilidade, a unidade é a propriedade fundamental. Por um lado, porque a indissolubilidade deriva como característica de uma união única e exclusiva. Por outro lado, porque a unidade, união, aceite e vivida com todas as suas consequências, torna possível a permanência e a fidelidade que a indissolubilidade exige. De fato, vários documentos magisteriais descreveram a união matrimonial simplesmente como uma unidade indissolúvel. Esta união exige um crescimento constante do amor. O amor conjugal não se salvaguarda primordialmente falando da indissolubilidade, como se fosse uma obrigação, ou repetindo uma doutrina, mas fortalecendo através de um crescimento constante sob o impulso da graça. O amor que não cresce começa a correr riscos, e só podemos crescer respondendo à graça divina com mais atos de amor, com atos de afeto mais frequentes, mais intensos, mais generosos, mais ternos, mais alegres. A unidade conjugal não é apenas uma realidade que deve ser cada vez melhor compreendida no seu mais belo sentido, mas também uma realidade dinâmica chamada ao desenvolvimento contínuo. Como afirma o Concílio Vaticano II, o marido e a mulher vivenciam o significado da sua própria unidade e alcançam-na cada vez mais plenamente, porque o melhor é aquilo que ainda não se alcançou, o vinho que amadureceu com o tempo. Meu abraço, amigo, a minha bênção, fiquem com Deus e até o próximo programa.
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0: Amados irmãos, amadas irmãs, iniciamos a Novena do Bom Pastor. Sou Dom Félix, bispo da Diocese de Governador Valadares. Sou pastor dessa porção do povo de Deus da região do Vale do Rio Doce. É com alegria, então, que nós iniciamos em nome do Pai e do Filho e do Espírito Santo. Amém. Peçamos perdão. Senhor Jesus, bom pastor, tem compaixão de nós, porque somos pecadores. Não leves em conta as nossas faltas, mas concede-nos a graça de arrepender-nos dos nossos pecados. Converte-nos a ti. Não nos deixes pecar. Não nos deixes cair em tentação. Livra-nos do mal e perdoa todas as nossas culpas. Amém. Façamos o nosso agradecimento. Ó Deus, nosso Pai, nós te damos graças por todo o bem que nos fizeste até agora. Nós te agradecemos pelos imensos benefícios que concedeste a todos nós, seres humanos, e a todas as outras criaturas tuas que estão no céu, na terra e em todo o universo. Por teu Filho Jesus Cristo, Senhor nosso e bom pastor, a ti, nossa ação de graças, a honra e a glória, pelos séculos dos séculos e por toda a eternidade. Amém. Ouçamos a palavra de Deus. Eu sou o bom pastor. Conheço as minhas ovelhas e elas me conhecem, assim como o Pai me conhece e eu conheço o Pai, e dou a minha vida pelas ovelhas. João 10:14. Meditemos a palavra de Deus.

Façamos agora a nossa intenção geral para alcançar a graça de perdoar as ofensas. Ó Deus de bondade, tu que não levas em conta nossas culpas, tu que perdoas a todos que te ofendem, dá-nos um coração manso e humilde, como é o coração de Jesus. Concede-nos a graça de perdoar sem restrições e sem medidas a todos que fazem o mal contra nós. Não permitas que caiamos na tentação de pagar o mal com o mal. Ensina-nos a amar nossos inimigos e a rezar com frequência pelo bem deles. Nós te pedimos por Cristo Senhor nosso. Amém. Façamos agora uma pausa para que no silêncio do nosso coração, com os olhos fixos na imagem do bom pastor, seja feito a ele o pedido de graças que desejamos receber dele por meio desta novena.

0: Oremos. Senhor Jesus, Filho de Deus e Filho de Maria, tu que és verdadeiro Deus e verdadeiro homem, tem piedade de nós. Senhor Jesus, tu que és o Cristo de Deus, tem piedade de nós. Senhor Jesus, tu que és o bom pastor, atende a nossa súplica. Rezemos uma Ave Maria, pedindo à nossa querida Mãe do Céu, que por intercessão dela, sejam recebidas as graças do bom pastor que dele esperamos obter. Ave Maria, cheia de graças, o Senhor é convosco. Bendita sois vós entre as mulheres, e bendito é o fruto do vosso ventre, Jesus. Santa Maria, Mãe de Deus, rogai por nós, pecadores, agora e na hora de nossa morte. Amém. Neste momento, nós vamos abençoar a água. Ó Deus Criador, nós te damos graças porque criaste a água para nos dar vida, saciar nossa sede, para lavar e refrescar nossos corpos, para molhar a terra e fazê-la produzir frutos que nos alimentam e sustentam. Nós te agradecemos pela água do batismo, pela qual tu nos purificas, a fim de que tenhamos uma vida limpa da sujeira do pecado e sem nenhuma mancha do mal. Nós te damos graças porque por Jesus Cristo, que ofereceu a uma mulher samaritana e continua oferecendo a todos nós a água viva, da qual quem beber nunca mais terá sede, tu sacias a sede de todos os seres humanos. Abençoa, ó Pai, esta água que colocamos em tua presença. Concede a todos que fizerem uso dela tua proteção e a cura de suas enfermidades. Assim como pela passagem dos hebreus pelas águas do Mar Vermelho, tu os libertaste da escravidão do Egito, a todos que usarem desta água, livra-os de todos os males. Nós te damos graças e te pedimos por Jesus Cristo, Senhor nosso. Amém. Façamos agora a nossa consagração ao bom pastor. Ó bom pastor, nós te consagramos toda a nossa vida. A ti confiamos nossas famílias e nossos amigos. Tudo que temos e tudo que somos entregamos a ti. Tu és a fonte da vida. De ti procedem a cura e a libertação de todos os males. Tu és nossa luz e salvação. Queremos ser tuas ovelhas e pertencermos para sempre ao teu rebanho, pois junto de ti encontramos acolhida, paz e segurança. De todos os temores, tu sempre nos livras. Em ti pomos toda a nossa esperança, pois quem em ti espera jamais será decepcionado. Bom e eterno pastor, seguindo a ti com fidelidade, sabemos que após nossa peregrinação neste mundo, seremos recebidos por ti no céu. Lá, conforme tua promessa, viveremos para sempre contigo e teremos a felicidade eterna. Amém. Rezemos juntos a oração que o Senhor nos ensinou, através da qual nós chamamos a Deus de Pai e nos comprometemos a viver como irmãos e irmãs. Pai nosso que estais nos céus, santificado seja o vosso nome. Venha a nós o vosso reino. Seja feita a vossa vontade, assim na terra como no céu. O pão nosso de cada dia nos dai hoje. Perdoai-nos as nossas ofensas, assim como nós perdoamos a quem nos tem ofendido. E não nos deixeis cair em tentação, mas livrai-nos do mal. Amém. Recebamos agora a bênção do bom pastor. Que o bom pastor nos olhe com amor, traga luz aos nossos olhos e serenidade para o nosso coração. Amém. Que o bom pastor nos abrace agora com ternura, de modo que sintamos o afeto do seu divino coração. Amém. Que o bom pastor seja nosso guia, nos faça conhecer sua estrada, nos conduza e conduza nossas famílias pelos caminhos da paz e da felicidade. Amém. Ao bom pastor, a honra, a glória e o louvor para sempre. Amém. Que a bênção de Deus, Todo-Poderoso e Rico em Misericórdia, Pai, Filho e Espírito Santo, desça sobre todos nós e permaneça para sempre. Amém. Fiquem com Deus.
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0: eu acho que você tem que mandar aquela mensagem. Mas manda o que tá no seu coração.
1: Porque se fosse eu falaria mais ou menos assim.

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1: Ei, que foi que aconteceu?

0: obrigado pelo convite.
1: Prazer,
0: viu?
1: Grande demais, honra emocionado. Muito grande. Você é maravilhoso.
0: Tô todo molhadinho aqui.
1: Ai, que delícia.
0: Pra você.
1: Então obrigado, nós estamos iguais aqui, conjugados.
0: Já explosão, já explosão, já é sucesso, viu?
1: Obrigada, viu? Deus abençoe você, sua carreira, muito mais sucesso pra você.
0: É vocês.
1: Gente, uma salva de palmas pro Gabriel Diniz!
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0: Mais barulho, Fernandópolis!
1: Você tá doido, rapaz?
0: Basta de
2: sucesso, por favor.
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0: A partir de agora, nós estamos chegando por aqui nas ondas do seu rádio, Rádio 97,7, a Rádio Sertaneja do Oeste de Minas. E até às 8, quem é o locutor? Bom demais, lembrando que hoje é dia 2. Estamos indo no dia 2, segundo dia do mês, né? É dia 2 de julho de 2026. Hoje é o seu aniversário? É sério? É sério? Pois é, pra você que hoje tá soprando velhinhas, parabéns, muitos anos de vida, viu? É o que a gente deseja a todos vocês que hoje, né, tá aí fazendo um giro ao redor do sol, em volta do sol, né, vamos dizer assim. Beleza, por então, lembrando que, né, às 6 horas tem aí o programa com o nosso bispo Dom Félix, né? Também a charada do lobo e fechando aí com aquela reflexão do dia e também muitas notícias com Sábio Scaravelli na primeira edição do Rádio Notícias, tá bom? Beleza? Então tá bom. Fala comigo aí, ó, pra falar comigo, nosso telefone é esse. Fala aí, pé na cova.
1: 3271-1977, Lobão.
0: Isso é que você fala aqui do estúdio, tá bom? Mas se você quiser mandar seu WhatsApp aí, ó, quiser zapear com a gente, pra zapear com a gente, qual que é, vovô?
2: É 9989-1977, Lobão.
0: De novo, vovô.
2: É 9989-1977, Lobão.
0: Esse é pra zapear com a gente aí, tá bom? Fique à vontade. Bom, pra começar tem Daniel. Lembrando que a temperatura agora na cidade do calor e do amor, 19 graus, tá marcando por aqui.

0: 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Ô, beleza!
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5: Olha a hora, agora são 4 horas 18 minutos, 4:18.

0: agora sim, viu, Jean Paulo e Michel, foi assim que ela fez, é desse jeito mesmo, hein? Foi assim que ela fez, que você fala, né? Bom, agora são 4:21, 4:21, bom dia pra você ligado no Rancho 97. Esse é o rancho que desperta você todas as manhãs. Olha que o senador Romário anunciou, né, terça-feira passada agora, que abriria mão, né, do salário durante o período em que acompanha a Copa do Mundo nos Estados Unidos, tá? Em pronunciamento, né, por videoconferência no plenário do Senado, o ex-jogador afirmou que solicitou oficialmente a suspensão dos pagamentos e garantiu que devolverá aos cofres públicos qualquer valor eventualmente creditado durante, né, a competição. Então, segundo, né, o parlamentar, a decisão foi tomada de forma voluntária, enquanto acompanha o Mundial, sem se afastar do mandato, viu? Voluntariamente, ele diz, né? É isso aí, né? Voluntariamente, é.
1: Eu abri a mão do salário porque é. Porque é.
0: Ele diz, né? Abri mão, né, do meu salário por todo o período em que estarei acompanhando a Copa. Então, não receberei salário desde o primeiro dia da Copa. Bom, o que for pago será devolvido aos cofres públicos, afirmou. É, se muitos fizessem assim, né, menino? E ele tá lá curtindo, né, acompanhando a Copa, entendeu? É, gente, é tipo assim, né? Dá uma emoção quando você vê penta, né? Penta, campeão, né? O tetra, né? Campeão. Quando tá passando, quando tá ocorrendo quando tá passando ali, né? A câmera, tipo assim, dos convidados, aí aparece lá o Roberto Carlos, aparece o Romário, aparece o Kaká, né? O Cafu, o Roberto Carlos, né? Ex-penta, no ex-penta. Ô, jogo bonito, né? Era um jogo bonito demais, na época do Bebeto, né? Bebeto, Romário, Cafu, né? Essa turma aí. Dá aquela impressão assim que quando alguém faz alguma coisa assim, uma jogada, dá aquela impressão que eles devem falar assim um pro outro. Engraçado, se fosse eu ali, eu meti aquele chute ali pro gol direto. E o Roberto Carlos, rapaz, que cara tem uma potência num chute que eu vou te falar, viu? É perigoso derrubar uma parede, viu? A velocidade aí, né, do chute e a força do chute que o Roberto Carlos tinha. Entendeu? Menino. Bom demais, hein? Olha a hora agora, são 4:24, 4:24. Ó, vai, deixa o seu recado no nosso WhatsApp aí, daqui a pouco eu vou passar lá, hein? Daqui a pouco eu vou passar no WhatsApp aí pra mandar aqui da Lua e da Moral a quem nos dá moral. Qual que é o nosso zap aí? Fala, vovô.
2: 9989-1977, Lobão.
0: Repete, vovô.
2: 9989-1977, Lobão.
0: Pode mandar lá que eu quero mais gente participando aí comigo, mais gente interagindo comigo aí no WhatsApp, tá bom? E se quiser ligar também, telefone, qual que é, pé na cova?
1: 3271-1977, Lobão.
0: Esse é o telefone aqui do estúdio, você fala direto comigo aqui, viu? 3271-1977, beleza? Olha a hora agora, 4:24. Abre a porta, Mariquinha. Ô, dó.
3: Abre a porta, Mariquinha.

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5: 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Beleza!
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12: O beleza! 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Bom, agora 4 horas 38 minutos, 4:38. Bom dia, bom dia, bom dia, bom dia, bom dia, bom dia. Bom dia, bom dia, bom dia, bom dia, bom dia. Bom, o pessoal que tá ligado com a gente lá no. Cadê aqui, ó? Em Marilac, né? Um abraço pra todos aí de Marilac. Marilac é a terra da cidade mais famosa do Brasil. É a cidade de Mira, Irmãos Caboclo. Oh, beleza! Bom demais, show de bola, só alegoria, só alegoria. Gente, olha aqui, ó, que legal, hein? Que notícia boa pra gente, né? É, atenção, atenção, você que tá ligado com a gente aí, né? Olha aqui, falar aqui do azeite de oliva, né? No Notícias do Campo aí, né?
13: 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Então,
12: gente, olha aqui, olivicultura, né? A olivicultura de Minas Gerais alcançou mais um marco histórico no cenário internacional. O azeite Alto da Serra Blend, produzido no município de Cristina, na região da Mantiqueira de Minas, conquistou a cobiçada medalha de ouro na edição 2026 do Evo Internacional, né? Oliver Oli Contest, tá? Realizado aí na Itália. Uma premiação considerada uma das mais prestigiadas do mundo no setor, foi realizada no último dia 26 de junho em Palmir, né? Na região de Calábria, da Calábria. Além da medalha dourada, né? O azeite mineiro, cuja extração foi realizada, né, no campo internacional, experimental da empresa de pesquisa agropecuária de Minas Gerais, a EPAMIG, né, em Maria da Fé, obteve outro feito expressivo, né, que classificou-se, né, entre os 5 melhores da América do Sul, disputando, né, o prestigiado prêmio especial Raul C. Né, Castellani. Tá vendo que bom, hein? Notícia boa. Então, para você que ligou o rádio agora no Notícias do Campo, né, azeite mineiro participa de concurso pela primeira vez e leva ouro na Itália, viu? É, que bom, hein? Nossa Senhora. Esse azeite é produzido em Cristina, né, Minas Gerais, por agricultores familiares. Então, azeite Alto da Serra, né? Ficou entre os 5 melhores de toda a América do Sul. Ô, beleza, hein? Parabéns, Minas. De Minas Gerais só tem coisa boa, né, menino? É queijo, né? É carne, é feijão, é tudo, viu? E tem até o franguinho.
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12: Fala em franguinho, menino. Tem um mal acabado aqui, já tá fazendo autópsia no franguinho. Uma hora dessa, rapaz, né, cara? Boy, ó. Eu fiz um vídeo e mandou pra mim, falou assim, eu lembrei de você, Lobão. É mesmo. É o Lamarck, né? Lamarck do Córrego Vermelho. Ele fez um vídeo aqui, rapaz, aí, ó, do Amarelinho. Olha lá, ó. Ele falou assim, agora, Lobão, lembrei de você. Tô indo fazer autópsia, dando dois franguinhos agora. Ele também faz autópsia também, igual minha sogra, né? Minha sogra quando pega um franguinho, meu filho, rapidinho ela faz autópsia no franguinho. Ó, pronto, já tá pronto, só pra jogar na panela, jogar um corante no meio, um quiabinho, ó. Partiu e ninguém viu. Um angu, né, gente? Fala a verdade. É um franguinho, né? Com aquele caldinho. Aí você vai lá e faz um angu de milho verde. Nossa Senhora! Aí fiquei até com água na boca.
14: Tô com uma fome?
12: Eu também.
14: Mas,
12: Lobão, oi.
14: Nada, moço.
12: É, minha filha, tô falando. Só falar em frango e já pergunta se tá na hora do almoço? Não.

0: Aí, Daniel e Samuel, contando a história, né, do profeta Eliseu, aquela viúva sem nada, né? Nunca mais faltou azeite e o trigo na casa dessa viúva. Demonstrou assim que ela, tipo assim, demonstrou, não tinha nada, né? E mesmo assim ofereceu tudo que tinha para o profeta Eliseu. Ela não tinha nada, mas ofereceu tudo que tinha para o profeta Eliseu, né? E aí nunca mais faltou o alimento na casa daquela viúva, né? Viúva sem nada. Bom, gente, agora 4:50, 4:50, fala comigo aí, gente boa. E deixa um abraço aqui para o meu amigo Zezé Pociano, né? Falar disso, domingão agora, nós vamos lá comer um franguinho na panela na casa dele, rapaz. E aí fazer uma roda, aquela roda de viola, cantar muita moda, né? E o Valdir também, aqui no sítio Terezinha, ano passado nós estivemos lá, mas ele ficou numa felicidade danada, menino. Aí ele falou, se vocês puderem voltar ano que vem de novo, vocês estão convidados. Eu até fiz uns vídeos, né? Coloquei até lá no Instagram, o do ano passado. É um franguinho do amarelinho, menino. Ô, beleza. Aí, geralmente, de vez em quando, a gente faz isso aí, né? A gente reúne todo mundo, né? Tem os parceiros nossos, né? Gosta de cantar também. Aí é assim, né, gente? E só lembrando que não é show, não, tá? Não é festa, nada, não. É um domingo que a gente passa aí com os amigos, né? Aquela resenha, entendeu? Aí vai o menininho, né? Vai o nosso amigo Romildo, né? O Soriano, entendeu? O Carmelito. E aí o tempo fica bom. Daqui a pouco a gente olha no relógio assim, olha, tá lá de embora. Aí a gente, como diz os, né? Papim no caminho, né? Papim no papim, né? Comida no papim e pé no caminho. Aí a gente vem embora. Entendeu? Mas eu te falar uma coisa, viu? É uma coisa assim, que dinheiro nenhum paga, viu, gente? É só isso que eu tenho a dizer, dinheiro nenhum paga, né? Esse momento desse, você faz, né, a felicidade aí na vida de muita gente, viu? O pessoal fica numa felicidade danada, né? E é tudo gente simples, tá, gente? É tudo gente simples, humilde, né? Então é por isso que a gente faz com muito prazer, entendeu? É gente simples, né? O tirador de leite lá na fazenda, lá no sítio, né? Gosta de tirar o leitinho da mimosa. É o caseiro também. Aí tem uma área lá, né? Nos fundos do quintal, tem um pé de árvore, né? Ou a gente senta ali debaixo ali, meu filho, a viola come solta. Aí depois a dona vem lá e dá o grito. Ô, gente, o almoço tá pronto. Ai, mamãe.
1: Beleza.
0: Nisso a gente fala no café, né? Tem um café antes, né? E aí quando você vai almoçar, praticamente quase não tá com fome, não. Já pra Maria Chiquinha não tem isso, não. Maria Chiquinha pode comer o dia inteiro, chegou na hora do almoço, ela come muito e espera, né? E não espera nem o jantar, não. Entendeu? Mas é bom demais, tá? Eu fico muito feliz, né? Enquanto eu estiver podendo, né? Estiver com saúde e tudo mais, eu quero sempre fazer isso aí. Fazer alegria na vida das pessoas, tá? Coisa que dinheiro nenhum paga. E eu vou te falar, viu, uma coisa, um gesto desse, assim, fica gravado, né, na mente da pessoa pro resto da vida. Sempre ela vai estar lembrando, porque sempre alguém tira uma foto ali, né, e guarda aquela foto ali, lembra quando o mal acabado veio aqui? Ai, quem é essa foto aqui? Aí é o mal acabado aqui. Aí é. Aí eu sou muito feliz, graças a Deus, tá? Sou feliz e sempre ao meu redor, sempre estão pessoas felizes também. Aí pronto, é felicidade pura, né? Tá certo? Obrigado mesmo, hein? 4:54 agora, 4:54.
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3: 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Ô, beleza!

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1: Aô, beleza, Rancho 97. Olha a hora agora. 5 horas em ponto, marcando aqui 5 em ponto. Bom dia.
2: Não, quantas horas?
1: Já falei, 5 horas em ponto. E o meu bom dia pra essa maravilha, né? Aô, meu povo maravilhoso. Ô, Nenzinha, bom dia, Nenzinha. Ô, Nenzinha, deu ruim pra mim também, Nenzinha. Ô, Nenzinha de pescador. Deu ruim pra mim também. Ué. Não vou nem falar o que que é não, viu, Nenzinha? Mas deu ruim também, viu? Deu ruim também. Ô, minha amiga Carla do Jardim Primavera. Bom dia, Carla, Jardim Primavera. Nivaldo Cardoso, bom dia, meu amigo Lobão, né? Ô, mas colocou doutor Lobão. Ai, mamãe. Passa, primeiro me elogiou e depois aqui, ó. Faz um pix, vai deitar. Pô, Ios. Um abraço aí, viu, Nivaldo Cardoso, bairro Santa Rita. Tá pedindo pizza aqui e eu acertei tudo errado, hein, menino? Maurício Batista tem Marilá, que o Edson querido em Sobrânia. O Rogério Sola, tá lá em Franciscópolis. E o Sargento Brasileiro, senti. Beleza. Valeu, meu amigo, um abraço aí pra você. Bom dia, Lobão, estamos no coração da semana. O coração da semana foi ontem. Oh, acertei tudo errado aí. Toca aí pra gente aí, né, Almirante do Carro Branco. Ô, rapaz, tem que olhar aqui. Tem que olhar aqui, você tem, viu? Lembrei do meu tempo de estrada, rapaz. Né, viajante solitário, ah, isso. Ele é, nosso, o brasileiro é sargento, né? Sargento, ele tá na reserva, né? Que eles falam, né? Na reserva. Mas, como diz, precisar, ele entra em ação, né? Né? Uai, uai. Tipo assim, um exemplo, o cara, ele reforma, né? Ou ele também, como é que fala, tá na reserva, mas ele continua sendo policial do mesmo jeito, né? É, uai, entendeu? Tem um porte, né? Porte de arma, entendeu? Mesma coisa. E tipo assim, só não tá na ativa, né? Mas se precisar aí de agir, né? Ele vai agir normalmente, né? Não, meu amigo... Grande, grande brasileiro. É, uai. Se precisar de agir, se precisar de uma intervenção assim, ele vai, né? Entendeu? Ah, a pessoa vai bater na porta, tá acontecendo uma confusão ali e tal. Ah, um ladrão pulou aqui em casa. Aí ele vai lá, uai. Vai lá bater um papo com um cidadão, com um sujeito. Uai. Entendeu? É mais ou menos por aí, uai. O cara é tipo assim, né? Ele... Tem o tempo, né, que ele trabalha e depois ele vai pra reserva, né? Mas no seu sangue ali, meu filho, é polícia. É, uai, ele ainda continua, né? Praticamente aí, se precisar, né, de agir, ele vai agir. Entendeu? Então, um abração pra você e pra todos os nossos amigos e companheiros, né? Que estão rasgando a madrugada aí na viatura, em alguma viatura... Em algum lugar da cidade aí, zelando pela segurança do cidadão. Eu mesmo, quando eu tô vindo pra cá, eu passo um tanto de viatura fazendo ronda aí nas madrugadas. É, são várias, viu? Mas é, graças a Deus aí, a segurança tá, ó, show de bola. 5:03, então. E hoje é dia 2, tá, gente boa? Dia 2 de julho de 2026.

0: Bom demais, agora 5 horas e 15 minutos, 5 e 12, 5 horas e 12 minutos. Daí o Gilberto e Gilmar, capa de revista, Chico Rei para dar destinos iguais e ainda João Neri Marciano, ainda ontem chorei de saudade. Ei, saudade que não cabe no coração, meu filho. Beleza, hein? Bom dia, agora são 5 horas mais 12 minutos, 5 e 12. Bom dia para quem tá numa boa, rindo à toa, ligado com a gente. Para você que já acordou, daí, né? Se preparando para mais um dia do trabalho, ó, show de bola, muito obrigado pela companhia de todos os dias, tá bom? Bom demais, show de bola, e vamos trazer aqui mais um Notícias do Campo.
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0: Beleza, Notícias do Campo, o que tem para nós aí, produção? Olha, Brasil pode ficar 2 anos sem exportar carne bovina para a União Europeia, viu? Por quê, produção? Olha, desde o primeiro dia, né, após o comunicado da União Europeia sobre a exclusão, né, das carnes brasileiras para os 27 países do bloco, né, a partir do dia 3 de setembro, o Ministério da Agricultura anunciou que o Brasil teria sido pego de surpresa com a decisão. Foi quando, né, o governo federal anunciou uma série de contatos, né, com as autoridades europeias. Outras informações também falavam sobre um relatório com documentos que seria apresentado aos europeus, né? Afim, né, o Brasil estava com suas exportações de carnes garantidas, né, para a Europa, tá bom? Enfim, então já estava tudo, ó, show de bola. Então, aqui, né, no Italiagro, de imediato afirmamos que essas negociações dificilmente teriam sucesso e que as oportunidades brasileiras, né? Que coisa, hein? As oportunidades brasileiras, tipo assim, né? O pessoal, né, que tá sempre aí exportando carne para lá e para cá, entendeu? Então, tipo assim, né, essas negociações dificilmente teriam sucesso e que as autoridades brasileiras teriam sido negligentes, né, tá vendo? Negligentes e que estavam buscando um jeitinho brasileiro para resolver uma pendência que havia sido alertada com anos, né, de antecedência. Bom, e a verdade veio à tona, né? O Ministério da Agricultura informou aos frigoríficos exportadores que vai implementar a partir, né, de amanhã, dia 1º de julho, né, um controle completo de vida, né, dos animais que serão, né, ou terão carnes exportadas para a União Europeia, tá? Então tá aí, ó, para você que está sintonizado com a gente. Então a verdade veio à tona. O Ministério da Agricultura informou aos frigoríficos exportadores que vai implementar, né, na verdade começou a partir de ontem, 1º de julho. Então o Brasil, então, ele vai ficar o quê? 2 anos, né, sem exportar carne bovina para a União Europeia. Então essa notícia tá lá no site, né, da Itatiaia Agro, entendeu? Bom, 5 horas mais 12 minutos, 5 e 12. Você tá aí ouvindo a gente, tá querendo mandar mensagem, ficar tipo assim, que vai ficar aí, ó, como diz, numa boa, rindo à toa, pedindo música, mandando bom dia pra quem você tanto gosta, né? Então a hora é agora, tá bom? Deixa o seu recado aí que daqui a pouquinho eu vou passar aqui, cadê? Bom, como é que é a produção? Ah, pode falar agora então? Vamos aqui então dar moral, quem nos dá moral então? Cadê então a produção? Abre o zap aí, ai. Põe na tela. Aqui, ó, tá com a gente o Moreira de Engenheiro Caldas, Gilberto da Fazenda Boa Vista. Valeu, gente boa! Boa quinta pra nós aí, tá certo, hein? Rapaz, então tá aí, ó. Foi o coração da semana todo dia, tá certo. Bom dia também aqui pro Zezé, que não é Luciano, né? Zezé de Fernandes Turinho, trabalhando de vigia no posto de saúde, ouvindo aí a Mundo Melhor. Valeu! Meu amigo Pica-Pau tá voando baixo aqui, ó. Pica-Pau, né, Alessandro? Pica-Pau tá voando baixo aqui. Manda mensagem também. Então manda a sua também, daqui a pouco eu falo de você também, tá bom? Então, o vovô, fala pra gente aí, qual que é o nosso WhatsApp, vovô?
2: É 9989-1977, Lobão.
0: Repete de novo, vovô, fala mais alto.
2: É 9989-1977, Lobão.
0: Valeu, vovô tá fiadinho, tá vendo aí? Tomando chá de vinhos, então aí o vovô ficou treinado de bom. Ó, tô te falando. Valeu, vovô. Vai, pode sentar no seu cantinho, vai ficar lá, tá bom? Ou se quiser, então, vai deitar. Vai deitar. Vai deitar, vovô.

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1: Agora são na cidade do calor, do amor e do calor, né? Do calor e do amor. 5:25, 5:25 agora. Bom dia pra você. Muito obrigado pela companhia. Bom, até às 8, quem é o locutor? Fala, Gomes! Ai, aí eu mesmo, mãe. Aí eu mesmo. Beleza pura e pura beleza, menina. É isso aí, já são 5:25, 5:25 agora. Acorda aí, preguicinha, acorda, preguicinha. Acorda, preguicinha. Ah. Tá dormindo demais, pode dormir demais, não. Beleza, hein? Gente boa, bom dia. 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Valeu, Carlinhos. Valeu, Ronis. Ronis, uma hora dessa. Já tá indo pra academia, né? Ela é malha, menino. Uai. Ela é malha. Vai pra academia direto aí, ó. Entendeu? Se você olha pra ela, você nem fala a idade que ela tem. Nem fala. Uai. Então, se preocupa com a saúde também. Todo dia de manhã sai cedo. Já falou comigo, falou, bom, todo dia eu vou pra academia te ouvindo. Pois é, um abraço, viu, Ronis? Viu, Carlinhos? Um abraço pra vocês aí da nossa querida Leste Picapes, beleza? Olha a hora agora, 5:29, lembrando que hoje é dia 2, hein? É dia 2 de julho de 2026. Pra você o nosso abraço e o nosso carinho, muito obrigado por estar aqui ouvindo a gente, menino.

0: E é isso aí, essa música é linda demais, hein? É o Thiago e Tobias, né? Foi tudo em vão. Teodoro Sampaio também, é o apaixonado, pois é, pois é. Alô, meu amigo Manuel Porciano, manda um alô pra nós, e domingo é nós, vai estar lá também, né? Manuel Porciano, bairro Turmalina também, vai estar com a gente lá no domingão, comendo aquele franguinho na panela do amarelinho, daquele amarelinho que faz cocoricó. Hoje é o Romário, né? O Romário foi muito criticado nas redes sociais, que ele é senador, né? Então ele tava, né, viajando, para os Estados Unidos aí, acompanhando a Copa do Mundo, né? Pois é, muita gente criticou, né? Criticou aí o Romário pelo fato dele, quer dizer, o cara tá, né? O cara é senador recebendo, mas tá viajando, tipo assim, tá curtindo, né? Aí ele pegou e foi lá, depois de todo mundo cair em cima, abriu mão do seu salário, não queria receber nada não, né? E o que ele recebesse, ele devolver aos cofres públicos, entendeu? É, porque o pessoal montou em cima. Senador, né, gastando dinheiro público em viagem para curtir Copa do Mundo, pois é. É, ele falou que enquanto ele estiver lá, que ele não quer receber nada. É. Só para você ter uma ideia, gente, um senador no Brasil, ele recebe um subsídio bruto mensal de R$46.366. Então, este valor é o teto, né, do funcionalismo público federal. Tá? E é o mesmo pago também ao presidente da República e aos ministros do Supremo Tribunal Federal. Então, olha só, desse total, né, são descontados valores referentes ao imposto de renda e também de previdência. Só para você ter uma ideia, olha só os benefícios, tá? E verbas indenizatórias. Olha só, ele ganha R$5.500, né, de auxílio moradia, entendeu? É, isso é por mês aí. Para aqueles que não têm apartamento, né? Apartamentos, tipo assim, apartamentos próprios, né? E aí ganha para alugar onde ele quiser. Cota parlamentar também, que varia de entre R$36 a R$52.798 reais por mês, a depender do estado, né, de origem do senador. Isso é para custear despesas como passagens aéreas, locomoção e hospedagem. E também tem verba de gabinete utilizada para a contratação de até 12 assessores comissionados, tá vendo? E outros benefícios também, né? Como plano de saúde extensivo à família, vai ver o plano de saúde, né? É do Albert Einstein, né? É o sírio-libanês, entendeu? Então tá aí, ó, e passaporte diplomático e ajuda de custo, equivalente a um salário no início e no final do mês. É um salário dele, não é salário mínimo, não. É um salário dele, tá vendo? Pois todo mundo quer ser senador, quer ser deputado, né? Tudo mais, correria toda aí. Os benefícios, ó, são os melhores. É aí. É isso aí. Bom, 5 horas 37 minutos, 5:37. E quem é que paga tudo isso?
1: Hã? É o lobo! É o lobo!
0: É o lobo! É você, todo mundo, né? Todo mundo aí.
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5: 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Ô, beleza!
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0: O beleza! O maravilha! 97 FM. Ai, ai, ai, papai. Bom, gente, agora 5 horas 42 minutos, 5h42. Bom dia! O beleza!
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0: Segura essa emoção. Emoção que não cabe no coração, meu filho. Beleza, hein? Alô, beleza. Alô, Oscar, Belmiro, bom dia, Oscar. Bom dia também, Alex Alves, Simone, Carmelita. Tá de Frinocêncio. Aqui nós temos o Carmelito, né? Lá tem a Carmelita. Valeu, obrigadão aí, tá? Manuel Porciano também, Ivanilda do bairro Turmalina. É muita gente ouvindo a gente. Beleza, hein? Manhã de quinta-feira, véspera de sexta. Hoje é dia 2 de julho de 2026. Bom, pra você que tá ligado com a gente desde as 4 horas da manhã, né? Hora em que quando você tava levantando, o garoto ainda tava escovando o bico pra cantar, né? E a gente já estava aqui, já, também de pé, preparando o café pra esquentar o gogó pra chegar aqui e abrir o coração pra esse povo maravilhoso. Beleza, hein? Bom demais, obrigado mesmo pelo carinho de todos vocês, tá bom? Sou eu mesmo, Lobão da Madrugada, o seu companheiro de todas as manhãs, tá? De segunda a sábado nós estamos juntos. Lembrando que sábado é dia do Prosa Sertaneja. E tem prosa, hein? Prosa aí com Ousadia do Forró. Vai estar com a gente aí no Prosa Sertaneja. Aú, beleza, hein? Ousadia do Forró. É bom demais, é show de bola, viu? Pois é, pra você que quer agitar, quer esquentar o frio, Ousadia do Forró, né? Vai estar com a gente aí. Bom, e vamos aqui trazer música. Lembrando que Bruno Marrone vai estar na Expo Agro, né? É, show com Bruno Marrone, sábado, passando esse sábado, no próximo sábado, né? Pois é, pra você que é fã, pra você que gosta aí, ó, Bruno Marrone, Vida Vazia.
1: Bom, quantas horas?
0: Oi, 5h44, 5h44
1: agora. Bom, quantas horas?
0: Já falei, 5h44.
1: Bom, quantas horas?
0: Já falei.

É isso aí, a mula preta, tu liga o Tinoco. Engraçado, que é a língua portuguesa, né? Tem uma estrofe dessa música que fala assim, no finalzinho aí, né? Uma cobra venenosa a minha mula mordeu, entendeu? Assim, você ouvindo assim rapidamente, parece que foi a cobra que... Foi a mula que mordeu a cobra venenosa, né? Entendeu? Olha como é que fala, uma cobra venenosa a minha mula mordeu, entendeu? É, mas é verdade, foi a cobra que mordeu, que picou, né? A mula, entendeu? Que mordeu a mula e a mula, né? Foi pro espaço, entendeu? Mas uma cobra venenosa a minha mula mordeu. Como se fosse a mula que tivesse, né? Mordido aí a matada a cobra, né? Com uma mordida, entendeu? Mas foi o contrário, é. Bom, gente, agora são 5 horas e 51 minutos na Cidade do Calor e do Amor. Acorda, meu povo querido aí do meu coração, que eu amo de paixão.

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O anjo do Senhor anunciou a Maria e ela concebeu do Espírito Santo. Ave Maria, cheia de graças, o Senhor é convosco. Bendita sois vós entre as mulheres e bendito é o fruto do vosso ventre, Jesus. Santa Maria, Mãe de Deus, rogai por nós, pecadores, agora e na hora de nossa morte. Amém. Eis aqui a serva do Senhor, faça-se em mim segundo a vossa palavra. Ave Maria, cheia de graças, o Senhor é convosco. Bendita sois vós entre as mulheres, e bendito é o fruto do vosso ventre, Jesus. Santa Maria, Mãe de Deus, rogai por nós, pecadores, agora e na hora de nossa morte. Amém. E o Verbo se fez carne e habitou entre nós. Ave Maria, cheia de graças, o Senhor é convosco. Bendita sois vós entre as mulheres, e bendito é o fruto do vosso ventre, Jesus. Santa Maria, Mãe de Deus, rogai por nós, pecadores, agora e na hora de nossa morte. Amém. Rogai por nós, Santa Mãe de Deus, para que sejamos dignos das promessas de Cristo. Oremos. Infundi, Senhor, vos rogamos a vossa graça em nossos corações, para que nós, conhecendo pela anunciação do anjo a encarnação de Jesus Cristo, vosso Filho, por sua paixão e morte de cruz, cheguemos à glória da ressurreição. Pelo mesmo Cristo, nosso Senhor. Amém.

0: Louvado seja nosso Senhor Jesus Cristo. Que a graça e a paz de Deus, nosso Pai, e de Jesus Cristo, nosso Senhor, estejam com todos vocês e seus familiares. Prezados radiovintes, hoje é quinta-feira, dia 2 de julho, e nós vamos meditar o Evangelho de Jesus Cristo, segundo Mateus, capítulo 9, do versículo 1 ao 8. Naquele tempo, entrando em um barco, Jesus atravessou para outra margem do lago e foi para a sua cidade. Apresentaram-lhe então um paralítico deitado numa cama. Vendo a fé que eles tinham, Jesus disse ao paralítico: "Coragem, filho, os teus pecados estão perdoados." Então alguns mestres da lei pensaram: "Esse homem está blasfemando." Mas Jesus, conhecendo os pensamentos deles, disse: "Por que tendes esses maus pensamentos em vossos corações? O que é mais fácil dizer: os teus pecados estão perdoados? Ou dizer: levanta-te e anda? Pois bem, para que saibais que o Filho do Homem tem na terra poder para perdoar pecados," disse Jesus então ao paralítico: "Levanta-te, pega a tua cama e vai para a tua casa." O paralítico então se levantou e foi para sua casa. Vendo isso, a multidão ficou com medo e glorificou a Deus por ter dado tal poder aos homens. Palavra da salvação. Amados radiovintes, rejeitado entre os gadarenos, Jesus entrou novamente no barco, atravessou o lago e chegou à sua cidade, isto é, em Cafarnaum. O episódio da cura do paralítico deu início a uma controvérsia sobre a autoridade de perdoar pecados. Jesus, que se declara Filho do Homem, demonstrou que tinha essa autoridade pela eficácia da sua palavra: "Levanta-te, pega a tua cama e vai para a tua casa." A cura visível atesta o perdão diante de todos e principalmente diante dos que o acusaram de blasfêmia. Por certo, o que fora paralítico sentiu o que passou em seu íntimo. Como no episódio dos dois endemoniados, os discípulos não foram citados, mas estavam implícitos nas cenas, presenciando a eficácia das palavras que Jesus proferiu no Sermão da Montanha. A autoridade da palavra se constata nos exorcismos e nas curas. Oremos. Ó Deus, pela graça da adoção nos tornastes filhos da luz. Concedei que não sejamos envolvidos pelas trevas do erro, mas permaneçamos sempre no esplendor da verdade. Por nosso Senhor Jesus Cristo, vosso Filho, na unidade do Espírito Santo. Amém. Meu abraço, amigo, que a bênção de Deus, Pai, Filho e Espírito Santo desça sobre todos vocês e permaneça para sempre. Fiquem com Deus e até daqui a pouco no programa Fé Católica.
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0: Amados irmãos, amadas irmãs, iniciamos o programa Fé Católica e a nossa catequese sobre a caridade conjugal. Em última análise, embora cada união conjugal seja uma realidade única, encarnada dentro das limitações humanas, todo matrimônio autêntico é uma unidade composta por duas pessoas que requer uma relação tão íntima e abrangente que não pode ser compartilhada com outros. Ao mesmo tempo, por ser uma união entre duas pessoas que têm exatamente a mesma dignidade e os mesmos direitos, exige aquela exclusividade que impede que o outro seja relativizado em seu valor único e usado meramente como um meio entre outros para a satisfação de necessidades. Esta é a verdade da monogamia que a Igreja lê na Escritura quando afirma que de dois se tornam uma só carne. É a primeira característica essencial e inalienável dessa amizade tão particular que é o matrimônio e que requer como sua manifestação existencial uma relação abrangente, espiritual e corpórea, que amadurece e cresce cada vez mais rumo a uma união que reflete a beleza da comunhão trinitária e da união entre Cristo e o seu povo amado. Isso ocorre a tal ponto que podemos reconhecer na íntima união conjugal, através da qual duas pessoas se tornam um só coração, uma só alma, uma só carne, o primeiro significado original do matrimônio. O caminho percorrido até aqui, nas nossas reflexões, durante os nossos últimos programas, permite-nos agora destacar um desenvolvimento do pensamento cristão sobre o matrimônio desde a antiguidade até os nossos dias, onde se torna evidente que das suas duas propriedades essenciais, a unidade e a indissolubilidade, a unidade é a propriedade fundamental. Por um lado, porque a indissolubilidade deriva como característica de uma união única e exclusiva. Por outro lado, porque a unidade, união, aceite e vivida com todas as suas consequências, torna possível a permanência e a fidelidade que a indissolubilidade exige. De fato, vários documentos magisteriais descreveram a união matrimonial simplesmente como uma unidade indissolúvel. Esta união exige um crescimento constante do amor. O amor conjugal não se salvaguarda primordialmente falando da indissolubilidade, como se fosse uma obrigação, ou repetindo uma doutrina, mas fortalecendo através de um crescimento constante sob o impulso da graça. O amor que não cresce começa a correr riscos, e só podemos crescer respondendo à graça divina com mais atos de amor, com atos de afeto mais frequentes, mais intensos, mais generosos, mais ternos, mais alegres. A unidade conjugal não é apenas uma realidade que deve ser cada vez melhor compreendida no seu mais belo sentido, mas também uma realidade dinâmica chamada ao desenvolvimento contínuo. Como afirma o Concílio Vaticano II, o marido e a mulher vivenciam o significado da sua própria unidade e alcançam-na cada vez mais plenamente, porque o melhor é aquilo que ainda não se alcançou, o vinho que amadureceu com o tempo. Meu abraço, amigo, a minha bênção. Fiquem com Deus e até o próximo programa.
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0: Amados irmãos, amadas irmãs, iniciamos a Novena do Bom Pastor. Sou Dom Félix, bispo da Diocese de Governador Valadares. Sou pastor dessa porção do povo de Deus da região. Amados irmãos, amadas irmãs, iniciamos a Novena do Bom Pastor. Sou Dom Félix, bispo da Diocese de Governador Valadares. Sou pastor dessa

concede-nos a graça de arrepender-nos dos nossos pecados. Converte-nos a ti. Não nos deixes pecar. Não nos deixes cair em tentação. Livra-nos do mal e perdoa todas as nossas culpas. Amém. Façamos o nosso agradecimento. Ó Deus, nosso Pai, nós te damos graças por todo o bem que nos fizeste até agora. Nós te agradecemos pelos imensos benefícios que concedeste a todos nós, seres humanos, e a todas as outras criaturas tuas que estão no céu, na terra e em todo o universo. Por teu Filho Jesus Cristo, Senhor nosso e bom pastor, a ti, nossa ação de graças, a honra e a glória, pelos séculos dos séculos e por toda a eternidade. Amém. Ouçamos a palavra de Deus. Eu sou o bom pastor. Conheço as minhas ovelhas e elas me conhecem. Assim como o Pai me conhece e eu conheço o Pai, e dou a minha vida pelas ovelhas. João 10:14. Meditemos a palavra de Deus.

Façamos agora a nossa intenção geral para alcançar a graça de perdoar as ofensas. Ó Deus de bondade, tu que não levas em conta nossas culpas, tu que perdoas a todos que te ofendem, dá-nos um coração manso e humilde, como é o coração de Jesus. Concede-nos a graça de perdoar sem restrições e sem medidas a todos que fazem o mal contra nós. Não permitas que caiamos na tentação de pagar o mal com o mal. Ensina-nos a amar nossos inimigos e a rezar com frequência pelo bem deles. Nós te pedimos por Cristo Senhor nosso. Amém. Façamos agora uma pausa para que no silêncio do nosso coração, com os olhos fixos na imagem do bom pastor, seja feito a ele o pedido de graças que desejamos receber dele por meio desta novena.

Oremos. Senhor Jesus, Filho de Deus e Filho de Maria, Tu que és verdadeiro Deus e verdadeiro homem, tem piedade de nós. Senhor Jesus, Tu que és o Cristo de Deus, tem piedade de nós. Senhor Jesus, Tu que és o bom pastor, atende a nossa súplica. Rezemos uma Ave Maria, pedindo à nossa querida Mãe do Céu, que por intercessão dela, sejam recebidas as graças do bom pastor que dele esperamos obter. Ave Maria, cheia de graças, o Senhor é convosco. Bendita sois vós entre as mulheres, e bendito é o fruto do vosso ventre, Jesus. Santa Maria, Mãe de Deus, rogai por nós, pecadores, agora e na hora de nossa morte. Amém. Neste momento, nós vamos abençoar a água. Ó Deus Criador, nós te damos graças porque criaste a água para nos dar vida, saciar nossa sede, para lavar e refrescar nossos corpos, para molhar a terra e fazê-la produzir frutos que nos alimentam e sustentam. Nós te agradecemos pela água do batismo, pela qual tu nos purificas, a fim de que tenhamos uma vida limpa da sujeira do pecado e sem nenhuma mancha do mal.

0: Nós te damos graças, porque por Jesus Cristo, que ofereceu a uma mulher samaritana e continua oferecendo a todos nós a água viva, da qual quem beber nunca mais terá sede, tu sacias a sede de todos os seres humanos. Abençoa, ó Pai, esta água que colocamos em tua presença. Concede a todos que fizerem uso dela tua proteção e a cura de suas enfermidades. Assim como pela passagem dos hebreus pelas águas do Mar Vermelho, tu os libertaste da escravidão do Egito, a todos que usarem desta água, livra-os de todos os males. Nós te damos graças e te pedimos por Jesus Cristo, Senhor nosso. Amém. Façamos agora a nossa consagração ao Bom Pastor. Ó Bom Pastor, nós te consagramos toda a nossa vida. A ti confiamos nossas famílias e nossos amigos. Tudo que temos e tudo que somos entregamos a ti. Tu és a fonte da vida. De ti procedem a cura e a libertação de todos os males. Tu és nossa luz e salvação. Queremos ser tuas ovelhas e pertencermos para sempre ao teu rebanho, pois junto de ti encontramos acolhida, paz e segurança. De todos os temores, tu sempre nos livras. Em ti pomos toda a nossa esperança, pois quem em ti espera jamais será decepcionado. Bom e eterno pastor, seguindo a ti com fidelidade, sabemos que após nossa peregrinação neste mundo, seremos recebidos por ti no céu. Lá, conforme tua promessa, viveremos para sempre contigo e teremos a felicidade eterna. Amém. Rezemos juntos a oração que o Senhor nos ensinou, através da qual nós chamamos a Deus de Pai e nos comprometemos a viver como irmãos e irmãs. Pai nosso que estais nos céus, santificado seja o vosso nome. Venha a nós o vosso reino. Seja feita a vossa vontade, assim na terra como no céu. O pão nosso de cada dia nos dai hoje. Perdoai-nos as nossas ofensas, assim como nós perdoamos a quem nos tem ofendido. E não nos deixeis cair em tentação, mas livrai-nos do mal. Amém. Recebamos agora a bênção do Bom Pastor. Que o Bom Pastor nos olhe com amor, traga luz aos nossos olhos e serenidade para o nosso coração. Amém. Que o Bom Pastor nos abrace agora com ternura, de modo que sintamos o afeto do seu divino coração. Amém. Que o Bom Pastor seja nosso guia, nos faça conhecer sua estrada, nos conduza e conduza nossas famílias pelos caminhos da paz e da felicidade. Amém. Ao Bom Pastor, a honra, a glória e o louvor para sempre. Amém. Que a bênção de Deus, Todo-Poderoso e Rico em Misericórdia, Pai, Filho e Espírito Santo, desça sobre todos nós e permaneça para sempre. Amém. Fiquem com Deus.
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1: Rancho 97, beleza, hein? É, deixar um abração aqui pra todo o pessoal ligado no Rancho 97 em toda a região. É muita gente ouvindo a gente, ô beleza.
2: Ô beleza!
1: Ô beleza! Bom, gente, agora 6:16. Lembrando que hoje é dia 2, né? Já estamos aí no segundo dia do mês, né? Já estamos no mês de julho. Ô, Júlio, Júlio tá na área, beleza pura, hein? É, depois vem agosto, depois vem outro. Aí vem setembro, tem feriado, pois é. 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

0: Gilberto Gilmar. Olha o Gilberto Gilmar, essa música é bonita, Saudades da Minha Terra. É o hino da música sertaneja. Essa música é Saudades da Minha Terra. Boate Azul, Telefone Mudo, né? Andorinhas. São músicas eternas, né, gente? Que jamais vão sair da moda. Jamais, né? Bom, gente, agora 7:06:25, tá na hora de quê, produção? Tá na hora de quê, produção?
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0: Oh, beleza, hora da Charada do Lobo, no oferecimento aí da nossa querida, né, nossa querida, Drogaria Niquim, tá? 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Pega aí o telefone e liga 3271-1977. A charada é a mesma. Eu quero saber por que que o Pintinho foi expulso da escola, hein? Eu quero mais gente participando aí, você que tá, né, sempre quer participar, ou sou doido pra participar da charada, uai, é só pegar o telefone, pega aí e liga pra você participar e ganhar aqui, uai, né? Eu tô doido que a gente dá um brinde aqui, então acerta a charada aí, pega aí, 3271-1977, eu quero saber, por que que o Pintinho foi expulso da escola, menino? Por que, gente? Ai, mamãe.
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0: Aí é bom demais, shopping do produtor rural, Casa da Ração. 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Oh, beleza, hein? Show de bola, hein?
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0: 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Beleza, hein?
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0: 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O beleza. Vamos lá, pega o telefone e liga pra Charada do Lobo, valendo aqui um kit churrasco da Mobiliadora Brasil e também um kit da Drogaria Niquinha. Fala nisso, gente. Dia 10 agora vai ser o sorteio, tá? Você passando na Drogaria Niquinho, comprando lá um calciolite, na compra de do calciolite, você vai preencher o cupom e tá concorrendo a uma panela elétrica, aquela panela elétrica, viu? De arroz, né? Da Filco. Olha só, só coisa boa, hein? Passa lá então e compra. Comprou aí o calciolite, então você está concorrendo aí, beleza? Bom demais, hein? Vamos ver quem tá na linha pra falar com a gente. Alô, bom dia! Oi! Alô, bom dia! Oi, bom dia! Oi, bom dia! Alô! Oi! Quem tá falando? Ué, não falo nada não, aí eu, hein? É pra ligar e pra falar, gente. Ô, meu Deus do céu! Pega o telefone aí, valendo dois kits aqui, ó. Um kit da Drogaria Niquim e um kit churrasco da Mobiliadora Brasil. Quero saber, né, por que que o Pintinho foi expulso da escola? Vamos ver se tem alguém na linha. Alô, bom dia. Oi. Alô. Alô. Oi.
7: Oi, alô.
0: Nossa, até que enfim. Quem tá falando?
7: Maria da Penha.
0: Maria da Penha, tudo bem?
7: Tudo bem.
0: Fala de onde, Maria da Penha?
7: Baixa
0: Santa Rita GV. Tempo pra ela, produção. E aí, qual que é a resposta?
7: Ele foi expulso porque não pode entrar na sala de aula.
0: Meu, gente.
7: Ele não pode estudar.
0: Ai, ai, ai, meu Deus do céu. Aí tem que levar a pernada mesmo, meu Deus do céu. Ai, ai, ai, papai. Aê. Valeu, bom dia.
7: Bom dia.
0: E hoje, vamos dar uma resposta assim, pelo menos, mais ou menos. Aí evite você levar a pernada. Vamos ver se tem alguém na linha pra falar com a gente. Produção, linha 2 aí, produção, linha 2. Alô, bom dia.
12: Bom dia.
0: Bom dia, quem fala?
12: Maria Borges.
0: Tudo bem, Maria Borges?
12: Tudo bem, gatão.
0: Ai, ai, ai, gatão. Gatão que você fala. Vamos lá. Ai, ai, ai. Ô, oh, meu pai do céu. Ai, tá na água. Vamos.
16: Tá na água.
0: Vamos lá, produção. Tempo pra ela, vai lá. Qual que é a resposta?
12: O Pintinho só vivia dormindo.
0: Hã? E eu, hein? Oh, meu Deus. E o povo está sem inspiração. E eu, hein? Olha. Ai, meu pai. Aí. Repete comigo.
18: O lobo é um perigo.
12: O lobo é um perigo.
0: Olha.
20: Ai, socorro, é o lobo.
12: Ai, ai, socorro, louco!
0: Valeu, um abraço pra você, Maria!
12: Ô, gatão, deixa eu te falar.
0: Gatão, meu pai.
12: Eu tenho várias charadas pra mandar pra você. Como que eu faço pra me mandar?
0: Ué, pra mandar no WhatsApp aqui, ué. Mas pior que a charada que o pessoal manda pra mim, todo mundo já sabe.
12: Não, mas a charada que eu vou mandar, nem você sabe.
0: Ué, então daqui a pouco você manda, então, no WhatsApp. Pode ser no WhatsApp da rádio aqui mesmo, tá bom?
12: Eu vou mandar amanhã, porque agora eu tô indo pra GV.
0: Ah, então tá bom, então. Okay. Valeu, bom dia pra você.
12: Bom programa pra você, lindão.
0: Oh, meu Deus do céu. Oh, um abraço pra você. Meu pai do céu, aí complicou. Aí, vamos ver aqui, linha 2 aí, produção. Linha 1, produção. Linha 1. Vamos ver na linha 1 quem tá com a gente. Alô, bom dia. Bom dia. Oi.
21: Oi.
0: Alô, bom Alô, dia. Ah, oh, minha pessoa não fala nada, não. Aí eu vou ter. Aí a pressão vai subir. Vamos lá, dá tempo aí. Dá 3271-1977. Liga aí. Valendo aqui pra você, né? Esses dois kits, ó. Um kit churrasco, né? Bom demais. E também um kit, né? Esse kit aí, ó. Deixa eu ver aqui. E esse kit também aqui, ó. Esse kit, né? Da Drogaria Niquinho. Mas é pra ligar, é pra falar, gente, né? Ficar. Né, lá dos fundos, lá só ouvi. Eu tô ouvindo eu mesmo falando comigo. Alô, bom dia.
21: Bom dia.
0: Bom dia, quem fala?
1: Cezinha do Carapina.
0: Quem?
1: Cezinha do Carapina.
0: Cezinha do Carapina, tudo bem?
1: Tudo bem.
0: Beleza, vai responder a charada?
1: É a primeira vez
0: que
1: eu vou acertar.
0: É a primeira vez! Primeira vez aí. Ele já falou que vai acertar já, tá vendo? Tá vendo? É o Cezinha, primeira vez. Tempo pra ele, produção. E aí, qual que é a resposta?
1: Porque ele estava querendo cantar de galo na sala de aula.
0: Ah, é? Queria cantar de galo? Como é que canta de galo, hein? Nem eu sei. Produção, canta de galo na costela dele, hein? Ai, o meu, hein? Repete comigo.
18: O lobo é um perigo.
1: O lobo é um perigo.
20: Ai, socorro, é um lobo.
1: Ai, socorro, é um lobo.
0: Valeu, um abraço. Bom, a resposta dele foi boa, né, produção? Mas não é a resposta, né? Mas a resposta dele foi boa, viu? Bem criativa, né? Bem criativa. Esse tá inspirado, né? É isso aí. Tem que ter inspiração. Acabou o tempo aí, produção? Acabou o tempo? Acabou o tempo. Nossa, louco, engraçado. Quando eu tô levando pernada, né? O tempo estica, que é uma beleza, né? Mas quando eu tô dando pernada, o tempo acaba rapidinho. Eu te falo, viu? É desse jeito, desse jeito. Bom, então tá aí, bom dia. Gente, olha aqui. Falou de que é, produção? Falou o que aqui? Meia? O Rafael Rogério tá pedindo pra dar uma cepada na costela do compadre dele. Você sabia que o Rogai, né? O Rafael Rogai, ele é compadre do Serginho? O Tanaguinho, né? O Tanaguinho que veio ao mundo, ele é padrinho do Tanaguinho, né? O Rafael, padrinho do Tanaguinho, filho do meu amigo Serginho do Tanágua, e tá pedindo pra dar uma cepada na costela dele aqui, ou agora mesmo, aí. Vai, Michele, dá o pulo do gato nas costas do Serginho, acorda ele lá, vai lá. Aí. Joga a água do Tanágua no Serginho mesmo aí, ó. Aí. Aí. Branco, branco. Aí, beleza. Bom, essa é a charada, volta amanhã, tá bom? Amanhã tem mais charada. Não adianta ligar. É.
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25: O homem mais importante que já pisou por essa terra, ele não tinha vaidade, nem discurso para aparecer. Ele só falava a verdade. Ele não ligava se alguém tinha dinheiro para fazer uma boa ação, pois antes da pessoa fazer, ele já conseguia perceber se era de coração. Ele não ligava se a pessoa estava limpa, suja, bem vestido ou um bagaço. Sem olhar a etnia, ele sempre envolvia todos num aconchegante abraço. O homem mais importante não vivia em palácios e era sempre visto entre os pecadores do mundão. Sejam eles ladrões, prostituta, perante todos, a sua conduta era sempre de estender a mão. O homem mais importante desse mundo não acumulava riqueza e demonstrava a sua grandeza em sempre ajudar. Deixou grandes ensinamentos, mas a humanidade, por algum momento, parou de executar. Hoje, Se esse homem mais importante voltasse a caminhar aqui no meio do povo, iam querer impor a ele uma bandeira política. E mais uma vez, sem compreendê-lo, iriam crucificar ele de novo.
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0: Liberdade, liberdade, né, gente? Será que ele vai cantar essa aí? Será que ele vai cantar essa aí, o Milho Osmar? É o Zezé de Camargo? Pois é, Zezé de Camargo, então, vai abrir a Expo Agro 2026, né? É abertura aí com o Zezé de Camargo, o Milho Osmar, filho do Francisco, né? Vai ser show de bola. Não, gente, aquele que eu sempre digo, pode criticar quem quiser, mas o cara tem presença, né? É um nome forte, meu filho. É um nome forte que todo mundo faz reverência, né? Reverência ao Zezé de Camargo. Cara que, tipo assim, né? Já incentivou muitos artistas, né? Já foi referência também para muitos artistas aí, lá no início da carreira. E um deles, todo mundo sabe quem é, não preciso nem falar quem é, né? É Eduardo Costa mesmo, Eduardo Costa mesmo. É, pode reparar que no início da carreira do Eduardo Costa, ele cantava muitas músicas, né? Do Zezé de Camargo e Luciano, né? Pois é. E todo mundo também no início da carreira sempre queria seguir, né? A mesma trajetória do Zezé de Camargo e Luciano. Até a maneira de se vestir, né? Cabelo grande, você lembra? Quando apareceu o Zezé de Camargo e Luciano, né? Com cabelo grande. Daí a pouco todo mundo também foi atrás, né? Começou a usar o cabelo grande também. Aí o Zezé foi e cortou o cabelo, aí todo mundo cortou também. Mas é assim, sempre tem, né? Sempre um artista, quando ele começa a sua trajetória, ele sempre tem um artista que, tipo assim, que ele admira, né? Fala assim, ó, me inspirei no artista tal. Igual a mulherada aí, né, mulherada? Sempre quando pergunta, né, você, qual que é a sua artista preferida, sua cantora preferida? Eu lembro-me, né, na época da Paula Fernandes, quando estava iniciando ainda, muita gente falava, né, quando você pedia uma menina para cantar, canta uma música, a pessoa fala assim, ah, eu sou cantor, canta uma música aí. Aí sempre puxava aquela música da Paula Fernandes, vai se entregar para mim. Uma primeira vez.
1: Lobo, lobo.
2: Lobo, lobo.
0: Não é. É ou não é? Sempre cantava essa música aí, né? Da Paula Fernandes. Aí a Paula Fernandes passou bem Marília Mendonça. Aí quando você pedia, principalmente aqui no Prosa, né? No Prosa, quando vinha alguma cantora aqui no Prosa, né? Sempre perguntava, aí canta uma música aí de um artista que você admira. Aí puxava aquela música. Alô, porteiro, eu estou ligando pra te avisar.
2: Lobo,
0: que hoje não tem pagamento. É, entendi. É, mais ou menos isso aí, mais ou menos isso aí, né? Sempre tem. Todo artista, né? Quando ele iniciou a carreira, ele sempre teve alguém em quem ele se inspirou, né? No início da carreira, não é verdade? Pois é. É isso aí. Já são 6:54, 6:54. É igual muita gente, né? Quando esse pessoal que é maratonista aí, né? Sempre tem alguém que ele se inspirou, né? Na carreira, né? É o Usain Bolt, né? É, maratonista aí, né? Iniciou a carreira, entendeu? Pois é, iniciou a carreira, era fã do Usain Bolt. Acho que assim ele fala. É, mas é isso mesmo. É, você entendeu. Bom, um abraço aqui pro Barbosa, ô Balacabado. Um abraço aí, viu? Grande Barbosa, Balacabado. Ué, como é que é? Erivelton, né? Erivelton da Fazenda Boa Esperança. Quem mais aí, produção? O Lele, vai deita. Beleza, deixa eu ver aqui, ó. Quem mais aí, produção? O Toninho Cupertino, rapaz, também tá ligado aí com a gente. Valeu, Toninho Cupertino, vai deita. Cupertino tá lá em Tubiritinga, né? Alô, Joaquim Harihô, bom dia, bom dia. Ao meu amigo Nilson, prefeito Nilson do Caminhão, lá de Tumiritinga. Bom dia pra turma de Tumiritinga aí. Tô com saudade de vocês aí de Tumiritinga, viu? Ô, povo, gente boa tá ali, viu, menino?

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1: Bom, gente, agora 7h04, 7h04. Bom demais ter você por aqui até as 8h. Nessa manhã maravilhosa, manhã de quinta-feira. Hoje é quinta-feira, véspera de sexta. Pois é, hoje é quinta-feira, dia 2, né, produção? Já estamos aí no segundo dia do mês, hein? Pois é, julho já começou e tem muita festa julina. Agora é festa julina. Beleza, hein? 7h05, 7h05 e até as 8h. Quem é o locutor? Fala comigo.
2: É o lobo.
1: Aí.
2: É o lobo.
3: Socorro, é o lobo.
1: Bom, 7h05. Gente, vou tocar essa música aqui. Muita gente, às vezes, nem conhece a história dela, né? Muita gente não conhece a história dessa música. Enquanto o Sol Brilhar, do Mato Grosso e Matias. Você sabia que essa música, né? Enquanto o Sol Brilhar, né? Sabia que essa música é de composição aí do Mato Grosso? Ele fez essa música, ele compôs essa música em homenagem à sua esposa, né? Durante a batalha dela contra o câncer, né? Com uma promessa assim, tipo assim, aquela promessa de amor e companheirismo. Felizmente ela superou a doença, né? Que legal, hein, gente? Então a canção acabou aí se tornando um dos maiores clássicos românticos, né, da música sertaneja. Inclusive, né, em seus shows, sempre quando o Mato Grosso ele canta essa música, Mato Grosso e Matias, ele sempre se emociona, né, ao contar a história de superação e dedicação à sua esposa, Dona Célia, né? Reforçando aí a mensagem de que o amor deles durará enquanto o sol brilhar. Você tá doido, menino? É emoção demais, hein? Já imagina? Já prestou atenção na letra dessa música, gente? Já prestou atenção? Se não prestou, presta atenção. Fez pra esposa dele, a Dona Célia.
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1: Já prestou atenção na letra dessa música, gente? Já prestou atenção? Se não prestou, presta atenção. Fez pra esposa dele, a Dona Célia.

0: voz do povo é a voz de Deus, nossa senhora, hein? Esse é o cara também que eu tiro o chapéu, sempre inovando e tudo que lança é sucesso, beleza, hein? Agora 7:13, 7:13. Vai deitar, vai.
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0: Ô, gente, aqui que não tem filme, não tem como filmar não, mas o Sábio Scarabé, ele chegou, né? Já foi passando a sala. Só que a porta é transparente, né? Toda vez que ele passa, ele fica dando pulinho, olhando pra mim, que fazendo. Só falta virar salto mortal ali. Ô, palhaço meu, hein? Sabe esse cara velho? É, chega e fica ali, passa na porta, né? A hora que eu olho. E vai lá, vai ser menino, igual menino. E eu, hein? Bom, gente, agora 7:17. 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
5: Agora 7 horas e 20 minutos, 7:20. Adriano, Adalberto e Adriano.

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0: dia da estrada da vida que a gente vai seguindo, né? Sempre com a cabeça erguida e sempre pensando positivo, aí tudo vai dar certo, né? Pois é, desse jeito.
1: Alô, quantas horas?
0: Olha, agora 7h38, 7h38, bom dia.

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0: Agora tá na hora de você ficar bem informada com a primeira edição do nosso Rádio Notícias com Sávio Scaravelli. Bom dia, Sávio.
1: Muito bom dia pra você, meu amigo Lobão da Madrugada.
0: Sávio, Deus, tudo bem?
1: Eu tô bem demais, graças a Deus. Agora você tá excelente, né?
0: Só alegoria.
1: Você tá ótimo, né? Aproveitou ontem o franguinho com sobremesa de caçarola. O homem saiu daqui até pulando, gente. Rindo à toa. Pergunta se deixou um pedacinho pra equipe.
0: Deixou?
1: Tinha
0: vasilha lá. Vazia. Vazia.
1: Ele deixou a vazia, tá, gente? Ai. Lobão da Madrugada. Tudo beleza, graças a Deus, né?
0: Graças a Deus, bom demais.
1: Um abraço pra você, pros amigos que nos acompanham aqui em todo o leste de Minas, ligados a 97.7, a turma que nos ouve no app, também no site, radiomundomelhor.com.br. Abraçando especialmente o Lobão da Madrugada. Os amigos da zona rural, os produtores rurais, aliás, né, de Governador Valadares e de toda a nossa região, que já estão, Lobão da Madrugada, em clima de expoagro. Já nós vamos falar dela, né? Começa amanhã, abertura oficial.
0: Mirosmar.
1: Vai ter Mirosmar no palco principal, né, gente? Inclusive, posso falar palco principal, porque vão ser dois palcos, pelo menos, lá. Aliás, não, né? Vão ser três, né? Vai ter palco no camarote também. A gente vai ter muita coisa pra falar de expoagro ao longo do dia, ao longo desses próximos dias também. Mas já eu falo disso. Vamos falar, gente, primeiro sobre o mercado financeiro. Hoje o dólar tá custando R$5,20. O euro tá cotado a R$5,92 no Bom da Madrugada. Muita gente já se preparando pro fim de semana com shows e com expositores na expoagro. Vai fazer frio? Vai chover? Vai ser sol? Vai ser calor? Como é que vai ser?
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1: Lobão da Madrugada, quinta-feira vai ser de sol com algumas nuvens, a previsão de chuva é de pouquíssimos milímetros, né? Na verdade, um chuvisco para as cidades aqui da nossa previsão, e as temperaturas continuam amenas aqui na nossa região, segundo o Climatempo. Periquito, por exemplo, deve registrar hoje mínima de 19, com máxima de 28 graus. Carlos Chagas, terra do nosso querido amigo André Figueiredo, mínima de 18 com máxima de 27 graus. E Governador Valadares, Lobão da Madrugada, deve registrar mínima de 19 com máxima de 27 graus.
0: Bom, meu amigo Sávio Scaravelli, a gente começa essa edição falando sobre um encontro, né, realizado ontem em Valadares, sobre novos projetos, né, da BR-116 e também da 381. Fala pra gente aí como é que foi esse encontro.
1: Pois é, Lobo, o encontro reuniu lideranças políticas e entidades de classe da região para acompanhar as apresentações de projetos das concessionárias que administram as rodovias BR-116 e BR-381. O principal anúncio foi feito pela concessionária Ecovias Rio Minas, que anunciou que a nova ponte do São Raimundo vai ser entregue ainda neste ano. Após esta entrega, a ponte atual, essa que está sendo utilizada, né, pelos condutores, já construída desde a década de 40, ela vai ser interditada para passar por reformas e melhorias estruturais, e a previsão é de que a conclusão das obras na ponte atual seja feita em setembro de 2027. A concessionária Nova 381 apresentou um balanço de ações realizadas no último ano na BR-381 e esboçou um projeto de duplicação entre Belo Oriente e Governador Valadares, proposta que ainda aguarda uma análise técnica do projeto pela ANTT, que inclusive estava presente no evento e disse que está fiscalizando os trabalhos de ambas as concessionárias. A reportagem completa sobre esse encontro você confere daqui a pouquinho na edição das 9 da manhã.
0: Sabe, Scaravelli, hoje tem, né, mais uma oitiva da CPI da NOB, né? Isso mesmo, em Valadares?
1: Isso mesmo, Lobo. A Comissão Parlamentar de Inquérito, a CPI da NOB, realiza hoje, a partir da 1:30 PM, no plenário da Câmara Municipal de Governador Valadares, mais uma etapa dos trabalhos de investigação com a realização de oitivas de testemunhas. A reunião faz parte da fase de instrução da comissão, destinada à coleta de informações e esclarecimentos que contribuirão para a apuração dos fatos relacionados ao contrato firmado entre o município e a empresa NOB Software de Gestão Integrada. A reunião vai ser aberta ao público e vai contar com transmissão ao vivo pelos canais oficiais da Câmara Municipal. No último dia 25 de maio, foram realizadas oitivas de pessoas convocadas pela comissão que prestaram esclarecimentos sobre o contrato entre a Prefeitura e a NOB, entre elas, a ex-secretária municipal de Fazenda, Iana de Oliveira Teixeira. A CPI investiga possíveis irregularidades no contrato celebrado entre o município e também a empresa.
0: E agora, meu amigo Sávio Scaravelli, notícia importante para você que está em busca do PID. Ô, gente, atenção aqui, ó, o prazo para ingressar no PID da Samarco foi prorrogado. Bom, agora a solicitação pode ser feita até quando, Sávio?
1: Pois bem, Lobo, os interessados podem solicitar o ingresso no PID até o dia 15 de agosto. O programa oferece o pagamento de uma indenização de R$35 mil. A prorrogação do prazo ocorre devido à alta demanda de novos ingressos nesta etapa. Desde a reabertura, o PID registrou mais de 10 mil novos requerimentos, mais de 6 mil acordos firmados e mais de 4.200 pagamentos realizados. Ao todo, mais de 305 mil pessoas já foram indenizadas e o programa já destinou até maio deste ano mais de 11 bilhões de reais em pagamentos. Para solicitar o PID, as pessoas precisam ser elegíveis, não ter ingressado no sistema ou ainda podem ingressar também aquelas que tiveram seu requerimento anterior encerrado por invalidação ou ainda procuração. É possível solicitar a indenização gratuitamente através da Defensoria Pública ou através de um advogado particular. Outras informações podem ser obtidas em samarco.com/indenização.
0: Beleza. E outra coisa também, amanhã, aí agora, para quem gosta, né, quem é fã, gente, lembrando que amanhã é o grande dia de abertura oficial da Expoagro 2026.
1: Pois sabe, é, Lobão da Madrugada. Começa amanhã a Expoagro GV 2026, a feira que é considerada a maior festa do interior de Minas Gerais e também a maior vitrine do agronegócio do Leste Mineiro, reunindo produtores rurais e expositores de Governador Valadares e também da região. Na programação do evento Lobão da Madrugada estão provas com animais, julgamentos de raças, concursos leiteiros, leilões, palestras e workshops, rodeio e uma intensa grade de shows. Intensa grade de shows que inclusive vai ser aberta com Mirosmar. Oh. Quem que é Mirosmar, Lobão da Madrugada?
0: É o Zezé de Camargo.
1: Zezé de Camargo com o seu show acústico e rústico, podemos dizer assim,
0: isso,
1: né?
0: Isso.
1: Ele vem fazer um show especial aqui no Parque de Exposições em Governador Valadares para abrir a grade de shows no palco principal. Eu falava aqui, Lobão da Madrugada, que nós teremos mais de um palco no Parque de Exposições, porque dentro do camarote a gente tem um palco instalado lá para os shows, né, após os shows principais, e tem também o palco do Expo Festival, do Expo Rock Festival, né, que é uma novidade na programação da Expo Agro GV. A gente vai trazer ao longo da programação mais detalhes. Vai ser na área da Vaquejada, né, esse palco instalado para o Festival de Rock aqui em Governador Valadares, dentro da programação da Exposição Agropecuária. Então, amanhã é a abertura oficial do evento. A previsão é que seja a cerimônia comece por volta das 5 horas da tarde, e aí já amanhã mesmo, durante a noite, já começa a grade de shows da Exposição Agropecuária de Governador Valadares, e na semana que vem, uma intensa programação também ao longo do dia, com várias palestras, workshops, e tudo isso a gente vai trazer com detalhes para você ao longo da programação aqui na Rádio Mundo Melhor, porque a 97 FM é a rádio oficial da Expo Agro GV.
0: Será que vai ter o parquinho?
1: Com certeza.
0: Você gosta do carrossel, né?
1: Ai, ai, ai.
0: Vamos pros esportes.
1: Vamos pros esportes. Tem Copa do Mundo, né?
0: Falar de Copa do Mundo. Estados Unidos vence em Bósnia, né? E um a menos, né? E avançam nas oitavas da Copa do Mundo.
1: Pois é, os Estados Unidos venceram a Bósnia e Herzegovina por 2-0 nessa quarta-feira e avançaram para as oitavas de final da Copa do Mundo. O jogo ocorreu em Santa Clara, na Califórnia, nos Estados Unidos. Os anfitriões do Mundial ficaram com um jogador a menos no segundo tempo. Balogun, que balançou as redes na etapa inicial, foi expulso pelo árbitro brasileiro Rafael Claus por ter acertado uma pisada no tornozelo de Muharemovic. Mesmo sem um atleta em boa parte do segundo tempo, os norte-americanos ainda ampliaram com Tillman, que marcou em cobrança de falta. Classificados, os Estados Unidos enfrentarão a Bélgica, que eliminou ontem Senegal nas oitavas de final. O jogo vai ser na próxima segunda-feira, 9 da noite, pelo horário de Brasília, em Seattle, nos Estados Unidos.
0: Falar em Bélgica aí, ó, Bélgica arranca empate histórico, vence na prorrogação e elimina Senegal na Copa do Mundo. Que jogo, hein, rapaz?
1: Que jogo, Lobão da Madrugada.
0: Finalzinho, você viu?
1: Eu vi. Meu Deus, e vou te contar, rapaz. Particularmente, foi sofrido ver, viu?
0: Rapaz,
1: eu confesso, gente, que a gente tava torcendo pra Bélgica ser eliminada. A gente torce para a seleção que a gente considera, né, vamos dizer assim, um pouco mais fraca, né? Mas, isso, e também porque a Bélgica foi algoz do Brasil em Copas passadas, né? Mas enfim, não deu para Senegal, tá, gente? Senegal jogou melhor boa parte do jogo, abriu uma vantagem de 2-0, mas não conseguiu segurar. Após ser dominada a maior parte do jogo, a Bélgica conseguiu uma classificação heróica contra Senegal pelos 16 avos de final da Copa. Os africanos abriram 2-0, mas os belgas conseguiram um empate por 2-2 nos minutos finais do jogo. A vaga, gente, foi carimbada na prorrogação com um pênalti marcado no fim do jogo, praticamente o último lance da partida. Uhum. Tielemans cravou a classificação dos belgas por 3-2. Diarra e Ismaïla Sarr marcaram para Senegal e quando o duelo estava praticamente definido aos 41 e depois 43 do segundo tempo, Lukaku e o Tielemans empataram. Na prorrogação, o camisa 8 ainda sofreu pênalti no final e ele mesmo cobrou e confirmou a classificação. Agora, como já dissemos aqui, a Bélgica enfrenta os Estados Unidos nas oitavas de final da Copa do Mundo.
0: Mas foi emocionante, viu?
1: Eu pensei que ia pros pênaltis, viu? E pior que o Senegal quase conseguiu um pênalti no final do jogo.
0: Quase, viu?
1: Ô, Lobão, pra gente poder fechar o assunto da Copa do Mundo, deixa eu só passar a agenda de hoje, porque nós vamos ter hoje, quinta-feira, a partir das 4 horas da tarde, Espanha e Áustria se enfrentando pelos 16avos de final. 8 horas da noite, esse aqui vai ser um jogão bem equilibrado, viu? Portugal do Cristiano Ronaldo jogando contra a Croácia, gente. Aliás, 8 horas da noite, Portugal e Croácia. Esse jogão de bola pela fase 16avos, né, da Copa do Mundo, valendo vaga nas oitavas de final.
0: Ok, meu amigo Sávio Caravelli.
1: Outras notícias às 9 da manhã aqui no Rádio Notícia, também nas nossas redes sociais, @RadioMundoMelhor97 e no site radiomundomelhor.com.br. Lobão da Madrugada, bom dia pra você.
0: Valeu pra você também.
1: Um abraço, gente.
0: É.
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0: Bom, e hora da nossa reflexão do dia, fechando mais um Rancho 97, né? Olha, sabe, né, quando é que a gente cresce? A gente cresce quando apanhamos da vida. A gente cresce, né, a cada vez que surge uma dificuldade e não tem ninguém naquele momento para nos ajudar, a não ser a nossa fé em Deus. A gente cresce, né, quando nos decepcionamos com as pessoas. A gente cresce quando fazemos escolhas erradas e somos obrigados a voltar, né, atrás e consertar tudo. A gente cresce quando conhecemos nossas falhas e quando abaixamos a cabeça para ouvir a voz da experiência. A gente cresce quando deixamos de lado a arrogância, o orgulho e admitimos que ainda temos muito que aprender com Deus e também com a vida, tá? Pense nisso para você ter um dia maravilhoso. É o que eu sempre digo, né? Você que tá sempre aí, né, de cabeça erguida, sempre pensando em algo na vida, pois é, pode pensar que tudo vai dar certo aí na sua vida, tá bom?
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0: Aí o trem bala, é o doce que nenhuma criança consegue alcançar, né? É o trem bala. Ô, sabe? Ai. Ô, Bernardo, bom dia.
1: Bom dia.
0: Tudo bem, né?
1: Tudo bem, Lobo. Ai, ai, cara.
0: E aí, como é que tá?
1: Tudo bem, graças a Deus.
0: Preparado aí
1: preparado, tô preparado. Eu tô olhando aqui, recebi uma notificação no celular que é bem. Aí eu olhei, você recebeu um Pix. Eu fiquei todo feliz, rapaz.
0: Uai, eu, hein?
1: É, quando fui olhar, uma determinada operadora de telefone mandou pra mim R$1 de Pix.
0: Ah, não. Aí, antes dá pra ir pra expoada já, né?
1: Por causa de recarga, nesse recarga, faz a recarga e ganha R$1. Aí eu fiquei tão feliz, rapaz. Será que é o Lobo que mandou pra mim, rapaz?
0: Aqui falar disso, amanhã começa já,
1: amanhã,
0: né, rapaz?
1: Amanhã começa, que rapaz. Bom. Nós vamos estar, né, filho?
0: É, eu estarei lá no próximo sábado, passando esse agora no outro, né?
1: É.
0: No Bruno Marrone.
1: Aí, ó, quem não conhece o Lobão, meu filho, quem não tiver oportunidade nas cavalgadas, nos momentos, vai ter agora, vai ter aonde que você falou, cara? Periquito?
0: Periquito. Em agosto.
1: Em agosto. Né?
0: Então, todos os shows são bons, né? Mas qual assim que você...
1: É, tem atração, tem atrações pra todos os gostos, né, rapaz?
0: Isso.
1: Todos. Mas eu sou mega, muito, muito fã de Zezé de Camargo, rapaz. Bruno Marrone também.
0: Inclusive, o Zezé de Camargo vai ser uma novidade nesse ano. Aqui em Valadares, né?
1: Qual que é?
0: O Zezé de Camargo?
1: Ah, é novidade.
0: Nunca veio. Veio, mas quando estava
1: comigo.
0: O Luciano.
1: Estava comigo. Resolvi largar.
0: Né? O Luciano, não sei o que ele arrumou com o Zezé, lá cortou o convênio, né?
1: Cortou o convênio?
0: E aí deu ruim.
1: Deu ruim.
0: E agora ele tá sozinho aí nos palcos, né?
1: Vai ser a Expo Agro, Lobo, todo ano é sucesso, né? E sempre trazendo novidades e tal, né? Não é somente as atrações nos palcos, tem a área de lazer, né?
0: Isso.
1: É, tem a prova dos tambores lá.
0: O tambor do Tanágua,
1: né? Tem rodeio. Alô! Minha linda governador Valadares, estou chegando pra festa do
0: Pilela. Rapaz, eu tô me lembrando que eu fui num rodeio uma vez numa cidade aí. Não vou nem falar não, né?
1: Não fala não.
0: Aí, rapaz.
1: O que aconteceu?
0: O boi mal colocava a cabeça pro lado de fora da arena, o peão já tava pro outro lado já, ué. Que emoção de mano. Ué, valeu, não, vambora, gente.
1: Você já montou?
0: É?
1: Você já montou alguma vez? Não?
0: Eu nem no mecânico. Deu um boi mecânico lá, né? Eu me lembro. Aí eu falei, dá, vambora aí.
1: Você já foi em parque? Já foi pra levar os lobinhos, né? Mas você já andou em. Como é que fala? Usou o parque lá?
0: Sim, sim.
1: Você já?
0: Já, ué.
1: O que você foi e nunca mais vai?
0: Eu vou te falar aqui que fica de cabeça pra baixo, você sabe por quê? Teve uma vez que eu fui. E aí, rapaz, foi até na Expo Agro, falava exposição, né? Falava exposição. E aí era um show do Gia e Giovanni, rapaz. E os meus ingressos, né? Tinha uns ingressos, um dinheirinho que eu tava no bolso da camisa, rapaz. Aquele trem, quando parou lá em cima, de cabeça pra baixo, voou tudo. Perdi meus ingressos.
1: Perdeu?
0: O dinheirinho pra eu comer um trem qualquer lá dentro.
1: Acabou o dinheiro.
0: Eu vou embora.
1: Rapaz.
0: Como é que é o nome do... É Ranger? É Ranger o nome do brinquedo?
1: Você fica cabeça pra baixo?
0: Daí para lá em cima, lá, e fica cabeça pra baixo.
1: Você não tá com a barriga cheia, não tava não?
0: Não. Macarrão ia tudo embora.
1: Eu andei uma vez aí em roda gigante, pra nunca mais, rapaz. Nossa, Deus, tem medo.
0: Roda gigante. É bom.
1: Vai lá então, Lobo.
0: Vambora.
1: Tá na hora, né, meu filho?
0: Fechar a porteira do rancho.
1: Ah, fecha aí.
0: Valeu, até amanhã.
1: Tchau pra você.
0: Vai deita. E eu, hein?
1: Credo.
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1: Bom dia, bom dia, bom dia, bom dia, bom dia, bom dia. Ai, 97 do meu coração, 88, hoje quinta-feira, 2 de julho de 2026. Tá por aí, tá comigo, né?
2: Luciano Venades.
1: Mas pode me chamar de amigo, sou o cara de Tarumirim, de bem com a vida, estamos juntos e misturados aqui no 97,7 para mais um Rádio Show.
2: Brasil.
1: Chegando, meu Brasil. 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

Bora participar e interagir. Tô te esperando aqui, viu? Na 97,7, Rádio Mundo Melhor. De bem com a vida, indo longe pra ficar pertinho de você. Seja no aplicativo, seja no tradicional radinho, né? A você da cidade, a você aí da zona rural, você que mora na roça, os nossos amigos motoristas de aplicativos, né? Os taxistas e os caminhoneiros. Bom dia, minha gente!

onde eu tô? Ana Castela, sua linda. Eu tô no 97,7. Pra esse mundão de meu Deus. Nosso rádio show começando nessa quinta-feira com cheirinho de sexta, hein? Expo Agro tá chegando. Expo Agro tá chegando. Rádio show tá no ar até meu dia. Eu tiver você de lá, quero a sua participação aqui. A Rádio Mundo Melhor. Manda mensagem, vai 99989-1977.

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1: 8:15, bom dia.
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14: 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Escuta a nossa música nova aí.

0: lechoneira, só. Ai, vontade de tomar um suco de maracujá pra acalmar, viu? Não é brinquedo, não. 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
1: Oi, bom dia!
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1: Agora então curtiu Mirosmar, Zezé de Camargo e eu. Pois é. Saudade bandida. Expo Agro tá chegando, hein, minha gente? Amanhã. Você que tá ouvindo a 97, partiu Expo Agro, porque a sertaneja do leste de Minas é a rádio oficial.

0: Fernando e Sorocaba, Madrid, Zezé de Camargo e Luciano, Saudade Bandida.
1: Valeu!
0: 8h42, eu quero que você vá no WhatsApp, manda sua mensagem aí, eu vou tocar depois do intervalo, tá? Qual é a música do Zezé de Camargo e Luciano que você mais gosta de ouvir? Uma música que marcou pra você, a música do Zezé, Luciano, corre lá no WhatsApp 99989-1977, que depois do intervalo vai ter Zezé de Camargo e Luciano. Então eu tô aguardando a sua participação aqui no nosso WhatsApp. Corre pra cá, tá? 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
1: Oi, Brasil! Bom dia! 97 FM. Pega a hora pra você aí, filho. 9:10. Tudo bem? Até agora eu não fui no zap, né, gente? Tô atrasado. WhatsApp! Tô atrasado. Bora lá no zap pra atender esse povão aí?
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1: WhatsApp! Ei, Cida Couto, bom dia, pescador. Um abraço pra vocês aí de Pescador, nossa linda cidade de Pescador. Pessoal de Nova Mod que também escuta, São José do Divino, São Félix de Minas. Bom dia, Cida. Isa, Vale do Sol, tudo bem, Isa? Um abraço pra você aí, a turma curtindo o programa. O Fábio Júnior, Orlando em Coroaci, também. Altair Carvalho, Altair Coveiro em Sobralha. Também tá na sintonia. Tem mais alô aqui, o Aleph Júnior de Opercata. Toca pra gente uma música aí, manda pra todos aqui da DM, né? Pessoal de Opercata aí, Marquinhos, Tia Vilma, Adriana, Arielle, Amanda, Joyce, Patrícia, Larissa e Rosimeire. E um abração pro Douglas, Douglas, o Vitor. Bom dia, toca uma música pra mim aí, ó. Pra minha, a minha... Cadê? Ó, manda um parabéns pra minha amiga, filha, Bibi. Ela está soprando velhinhas hoje, mora em Belo Horizonte. É, em nome de sua mãe, Nicinha da Fazenda Córrego Seco, parabéns aí, parabéns pra Bibi, aniversariante de hoje, papai do céu te abençoe, muitos anos de vida, tá bom? Saúde, saúde, saúde. Carlinhos de Galileia, bom dia, tudo bem? Tá ouvindo a gente? O Casquinha, tava sumido, hein, filho? Bom dia pra vocês aí, um abraço à turma de Galileia, um abração pra Luciana e todos curtindo aqui o nosso rádio show. Maderson, também tá na sintonia, né, Maderson? Estamos trabalhando sintonizados na melhor. Toca a música pra gente aí, manda um salve pro Matheus, Juninho e todo mundo ouvindo, beleza. Pessoal de São Vitor também. Esmeralda, bom dia. Vamos lá pra última, daqui a pouco eu vou ler mais mensagens, hein? Penúltima, porque eu vi aqui o Heitor, grande Heitor, também tá na sintonia, né, Heitor? Um abração pra você, meu brother, brigadão aí pela companhia de sempre. E bora pra atender aqui a Diliane. Diliane disse que a música que ela gosta de Zezé de Camargo e Luciano, né? Aí, ó, um abraço pra vocês aí, gente, muito obrigado. Alô, Diliane, o pessoal de Nova Módica.

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Eita, Muro de Berlim, bom dia, Governador Valadares.

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1: Agora são 9:06.
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8: Bom dia para você ligado na Rádio Mundo Melhor, chegando com a primeira edição do Rádio Notícia, hoje, quinta-feira, 2 de julho de 2026. A Agência Nacional de Transportes Terrestres, junto com as concessionárias Nova 381 e Ecovias Rio Minas, apresentaram em Governador Valadares os projetos de modernização das rodovias federais. O evento reuniu lideranças políticas e representantes do Ministério dos Transportes que defenderam as obras como motor para o desenvolvimento regional.
9: O leste de Minas Gerais vive um momento decisivo para a infraestrutura regional. Em Governador Valadares, representantes do Ministério dos Transportes, da NTT e das concessionárias Nova 381 e Ecovias Rio Minas apresentaram os rumos das obras das principais rodovias que cortam a região. O foco principal do encontro foi detalhar os cronogramas de duplicação e debater melhorias que impactam diretamente a economia local. Para a BR-381, um novo estudo tenta incluir a duplicação entre Valadares e Belo Oriente, trecho que não estava previsto no contrato inicial. O gerente de relações institucionais da concessionária Nova 381, Diego Dutra, explica a revisão e a viabilidade do projeto.
10: Então, o EV10, esse estudo de viabilidade, ele percorre todas essas matérias para verificar se agora o volume de tráfego, as questões de acidente, tudo isso

0: isso é colocado nesse estudo da parte da concessionária, esse estudo está protocolado.
1: A proposta agora passa por avaliação técnica da agência reguladora. O prefeito de Valadares, José Bonifácio Mourão, do PL, destacou a união das forças políticas da região para garantir que a duplicação saia do papel e traga desenvolvimento econômico.
2: Então a NTT, a meu ver, vai aprovar com certeza que a exigência dela foi cumprida. E isso significa para nós, sem dúvida, um avanço muito grande para a economia da região. Ao mesmo tempo, a preservação de vidas, a diminuição do luto de tantas famílias por perder entes queridos nesta rodovia. Então, nós estamos todos aqui unidos, lideranças de diversos partidos, entidades, assim por diante. O benefício é para o governador Valadares e para inúmeras cidades, além de governador Valadares.
1: Já na BR-116, os investimentos na área urbana de Valadares avançam nos últimos meses. O principal destaque é a construção da nova ponte sobre o Rio Doce. O gerente de engenharia da Ecovias Rio Minas, Danilo Oliveira, explicou o andamento das obras no município.
3: A duplicação da ponte sobre o Rio Minas já está em avanço, em 70% de avanço físico desse mês, e a previsão é de entrega da nova ponte no final desse ano. Até dezembro a gente deve fazer a inversão do tráfego da ponte antiga para a ponte nova, e a partir do final desse ano a gente começa o trabalho de restauro da ponte antiga com a ponte da Cidade 40, que demanda alguns cuidados de recurso, para que até setembro de 27, né, no final desse período, a gente entrega o pacote de duplicação do município aqui em Governador Valadares e as duas pontes, né, do trecho São Raimundo, né, em plena atividade, em mão dupla, funcionando como deve estar previsto no pé.
1: Do leste de Minas, repórter Igor França.
4: 9:15, começa amanhã a Expo Agro GV 2026. A feira é considerada a maior festa do interior de Minas, a maior vitrine do agronegócio do leste mineiro, e reúne produtores rurais e expositores de Governador Valadares e região. Na programação do evento estão provas com animais, julgamentos de raças, concursos leiteiros, leilões, palestras e workshops, rodeio e uma intensa grade de shows que será aberta amanhã com o show do cantor Zezé de Camargo. Ao longo da programação, você confere outras informações sobre o evento. 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
4: Confira agora a previsão do tempo para esta quinta-feira, 2 de julho, em todo o leste mineiro. A quinta-feira vai ser de sol com algumas nuvens e previsão de chuva leve, além de temperaturas mais baixas na nossa região, segundo o Climatempo. Em Periquito, a mínima prevista de 19 e a máxima 28 graus. Em Carlos Chagas, mínima de 18 e máxima 27 graus. Já em Valadares, mínima de 19 e máxima 27 graus. O Rádio Notícia volta com mais informações em uma hora. A produção foi de Sávio Scarabelli, a apresentação Pedro Cláudio. 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Bom dia!
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0: Soneira, tá aí, se tô em Sororó, feito eu. Bom dia, Rayana. Oi, Rayana.
1: Bom dia.
0: Bom dia, Maria Clara. Hoje lembrei de você, né, Maria Clara? Um abraço pra vocês aí no Rio de Janeiro, ouvindo a sertaneja do leste de Minas.

0: namora. Cleiton, Cleiton e Romário. Participação do Zé Neto Cristiano. Bom dia, bom dia. Deixa eu mandar um bom dia aqui pro Alisson. O Alisson, ele trabalha aí na Ilha dos Araújos. Um abraço pra vocês aí, tá bom? Pessoal na sintonia. Alô, Alisson. Ele é filho da Marina e do Zé Lúcio, lá no Corre dos Rosas. Um abração aí pra Marina, pro Zé Lúcio, Marquinha, Adriana. A gente mandou um alô pro Ramon, que é irmão do Alisson. O Ramon mora nos Estados Unidos. Ô, Zezinho, Zezinho, tá sempre ouvindo a gente aí, né, Zezinho? Aí na Rua Frutal. Joinha. What's up? Bora pro zap, esse rostinho aqui eu conheço. Este rostinho eu conheço. Bom dia, Tina, tá em Contagem, minha conterrânea. Bom dia, vai um bom dia, um abraço, um beijo pra você, Tina. Tá ouvindo a gente em Contagem, aí na região metropolitana de Belo. Aproveitei e mandou um abraço pro meu titio, Ronilto Venades. Aí, Ibirité, né? Tá sempre ouvindo a gente pelo aplicativo. Ibirité, região metropolitana também de Belo Horizonte. Alôzão pra Simone. Bom dia, Simone. Morava no Jequitinhonha, hoje mora na Fazenda Paraíso, em Ribadinha. Tá participando do programa. Ó, primeira vez participando do programa. Quero pedir uma música de Eduardo Costa. E ofereço para o meu esposo Renato, meu filho Ravi. Olha que bacana. Bom dia, Luciano. Sou Simone. Morava em Jequitinhonha, hoje moro na Fazenda Paraíso, em Derribadinha. Primeira vez participando e tá querendo ouvir Eduardo Costa. É maravilha. É a primeira vez que participa? Então vou combinar o seguinte, você, Simone. Eu vou tocar duas com o Eduardo Costa pra você, tá bom? Dobradinha.
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0: Vai duas com o Eduardo Costa daqui a pouquinho. Pode ficar ligadinho aí, tá bom? Um abração pra você, pro seu esposo Renato e o filhão aí, Ravi. Papai do céu, abençoe a sua família. Bom dia aqui pra Ana Clara, Nélio, também a gente manda alô aí, né, pro João Miguel, a Mauro no Mundo Velho, a Júnia, sempre ouvindo a gente. E pra encerrar esse bloco aqui de alôzão, oi, Rayane, tô ouvindo a gente em Santa Maria do Suaçuí. Eu mandei alô pra Rayana, em Macaé, no Rio, Maria Clara, e agora é a Rayane que tá ouvindo aí na cidade de Santa Maria do Suaçuí. Abração pra você, tá no bairro Texas. Tá querendo Birosmar, né, Rayane? Daqui a pouquinho tem Zezé de Camargo e Luciano.
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0: Eu disse, daqui a pouquinho tem Zezé de Camargo e Luciano. Ó, daqui a pouquinho também, ó, só salivando aqui já, né? Vai fazer aquele barulhinho aí no seu estômago, não vai? 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
0: Ô, meu amigo, minha amiga, tá aí me ouvindo? Eu quero fazer um pedido pra você, tá bom? Tá ouvindo a rádio aí? Quando você estiver ouvindo a rádio, grava um vídeo aí, ouvindo o sonzão da 97, marca 97, @RádioMundoMelhor97 no Instagram. Vai lá, tá ouvindo a gente aí? Pode marcar lá. arroba Rádio Mundo Melhor 97, marca o Luciano também, arroba Radialista Luciano, Luciano com dois N's, tá? Luciano com dois N's, arroba Radialista Luciano e arroba Rádio Mundo Melhor 97, pode marcar nós lá, marca a Sertaneja do Leste de Minas, tá no seu trabalho aí? Posta um vídeo, uma foto e marca nós lá. 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
0: Bora curtir essa daí? Mirosmar tá na área. Canta, Mirosmar. Canta, Mirosmar. Rayane, Santa Maria do Suaçuí, tá na escuta. Faltando 20 pras 10.

0: Zé Vaqueiro, tô nesse naipe aí, Zé Vaqueiro. Eu tenho medo de me apaixonar, eu tenho medo de me entregar. É igual a música do Eduardo Costa, tô sem ninguém. Hora certa, 9h48. Vou falar em Eduardo Costa, daqui a pouquinho tem Dudu. É, daqui a pouquinho tem Eduardo Costa, dobradinha, que eu tô devendo. Valeu, Simone. Daqui a pouquinho, depois do intervalo, tem as duas de Eduardo Costa. Eliana Matos, tá em Beija-Flor, Tarumirim. Bom dia, Geraldinho Montimó, São Paulo. Tá mandando alô pro pai Valdomiro, seu tio Vicente, pra todos que estão ligados na rádio Por um Mundo Melhor. Juliana, bom dia, tudo bem? Luciano, manda alô pra nós aqui na fazenda da Barra da Poainha, né? Um abraço pra vocês aí, é o pessoal de Água Boa. Valeu aí, Ju, Juliana Ferreira. A gente manda um alô pra Carolina Ferreira, o Adeilson, a todos vocês aí, o pessoal de Barra do Surubim também, né? Alô, Safira, bom dia, São José da Safira, bom dia pra vocês de Sardoá, né? Abração ao pessoal de Nacipe Raidan também, Mundo Velho aí, no Mundo Velho, a Mauro tá lá na escuta, a Júnior, a comunidade São Geraldo, um abraço pra turma aí, sempre ouvindo Venades. Tem mais, bom dia, Luciano. Todas as músicas do Zezé de Camargo Luciano são lindas, né? Mas eu quero ouvir Flor de Framboyan. Canta, Mirosmar. Vale, Roselaine, do Caravelas. Daqui a pouquinho a gente manda pra vocês aí. Bom dia, Vilma, Nautinópolis. Tem mais. Fala, meu amigo Luciano de Tarumirim. Tudo bem, cara? Manda o Mirosmar pra nós aí, ó. Dois corações, uma história. Estamos aqui na obra, no Golconda. E meu parceiro Bilu. Valeu, Bilu, né? É Bilu, né, Bilu? Não, né? Bilu. Tá bom. Ó, estamos o dia inteiro ouvindo a melhor do leste de Minas. Eu vou ali e volto já, dobradinha, daqui a pouquinho. 97 FM.
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4: Agora, 6 para as 10. Hora de dobradinha.
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4: Duas com Dudu, Eduardo Costa. Bom dia, GVzão do meu coração. 6 para as 10. Imagina eu.

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1: Agora são 10 horas. Bom dia.
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1: Bom dia para você ligado na Rádio Mundo Melhor, chegando com mais uma edição do Rádio Notícia, hoje quinta-feira, 2 de julho de 2026. A Comissão Parlamentar de Inquérito, CPMI, da NOB, realiza nesta quinta-feira, às 13h30, no plenário da Câmara Municipal de Valadares, mais uma etapa dos trabalhos de investigação com a realização de oitivas de testemunhas. A reunião faz parte da fase de instrução da comissão, destinada à coleta de informações e esclarecimentos que contribuirão para a apuração dos fatos relacionados ao contrato firmado entre o município e a empresa NOB Software de Gestão Integrada. A reunião será aberta ao público e contará com a transmissão ao vivo pelos canais oficiais da Câmara Municipal. No último dia 25 de maio, foram realizadas oitivas de pessoas convocadas pela comissão que prestaram esclarecimentos sobre o contrato firmado entre o município e a empresa NOB Software Gestão Integrada. Entre elas, a ex-secretária municipal de Fazenda, Iana de Oliveira Teixeira. A CPMI investiga possíveis irregularidades no contrato celebrado entre a Prefeitura de Valadares e a empresa NOB Software de Gestão Integrada. Estão abertas as inscrições para o projeto Florestas Produtivas com Barraginhas, iniciativa do governo federal voltada à recuperação ambiental e ao fortalecimento da agricultura familiar na bacia do Rio Doce. O edital prevê investimento de quase 98 milhões de reais e vai selecionar entidades sem fins lucrativos para desenvolver ações como o plantio de florestas produtivas, a construção de barraginhas e a prestação de assistência técnica aos produtores rurais. As inscrições podem ser feitas até o dia 30 de julho pelo site da Agência Nacional de Assistência Técnica e Extensão Rural, a ANATER. O projeto beneficia agricultores familiares, assentados da reforma agrária, povos indígenas e comunidades tradicionais, com a prioridade para as famílias que vivem a até 6 quilômetros das margens do Rio Doce. O edital também prevê a participação mínima de 50% de mulheres e 20% de jovens rurais. 10 horas e 4 minutos, o Rádio Notícia volta com mais informações em uma hora. A produção de Sávio Scarabelli, a apresentação Pedro Cláudio. Mais notícias também no nosso site radiomundomelhor.com.br. Bom dia para você.
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1: É uma festa musical nas manhãs da 97, né? 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Pega a hora pra você aí, 10:09. Ô, Júnior, tá mandando alô aqui pro maridão, né? O Renato, tá mandando alô pro Renato, maridão, né, Júnior? Futura mamãe. Papai do céu abençoe a sua gravidez, abençoe sua família, tá bom, Júnior? Um abraço aí pro seu maridão Renato, a comunidade do Mundo Velho. Simone Papper, daqui a pouquinho tem a música que você pediu, tá bom, Simone?

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1: Elis Anjos, pra você, curtindo aqui o nosso rádio Soul. Bom dia, bom dia, bom dia. Doutor Rádio Mário Lopes, tá na sintonia, né? Alô, doutor Rádio Mário Lopes, um abraço.
2: Oi, bom dia.
1: Um abraço pra todo mundo curtindo a gente. É, você que tá ouvindo a gente pelo aplicativo, buenos dias, tá? É, vou falar um bom dia também. E pra completar, good morning. Eita, nós, hein? Internacional. Um abração pra vocês. Ô, Guilherme, tá aí nos Estados Unidos. Tudo bem, Gui? Tá sumido, hein, rapaz? Não abandona o Venades, não. Guilherme, Roberto, né? O Robertão aí, Xonadão, que é muito fã do Pablo. Daqui a pouquinho tem um Pablo pra eles aí, né? Também o Bruno, Jefinho, Lelei. 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
1: Fala comigo, tô aqui, ó. 10:24. Daqui a pouquinho tem 97 FM nos esportes. Bom dia, Felipe. Felipe tá na sintonia, né? Um abraço pra vocês aí. Alô, Tony. Tony do Santo Antônio. Também tá ouvindo a gente. Abração pra turma aí. Daqui a

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10: Agora são 10h34. Falei nele agora há pouco, ele já está por aqui. Hoje só tá dando ele aí no Rádio Notícia. É, 97 nos esportes. Grande PC, tudo bem, PC?
11: Tudo bem, graças a Deus. É quinta-feira. É, quinta-feira com muitas informações, Luciano, aqui no Rádio Show, mais uma participação e, é claro, o esporte em evidência, né?
10: Agora, só lembrando o ouvinte, você que tá aí ouvindo a gente, aqui, gente, é praticamente um resumo do que vai acontecer no Mundo Melhor Esportes, viu? Que é na 93,5, são duas emissoras, Rádio Mundo Melhor 97, Rádio Mundo Melhor 93, então aqui é praticamente um resumo. Lá, a partir das 11 horas, você fica por dentro de tudo.
11: Muito bem, vamos de Copa? Isso, vamos de Copa, Luciano, porque mais um anfitrião avançou, né? É, os Estados Unidos conseguindo a classificação. A Bélgica vira um jogo histórico. A Inglaterra também confirmou. Então, os três países sede agora da Copa, garantidos nas oitavas da competição. Canadá, México e ontem a vez dos Estados Unidos, fez 2-0 na Bósnia, né? Os adversários aí dos norte-americanos na próxima fase será a Bélgica. É, em um dos jogos mais emocionantes do mata-mata até agora, os belgas venceram o Senegal 3-2 de virada, hein? Tá, que jogaço.
10: Tá perdendo 2-0. Esse jogo aí eu vi.
11: Você viu, né?
10: Esse daí eu vi.
11: É, a seleção africana chegou a abrir 2-0 e endureceu, hein? Endureceu. E a vantagem até os 41 minutos do segundo tempo, mas a Bélgica reagiu e virou o placar. O gol da classificação saiu nos acréscimos em uma cobrança de pênalti, né? Teve revisão do VAR, mas realmente, né? Foi pênalti.
10: Foi pênalti. Claro. Não tem como discutir, não.
11: É. A Inglaterra também confirmou presença nas oitavas, mas precisou buscar aí a virada diante da República do Congo. E a vitória de 2-1 teve aí o destaque, né? O Harry Kane.
10: Não estava fácil para ninguém, né?
11: Não, o Harry Kane é um craque, né? Marcou aí mais uma vez e ultrapassou Pelé na lista de maiores artilheiros da história das Copas do Mundo. Então, os placares de ontem: Estados Unidos 2, Bósnia 0, Bélgica 3, Senegal 2, Inglaterra 2, República Democrática do Congo 1.
10: Esse jogo da Bélgica com o Senegal tinha brasileiro no VAR, viu?
11: Tinha.
10: Tinha brasileiro no VAR. Sei.
11: E os jogos de hoje, então vamos, né, com a nossa agenda de hoje da Copa do Mundo nesta quinta-feira. O principal destaque, o confronto entre Portugal e Croácia, hein? Que jogão, hein? Mas frente a frente aí, os astros, né? Cristiano Ronaldo e o Luka Modric.
10: É, o Modric. Você tem umas, mais ou menos, você acha quem passa aí?
11: Quem passa? Vai ser duro, hein?
10: Vai ser fácil Portugal, não.
11: Ah, não sei se eu arrisco não, viu? Se o Cristiano Ronaldo estiver bem, né? É uma boa vantagem, né? Para Portugal. Vamos, né, aguardar então. Portugal e Croácia, então logo mais, hein? Logo mais às 20 horas. Essa bola rola então às 8 da noite. E a programação também terá Espanha, hein? De Lamine Yamal enfrentando a Áustria, além de Suíça e Argélia. Espanha e Áustria, 4 da tarde. Portugal e Croácia às 8 e à meia-noite, Luciano. Suíça e Argélia.
10: Meia-noite.
11: Você pode preparar aí, né? O vinho e mais tarde acompanhar a Suíça e Argélia. A meia-noite. Beleza?
10: Beleza.
11: São os destaques hoje da Copa do Mundo. Abrindo um parêntese aqui para nossa seleção brasileira, né? A seleção que volta a treinar hoje. Os jogadores, né, curtiram uma folga aí ontem, anteontem e agora. Os preparativos para encarar a Noruega, hein? A gigante aí de Haaland. Domingo, 5 da tarde, então, o Brasil decidindo sua vida aí, se avança a próxima fase da Copa do Mundo. Então, treinamento da seleção hoje para o jogo de domingo. E após a Copa, vamos de Série B? Vamos de Série B.
10: Vamos lá, porque o América joga hoje, né? Cuiabá.
11: Cuiabá, à frente aí do América, né? O Coelhão tentando de toda forma deixar a lanterna da Série B. Hoje em campo, às 8 da noite, na Arena Pantanal. Abertura aí da 16ª rodada da Série B. O América, então, em campo, para tentar aí buscar resultado positivo. O técnico Humberto Louser deve manter a base da equipe que atuou no último jogo e a volta do zagueiro Manuel recuperado de lesão. A outra partida de hoje é Fortaleza e Ponte Preta, né? Em campo também logo mais às 9 da noite no Castelão, né? O Fortaleza tenta embalar, né? Após vitória aí sobre o Sport na rodada passada e encara essa Ponte, né? Que tá a situação complicada, hein? A Ponte já vivendo aí uma situação difícil, vice-lanterna da competição e não vence a 9 partidas, né? Complicada a Ponte Preta.
10: A situação da Ponte Preta é complicada.
11: Tá. E vamos pular aqui para os nossos mineiros, Cruzeiro, né? O Cruzeiro vai jogar amistosamente no sábado, mas teve uma mudança aí, né? Não vai ser mais no Mineirão, o jogo será no Independência, 11 horas no sábado. Sábado então, 11 da tarde. A princípio seria no Mineirão, às 4 horas. Então, houve aí uma mudança por parte aí da organizadora deste evento, onde o Cruzeiro vai realizar esse jogo treino contra o Defensor do Uruguai. E tem jogador quase acertadinho, né, com o Cruzeiro, não é isso, Luciano?
10: É o Peck, né?
11: É o Peck, né?
10: É, praticamente tá confirmado, né?
11: Praticamente confirmado, né?
10: Ele tá pra vir e o Cruzeiro tá com 4 jogadores aí que entram no período e que pode assinar pré-contrato com outros clubes, hein? Uhum. Os laterais William e Wagner, além dos zagueiros Lucas Vidalba e o Pedrão. Entre eles, apenas o Vidalba está em negociação para renovar o vínculo. O resto está descartado.
11: É, o
10: pelo
11: PEC,
10: menos até então, né?
11: Isso, o PEC está dependendo só mesmo dos exames médicos, né? Para assinar contrato.
10: É,
11: né?
10: Praticamente está confirmado isso. Aí, né? O Kaique está saindo, né?
11: Isso,
10: o
11: Kaique.
10: O Cruzeiro já postou nas redes sociais, está confirmado. Já, saída de pro Como.
11: Isso, da Itália, né?
10: Isso.
11: Então, Gabriel PEC, 25 anos, reforço do Cruzeiro aí, né? Quase acertado, só mesmo após os exames. O contrato assinado, ele vem lá do Los Angeles Galaxy, dos Estados Unidos. Jogador que passou aí, né, pelo Vasco da Gama, né? Então, é reforço da equipe do Celeste.
10: O Vasco da Gama que tá para contratar o Seabra.
11: Pra ser o Seabra técnico.
10: É, pra técnico dele, né?
11: Grande, estão lá, estão grande profissional, né?
10: Fechar com ele.
11: Isso. Vamos falar do Galo, né? O Galo que teve aí na base, né, uma boa notícia ontem. É, a base do Galo disputava a Série B do Brasileiro da categoria Sub-20. O Galo perdeu para o Ceará por 2-1 ontem, lá no Castelão, né? Perdeu então em Fortaleza, mas o time conseguiu a classificação Série A no ano que vem, né? Mesmo com a derrota, o Galinho então está classificado para o Campeonato Brasileiro Série A Sub-20 do ano que vem. Então, boa nova aí para o Galo, né? Na base que volta à divisão de elite do futebol brasileiro. E no time profissional, o Alan Minda, o Preciado e o Alan Franco já tem data para retornar aí às atividades no Atlético. O trio que disputou, né, os jogos da Copa pelo Equador volta a direcionar ao clube, né, na próxima semana após a eliminação da equipe equatoriana. Né, vão ganhar aí um período de 10 dias de folga e após vão se reapresentar, né, e trabalhar junto com o grupo aí que já está trabalhando na cidade do Galo, visando a volta às atividades no dia 22 de junho. Então, os jogadores que estavam servindo à seleção equatoriana do Atlético ganham folga aí de 10 dias. Beleza, Luciano?
10: Beleza, PC.
11: Mais esportes, então, daqui a pouquinho, né? Às 11, no Mundo Melhor Esportes, na 93,5 FM. Eu aguardo todo mundo lá no Mundo Melhor Esportes. Tranquilo?
10: Valeu!
11: Bom trabalho pra nós, PC!
10: Um abraço!
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6: Hora certa agora, 10 horas e 51, 9 para as 11. Bom dia, bom dia.
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6: Quero a sua participação comigo aqui no WhatsApp. Deixa eu mandar um alôzão aqui para Grazi. Grazi Eli tá em Norete, Franciscópolis. Tá aqui mandando mensagem. Bom dia. Hoje quero parabenizar meus pais, Nilton e Marizélia, pelos 34 anos de casados. Muito amor, união. É em nome das filhas, né? Alane, Eliette, Angélica e Graziele. E netas, Sabrina e Maria Rita. Um abraço aí, parabéns, parabéns, Enilton, Marizélia. Deus abençoe vocês, essa família tão linda, essa família abençoada. Um abraço muito especial para todos vocês e um abração para as filhas aí, Alane, Eliette, Angélica, Graziele, as netas, Sabrina e Maria Rita, parabenizando vocês aí, tá bom? Nilton e Marizélia. Zezé de Camargo, Luciano, Dois Corações, Uma História. Oi, Ana Paula, menina chonada. Tá aí a sua música.

Essa é linda, né? Linda, linda, linda. Tá aí mais uma vez, parabéns, Newton e Marisélia, em Norete Franciscópolis. Oi, Renata, bom dia, minha conterrânea Itarumirim. Um abraço, Renata, um abraço, xará Luciano. Alô, Gael. E Aren Andrade, tá na escuta em Safira, né, Aren? Vitor e Léo, ali do tempo, pra vocês aí da nossa querida Safira. Um abração pra talentosa, né, essa menina que brilha, Aren Andrade.

0: som de Pablo e Marília Tavares. Pra você curtindo aqui o nosso Rádio Show. Um abração pra você que tá aí curtindo, hein? Mega Sena, Ari Andrade. Mais uma vez um abraço pra você, menina. Aí canta, viu? Muito talentosa. Já teve aqui no Prosa com Lobão, né? E tá sempre gravando seus vídeos lá nas redes sociais. Um abração pra você, Ari, hein? Aí de Safira, papai do céu, continue te abençoando. Essa daí tem talento demais da conta, hein? Ô, Fátima, tá aí no Kennedy, também tá na escuta. Bom dia, Tiago Batista. Tiago Batista tá no Bananal, Jampruca. Oi, Márcia, bom dia. Cleviana, Erli, Adilson, Joãozinho. Abraço pra turma aí, a Dona Lourdes, a Helena também, o Zé Roberto. Jair Batista, tá ouvindo a gente, Água Santa, Itarumirim, né? Jair e Neuza Moura, um abraço. César Augusto, tá no bairro de Lourdes. Sempre, sempre, ouvindo a programação da Rádio Mundo Melhor.
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0: Agora 11:05.
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12: Olá, muito bom dia para você ligado na Rádio Mundo Melhor, chegando com mais uma edição do Rádio Notícia nesta quinta-feira, 2 de julho de 2026. Os interessados podem solicitar o ingresso no PID até o dia 15 de agosto. O programa oferece o pagamento de uma indenização de R$35 mil. A prorrogação do prazo ocorre devido à alta demanda de novos ingressos nesta etapa. Desde a reabertura do PID até o dia 15 de agosto. O programa oferece o pagamento de uma indenização de R$35 mil. A prorrogação do prazo ocorre devido à alta demanda de novos ingressos nesta etapa.

0: podem solicitar o PID aquelas pessoas elegíveis que não ingressaram no sistema, além daquelas que tiveram seu requerimento anterior encerrado por invalidação e procuração. É possível solicitar a indenização gratuitamente através da Defensoria Pública ou através de um advogado particular. Outras informações podem ser obtidas em samarco.com/indenização. Consulta da restituição do imposto de renda ganha reforço no banco 24 horas. Reportagem Priscila Mendes.
1: O segundo lote da restituição do imposto de renda da pessoa física 2026 já está disponível para mais de 9 milhões de contribuintes. De acordo com a Receita Federal, serão pagos cerca de 16 bilhões de reais. Os valores são depositados diretamente na conta bancária ou na chave Pix, informada pelo contribuinte no momento da entrega da declaração. Além dos canais oficiais da Receita Federal, o Banco 24 Horas é uma alternativa prática para quem deseja consultar informações sobre a restituição e acompanhar a movimentação financeira. Segundo Rodrigo Maranini, gerente de produtos e canais de distribuição da Tecban, a rede oferece facilidade e conveniência para milhões de brasileiros.
2: A nossa rede permite que os contribuintes tenham acesso ao valor da restituição de uma forma mais próxima, rápida e conveniente. Nestes equipamentos, o contribuinte consegue realizar o saque da restituição, muitas vezes próximo à sua casa, trabalho ou estabelecimentos comerciais no caminho do seu deslocamento.
1: Presente em milhares de pontos de atendimento em todo o país, o Banco 24 Horas permite que clientes de diversas instituições financeiras tenham acesso a serviços bancários essenciais em um único terminal, proporcionando mais praticidade no dia a dia. Rodrigo Maranini também destaca que os caixas eletrônicos vão muito além da consulta da restituição do imposto de renda e oferecem uma série de serviços que facilitam a rotina dos usuários.
2: Hoje, o Banco 24 Horas conta com mais de 24 mil equipamentos em mais de 2.100 municípios espalhados pelo Brasil, que ajuda ali a população no seu dia a dia. Oferece diversos serviços, alguns exemplos: consulta de saldo, emissão de extrato, depósito, pagamento de contas e recarga de celular.
1: O pagamento do segundo lote da restituição representa um importante reforço no orçamento de milhões de brasileiros que aguardavam a devolução dos valores. Para os contribuintes que ainda não foram contemplados, a Receita Federal realizará o pagamento do terceiro lote no dia 31 deste mês. Agência Rádio Web, produção e reportagem, Priscila Mendes.
0: 11 horas e 12 minutos, mais crianças estão frequentando creches e escolas no Brasil. Dados da Pesquisa Nacional por Amostra de Domicílios Contínua do IBGE mostram que em 2025, cerca de 9 milhões e 400 mil crianças de 0 a 5 anos estavam matriculadas na educação infantil. Entre os pequenos de 0 a 3 anos, o atendimento chegou a 43,3%. O maior índice da série histórica iniciada em 2016. Atualmente, cerca de 4 milhões e meio de bebês e crianças dessa faixa etária frequentam creches. O resultado representa um avanço em relação a 2016, quando apenas 31,8% das crianças eram atendidas. Apesar da evolução, o país ainda não atingiu a meta de 50% de cobertura prevista pelo Plano Nacional de Educação. 11 horas e 13 minutos, o Rádio Notícia volta com mais informações às 13 horas. Produção de Sávio Scarabelli e apresentação Pedro Cláudio. 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Bom dia para você ligado e siga com Luciano Venades no Rádio Show.
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2: Agora 11:25. Bom dia, bom dia. Nando Moreno, Rio Negro, Silly Boys, Chapeludo. É.

0: 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Querer não é poder, né? Ai, ai, ai, querer não é poder. Bom dia!
1: Oi, bom dia!
0: Hora certa, 11h32 aí, tá de boa? Tá de boaço curtindo o Bernardes? Beleza, né? Ouvindo essa música, Quero Você Como Eu Quero, eu lembrei da música do Eduardo Costa, né? Eu quero esse amor pra ser o meu amor. Daqui a pouquinho eu vou tocar Eduardo Costa, essa música é linda, né? 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
1: 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Agora 11 horas e 40, faltando 20 para o meio-dia. Reto final aqui do Rádio Sou, hein? Eduardo Costa, eu quero esse amor.

0: uma música bonita, né? O Domênico, gosta dessa daí, né, Domênico? Agora os seus amigos vão mandar mensagem pra ele e falar assim, o cara da rádio mandou alô pra você lá, Domênico. Abração pra Valéria Rogai, tem Araraí no Espírito Santo. Oi, Valéria, bom dia, bom dia. Bom dia, minha gente, aí Araraí no Espírito Santo.
1: Onde você vai com meu?
0: Mandar um alôzão aqui pra Maria. Maria. As Marias, né? A Maria Mendes, que é a mãe do Vitor, né? Sogra da Vanessa, tá sempre ouvindo a gente aí no Cherokee. E também pra Maria Gomes, do bairro São Raimundo, mamãe da Letícia e do Caleb. O seu Tamir e Dona Fisica, sempre ouvindo a gente, Frei Inocêncio, o Deir, a Emanuele Félix, né, que é a filha do Deir. A gente manda um alô pro Demir da Rosa também, grande Demir, vereador em Matias Lobato. Abração pra vocês aí. Vou pro intervalo, volto já já, reta final aqui do nosso Rádio Show.
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0: Agora 8 para o meio-dia, né? 7 para o meio-dia. 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Ó, daqui a pouquinho, meu dia, tem o Dom Félix, né? O nosso bispo Dom Félix. Na sequência, tem Claudinha com clássicos e também com agito. Ô, Maria Clara, tá em Macaé, no Rio. Bom dia, Maria Clara. Um abraço, minha gente. Até amanhã.

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1: Eu quero ver quem lembra dessa aqui, ó. Um abraço pra Santa Terezinha.

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O anjo do Senhor anunciou a Maria, e ela concebeu do Espírito Santo. Ave Maria, cheia de graças, o Senhor é convosco. Bendita sois vós entre as mulheres, e bendito é o fruto do vosso ventre, Jesus. Santa Maria, Mãe de Deus, rogai por nós, pecadores, agora e na hora de nossa morte. Amém. Eis aqui a serva do Senhor, faça-se em mim segundo a vossa palavra. Ave Maria, cheia de graças, o Senhor é convosco. Bendita sois vós entre as mulheres, e bendito é o fruto do vosso ventre, Jesus. Santa Maria, Mãe de Deus, rogai por nós, pecadores, agora e na hora de nossa morte. Amém. E o Verbo se fez carne e habitou entre nós. Ave Maria, cheia de graças, o Senhor é convosco. Bendita sois vós entre as mulheres, e bendito é o fruto do vosso ventre, Jesus. Santa Maria, Mãe de Deus, rogai por nós, pecadores, agora e na hora de nossa morte. Amém. Rogai por nós, Santa Mãe de Deus, para que sejamos dignos das promessas de Cristo. Oremos. Infundi, Senhor, vos rogamos a vossa graça em nossos corações, para que nós, conhecendo pela anunciação do anjo a encarnação de Jesus Cristo, vosso Filho, por sua paixão e morte de cruz, cheguemos à glória da ressurreição. Pelo mesmo Cristo, nosso Senhor. Amém.

0: Louvado seja nosso Senhor Jesus Cristo. Que a graça e a paz de Deus, nosso Pai, e de Jesus Cristo, nosso Senhor, estejam com todos vocês e seus familiares. Prezados radiovintes, hoje é quinta-feira, dia 2 de julho, e nós vamos meditar o Evangelho de Jesus Cristo, segundo Mateus, capítulo 9, do versículo 1 ao 8. Naquele tempo, entrando em um barco, Jesus atravessou para outra margem do lago e foi para a sua cidade. Apresentaram-lhe então um paralítico deitado numa cama. Vendo a fé que eles tinham, Jesus disse ao paralítico: "Coragem, filho, os teus pecados estão perdoados." Então alguns mestres da lei pensaram: "Esse homem está blasfemando." Mas Jesus, conhecendo os pensamentos deles, disse: "Por que tendes esses maus pensamentos em vossos corações? O que é mais fácil dizer: os teus pecados estão perdoados? Ou dizer: levanta-te e anda? Pois bem, para que saibais que o Filho do Homem tem na terra poder para perdoar pecados," disse Jesus então ao paralítico: "Levanta-te, pega a tua cama e vai para a tua casa." O paralítico então se levantou e foi para sua casa. Vendo isso, a multidão ficou com medo e glorificou a Deus por ter dado tal poder aos homens. Palavra da salvação. Amados radiovintes, rejeitado entre os gadarenos, Jesus entrou novamente no barco, atravessou o lago e chegou à sua cidade, isto é, em Cafarnaum. O episódio da cura do paralítico deu início a uma controvérsia sobre a autoridade de perdoar pecados. Jesus, que se declara Filho do Homem, demonstrou que tinha essa autoridade pela eficácia da sua palavra: "Levanta-te, pega a tua cama e vai para a tua casa." A cura visível atesta o perdão diante de todos e principalmente diante dos que o acusaram de blasfêmia. Por certo, o que fora paralítico sentiu o que passou em seu íntimo. Como no episódio dos dois endemoniados, os discípulos não foram citados, mas estavam implícitos nas cenas, presenciando a eficácia das palavras que Jesus proferiu no Sermão da Montanha. A autoridade da palavra se constata nos exorcismos e nas curas. Oremos. Ó Deus, pela graça da adoção nos tornastes filhos da luz, concedei que não sejamos envolvidos pelas trevas do erro, mas permaneçamos sempre no esplendor da verdade. Por nosso Senhor Jesus Cristo, vosso Filho, na unidade do Espírito Santo. Amém. Eu abraço, amigo, que a bênção de Deus, Pai, Filho e Espírito Santo, desça sobre todos vocês e permaneça para sempre. Fiquem com Deus e até daqui a pouco no programa Fé Católica.
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0: Amados irmãos, amadas irmãs, iniciamos o programa Fé Católica e a nossa catequese sobre a caridade conjugal. Em última análise, embora cada união conjugal seja uma realidade única, encarnada dentro das limitações humanas, todo matrimônio autêntico é uma unidade composta por duas pessoas que requer uma relação tão íntima e abrangente que não pode ser compartilhada com outros. Ao mesmo tempo, por ser uma união entre duas pessoas que têm exatamente a mesma dignidade e os mesmos direitos, exige aquela exclusividade que impede que o outro seja relativizado em seu valor único e usado meramente como um meio entre outros para a satisfação de necessidades. Esta é a verdade da monogamia que a Igreja lê na Escritura quando afirma que de dois se tornam uma só carne. É a primeira característica essencial e inalienável dessa amizade tão particular que é o matrimônio e que requer como sua manifestação existencial uma relação abrangente, espiritual e corpórea, que amadurece e cresce cada vez mais rumo a uma união que reflete a beleza da comunhão trinitária e da união entre Cristo e o seu povo amado. Isso ocorre a tal ponto que podemos reconhecer na íntima união conjugal, através da qual duas pessoas se tornam um só coração, uma só alma, uma só carne, o primeiro significado original do matrimônio. O caminho percorrido até aqui, nas nossas reflexões, durante os nossos últimos programas, permite-nos agora destacar um desenvolvimento do pensamento cristão sobre o matrimônio desde a antiguidade até os nossos dias, onde se torna evidente que das suas duas propriedades essenciais, a unidade e a indissolubilidade, a unidade é a propriedade fundamental. Por um lado, porque a indissolubilidade deriva como característica de uma união única e exclusiva. Por outro lado, porque a unidade, união, aceite e vivida com todas as suas consequências, torna possível a permanência e a fidelidade que a indissolubilidade exige. De fato, vários documentos magisteriais descreveram a união matrimonial simplesmente como uma unidade indissolúvel. Esta união exige um crescimento constante do amor. O amor conjugal não se salvaguarda primordialmente falando da indissolubilidade, como se fosse uma obrigação, ou repetindo uma doutrina, mas fortalecendo através de um crescimento constante sob o impulso da graça. O amor que não cresce começa a correr riscos, e só podemos crescer respondendo à graça divina com mais atos de amor, com atos de afeto mais frequentes, mais intensos, mais generosos, mais ternos, mais alegres. A unidade conjugal não é apenas uma realidade que deve ser cada vez melhor compreendida no seu mais belo sentido, mas também uma realidade dinâmica chamada ao desenvolvimento contínuo. Como afirma o Concílio Vaticano II, o marido e a mulher vivenciam o significado da sua própria unidade, mas também uma realidade dinâmica chamada ao desenvolvimento contínuo. Como afirma o Concílio Vaticano II, o marido e a mulher vivenciam o

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3: Amados irmãos, amadas irmãs, iniciamos a novena do Bom Pastor. Sou Dom Félix, bispo da Diocese de Governador Valadares. Sou pastor dessa porção do povo de Deus da região do Vale do Rio Doce. É com alegria, então, que nós iniciamos em nome do Pai e do Filho e do Espírito Santo. Amém. Peçamos perdão. Senhor Jesus, bom pastor, tem compaixão de nós, porque somos pecadores. Não leves em conta as nossas faltas, mas concede-nos a graça de arrepender-nos dos nossos pecados. Converte-nos a ti. Não nos deixes pecar. Não nos deixes cair em tentação. Livra-nos do mal e perdoa todas as nossas culpas. Amém. Façamos o nosso agradecimento. Ó Deus, nosso Pai, nós te damos graças por todo o bem que nos fizeste até agora. Nós te agradecemos pelos imensos benefícios que concedeste a todos nós, seres humanos, e a todas as outras criaturas tuas que estão no céu, na terra e em todo o universo. Por teu Filho Jesus Cristo, Senhor nosso e bom pastor, a ti, nossa ação de graças, a honra e a glória, pelos séculos dos séculos e por toda a eternidade. Amém. Ouçamos a palavra de Deus. Eu sou o bom pastor. Conheço as minhas ovelhas e elas me conhecem. Assim como o Pai me conhece e eu conheço o Pai, e dou a minha vida pelas ovelhas. João 10:14. Meditemos a palavra de Deus.

Façamos agora nossa intenção geral para alcançar a graça de perdoar as ofensas. Ó Deus de bondade, tu que não levas em conta nossas culpas, tu que perdoas a todos que te ofendem, dá-nos um coração manso e humilde, como é o coração de Jesus. Concede-nos a graça de perdoar sem restrições e sem medidas a todos que fazem o mal contra nós. Não permitas que caiamos na tentação de pagar o mal com o mal. Ensina-nos a amar nossos inimigos e a rezar com frequência pelo bem deles. Nós te pedimos por Cristo Senhor nosso. Amém. Façamos agora uma pausa para que no silêncio do nosso coração, com os olhos fixos na imagem do bom pastor, seja feito a ele o pedido de graças que desejamos receber dele por meio desta novena.

Oremos. Senhor Jesus, Filho de Deus e Filho de Maria, tu que és verdadeiro Deus e verdadeiro homem, tem piedade de nós. Senhor Jesus, tu que és o Cristo de Deus, tem piedade de nós. Senhor Jesus, tu que és o bom pastor, atende a nossa súplica. Rezemos uma Ave Maria, pedindo à nossa querida Mãe do Céu, que por intercessão dela, sejam recebidas as graças do bom pastor que dele esperamos obter. Ave Maria, cheia de graças, o Senhor é convosco.

0: moço. Bendita sois vós entre as mulheres, e bendito é o fruto do vosso ventre, Jesus. Santa Maria, Mãe de Deus, rogai por nós, pecadores, agora e na hora de nossa morte. Amém. Neste momento, nós vamos abençoar a água. Ó Deus, Criador, nós te damos graças porque criaste a água para nos dar vida, saciar nossa sede, para lavar e refrescar nossos corpos, para molhar a terra e fazê-la produzir frutos que nos alimentam e sustentam. Nós te agradecemos pela água do batismo, pela qual tu nos purificas, a fim de que tenhamos uma vida limpa da sujeira do pecado e sem nenhuma mancha do mal. Nós te damos graças porque por Jesus Cristo, que ofereceu a uma mulher samaritana e continua oferecendo a todos nós a água viva, da qual quem beber nunca mais terá sede, tu sacias a sede de todos os seres humanos. Abençoa, ó Pai, esta água que colocamos em tua presença. Concede a todos que fizerem uso dela tua proteção e a cura de suas enfermidades. Assim como pela passagem dos hebreus pelas águas do Mar Vermelho, tu os libertaste da escravidão do Egito, a todos que usarem desta água, livra-os de todos os males. Nós te damos graças e te pedimos por Jesus Cristo, Senhor nosso. Amém. Façamos agora a nossa consagração ao Bom Pastor. Ó Bom Pastor, nós te consagramos toda a nossa vida. A ti confiamos nossas famílias e nossos amigos. Tudo que temos e tudo que somos entregamos a ti. Tu és a fonte da vida. De ti procedem a cura e a libertação de todos os males. Tu és nossa luz e salvação. Queremos ser tuas ovelhas e pertencermos para sempre ao teu rebanho, pois junto de ti encontramos acolhida, paz e segurança. De todos os temores, tu sempre nos livras. Em ti pomos toda a nossa esperança, pois quem em ti espera jamais será decepcionado. Bom e eterno pastor, seguindo a ti com fidelidade, sabemos que após nossa peregrinação neste mundo, seremos recebidos por ti no céu. Lá, conforme tua promessa, viveremos para sempre contigo e teremos a felicidade eterna. Amém. Rezemos juntos a oração que o Senhor nos ensinou, através da qual nós chamamos a Deus de Pai e nos comprometemos a viver como irmãos e irmãs. Pai nosso que estais nos céus, santificado seja o vosso nome. Venha a nós o vosso reino. Seja feita a vossa vontade, assim na terra como no céu. O pão nosso de cada dia nos dai hoje. Perdoai-nos as nossas ofensas, assim como nós perdoamos a quem nos tem ofendido. E não nos deixeis cair em tentação, mas livrai-nos do mal. Amém. Recebamos agora a bênção do Bom Pastor. Que o Bom Pastor nos olhe com amor, traga luz aos nossos olhos e serenidade para o nosso coração. Amém. Que o Bom Pastor nos abrace agora com ternura, de modo que sintamos o afeto do seu divino coração. Amém. Que o Bom Pastor seja nosso guia, nos faça conhecer sua estrada, nos conduza e conduza nossas famílias pelos caminhos da paz e da felicidade. Amém. Ao Bom Pastor, a honra, a glória e o louvor para sempre. Amém. Que a bênção de Deus, Todo-Poderoso e rico em misericórdia, Pai, Filho e Espírito Santo, desça sobre todos nós e permaneça para sempre. Amém. Fiquem com Deus.
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Prezados ouvintes da Rádio Mundo Melhor e do nosso programa Na Intimidade com Cristo, que neste momento nos concede a alegria da sua audiência, sejam bem-vindos ao nosso programa. Queremos hoje falar-lhes da capacidade de perdoar. De todas as capacidades com as quais fomos agraciados por Deus, a de perdoar é a que exige de nós mais humildade, mais amor, mais tolerância. Exige de nós um imenso desprendimento que somente tem aquele que verdadeiramente vive em intimidade com Cristo. Sentir a ofensa de alguém é doído ao nosso coração. Cresce em nós uma revolta instantânea, dando-nos vontade de revidar. E se não tivermos a humildade que Jesus nos ensinou, a tendência é piorar tudo, porque o mal que se pensa pagar com o mal vira guerra, quando nada nos nossos corações. Um coração em guerra é extremamente prejudicial a nós mesmos. Não se toma veneno querendo que o outro morra. E quem guarda ódio no coração é exatamente isso. Toma veneno a cada dia, esperando que o outro morra. O ódio no coração é um terrível veneno. Vai minando a nossa saúde até desencadear uma doença grave. Sabiam disso? Jesus nos fala através do Evangelho de Mateus, capítulo 5, versículo 39. Eu, porém, vos digo, não enfrenteis quem é malvado. Pelo contrário, se alguém te dá um tapa na face direita, oferece-lhe também a esquerda. Se alguém quiser tomar a sua túnica, dá-lhe também o manto. Se alguém te forçar a andar 1 quilômetro, anda 2 com ele. E no versículo 44, ele nos diz, amai os vossos inimigos e rezai por aqueles que vos perseguem. Assim vos tornareis filhos do vosso Pai, que está nos céus. É fácil para um ser humano cumprir estas palavras de Jesus? Não, não é fácil. Somos humanos e falhos, mas temos a grande e corajosa capacidade de perdoar, porque Jesus assim nos ensinou e nos fortalece para que assim façamos. É claro que as palavras de Jesus não serão entendidas ao pé da letra. Ele quer nos alertar apenas da necessidade de perdoar, de não revidar, de não guardar mágoas. Jesus, que sabe de todas as coisas, não está querendo que pareçamos bobos. Ele está nos incentivando para que não deixemos o mal fazer morada em nós. O melhor que temos a fazer, então, é desfazer a mágoa, pisar em nosso orgulho ofendido e tentar novamente conversar com a pessoa, até com a possibilidade de desvendar um equívoco, talvez provocado por palavras distorcidas das tais pessoas maldosas sobre as quais Jesus nos alertou. Dente por dente, olho por olho, era do Antigo Testamento, fazia parte da lei de Talião. Jesus nos trouxe algo novo e sensibilizante. Perdoar. Perdoar sempre.

caros ouvintes, comentamos aqui as vezes em que fomos ofendidos. E quantas vezes nós mesmos ofendemos o irmão? Nenhum de nós é santo. Podemos até vir a ser um dia, se seguirmos valiosos exemplos de homens e mulheres da nossa igreja, que depois de terem vivido uma vida até bastante desregrada, um dia optaram por seguirem à risca os ensinamentos de Jesus. Doaram-se de corpo e alma ao serviço do Pai, dedicando-se completamente aos irmãos em toda e qualquer necessidade, entregando a sua vida à oração, ao jejum, à abstinência, sem bens materiais, sem sandálias aos pés, em completo desprendimento de si mesmo. Muitos, porém, pensam que podem deixar para depois todas as mudanças necessárias na vida. O grande problema é que nenhum de nós sabe se vai haver um depois. Nenhum de nós tem o poder de saber quantos dias ou anos temos pela frente. E se o ladrão chegar e arrombar a nossa casa? Jesus também já nos preveniu disso. E quem é este ladrão do qual Jesus nos alerta? É a própria morte. Esta chega muitas vezes inesperadamente, sem sequer um sinal de doença. Todos sabemos disso. Todos nós já lamentamos um dia a perda de um amigo ou parente ainda bem jovem. Então, o conveniente é mesmo sanarmos o mais rápido os nossos erros, as nossas atitudes impetuosas e impensadas. Isso nos trará um bem enorme. É como tirarmos toneladas de cima de nós. Jesus nos pede também no Evangelho de Mateus, capítulo 5, versículo 44, para orarmos por aqueles que nos perseguem. Amar os que nos amam, com quem temos perfeita empatia, é muito fácil. Difícil é amar aqueles que não são simpáticos a nós, aqueles que às vezes até julgamos erradamente, ou aqueles que literalmente nos fizeram mal. Lembrar de orar por eles é mesmo difícil. Temos que invocar o Espírito Santo, temos uma enorme intimidade com Cristo, através das orações e dos sacramentos, para que tenhamos esta consciência. Mas pensando bem, o que estaremos fazendo de diferente se amarmos apenas aqueles que nos amam? Isto é mais do que é normal em todo ser humano. Entendemos, entretanto, que perdoar é uma coisa e esquecer é outra, que se torna bastante difícil até entre os irmãos consanguíneos. É realmente necessário muita humildade para que não tenhamos a tentação de revidar ou pagarmos o mal com o mal. A capacidade de perdoar, da qual Deus nos dotou, é exatamente para perdoarmos e amarmos aqueles que nos amam e também aqueles que não nos amam. Isso sim é diferente. Diz um dito popular: antes que o mal cresça, corte-se-lhe a cabeça. É a pura verdade. Não podemos deixar o tempo passar sem que providenciemos a oportunidade da normalização da amizade ou simplesmente dos nossos sentimentos em relação ao nosso semelhante. Quanto mais o tempo passa, mais dificulta a oportunidade do perdão, o que não é bom para nós.

em uma de suas mensagens, prezados ouvintes, e da qual todos temos conhecimento, Jesus nos alerta de que se formos entregar a nossa oferta e lembrarmos que temos um mal entendido com um dos nossos irmãos, deixemos as nossas ofertas ao pé do altar e procuremos reconciliar com nosso irmão. Se fazemos diariamente a oração do Pai Nosso e temos inimizades, estamos caindo em contradição, porque pedimos ao Pai que nos perdoe assim como perdoamos a quem nos tem ofendido. Que perdão teremos então se não perdoamos? Coloquemos em prática a nossa capacidade de perdoar, de amar a todos sem restrições, como Jesus nos ensinou, e muito mais do que isso, praticou. É uma maneira de deixar a nossa consciência tranquila e o nosso sono mais restaurador. A capacidade de perdoar é um medicamento de alto e imediato efeito, pois o perdão é a chave que abre as portas do nosso coração para a felicidade.

Agradecemos a cada um de vocês pela audiência, a nossa mensagem de intimidade com Cristo. Convidamos a todos para ouvir novamente este programa na próxima quinta-feira. Continue ouvindo a programação da Rádio Mundo Melhor, uma emissora católica a serviço da evangelização. Tenha um dia abençoado e até lá, se Deus quiser.

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3: Muito bem, 16, faltando pra uma. Até uma da tarde, você sabe, tem modão na sua melhor programação, Clássicos 97, oferecimento aí de Alex Baterias e também Tradição Mineira, restaurante Casa de Show. Quinta-feira 2, julho 2026. A primeira de hoje já chega pra você, é o som de Ataíde e Alexandre, participação do Zezé de Camargo e Luciano. Deus me livre.
4: Vamos cantar uma música junto?
5: Vambora, rapaz. Que música?
4: Essa aqui, ó.
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4: Caramba, essa música é maravilhosa, Alexandre. Deixa comigo.
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0: Sete FM, a sertaneja do leste de Minas, milionário e José Rico, ébrio de amor. Tivemos a Thaíde Alexandre com a participação do Zezé de Camargo e Luciano. Deus me livre. Simbora agora com...
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0: Outra vez cheguei tarde. Te encontro acordada e me olha com desejo, mas não me pergunta nada. Trago o cheiro de outro alguém e o sono de outra cama. Mas me abraça com ternura e jura que me ama. 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Já dormi em outros braços, em outras bocas acordei. Hoje eu voltei para casa e tão minha te encontrei, descobri que eu te amo. 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Composição de Alexandre e também de Rick. Se você falou do outro lado que o nome da música é Hoje Eu Sei. A música em forma de poesia, clássicos 97. Lá pra você, João Paulo e Daniel.

0: FM, a Rádio Sertaneja do Leste de Minas. Finalizando com essa música maravilhosa aí do Zezé de Camargo e Luciano, Vem Cuidar de Mim. Tivemos Roberta Miranda, Mulher em Mim. A música em forma de poesia trouxe João Paulo e Daniel. Hoje eu sei falar pro pessoal que nós estamos ao vivo pelo Facebook. Acompanhe a gente aí. E eu vou trazer agora a nossa reflexão de hoje, a reflexão do dia.
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0: Ei, esse recado é para você. É um texto lindíssimo da Ilha Fernandes. Deus conhece você. É, você que tá me vendo, você que tá me ouvindo. Deus conhece você. Ele sabe o seu nome, a sua história, seu caminho, seus sonhos e planos. Ele sabe das lutas que você lutou, por onde os seus pés passaram e para onde eles querem chegar, eles querem ir. Somente a Ele cabe te conhecer, pois somente dEle que você depende. Você já teve medo? Você já pensou em parar e até em desistir? Mas em todos esses momentos, você teve do seu lado alguém que te fez prosseguir e te mostrar muitas outras razões para você continuar e jamais desistir. Deus, Ele esteve com você em todos os momentos, principalmente nos momentos difíceis, como aquela reflexão do Pegadas na Areia, né? É nesses momentos que Deus, Ele te carrega no colo. Deus, então, está com você. Ele está aqui acompanhando as suas lutas, os seus sonhos. E você vai lutando e com certeza vai vencer, porque Ele está com você. É você sonhando para realizar, é você orando, é você na fé, é você com Deus. Sem espaço para medos, sem dúvidas, pois você pode ter certeza que você está vestido na fé. Portanto, tenha certeza que você está o tempo todo com Deus e você vai ter a permissão dEle, insistindo na sua fé, que tudo vai dar certo, né? Seus planos e tudo caminha para aquele que acredita e não desiste, que Ele trabalha por aqueles que nele espera, que o melhor sempre está por vir, que é Deus por você. Se Deus é por você, não adianta ter pessoas contra, pois Ele está operando aquilo que nem você acredita, né? Agindo Deus, quem impedirá? Basta acreditar. Pegue nas mãos dEle, pegue e continue persistente na sua fé. Porque o melhor está por vir. O melhor Ele tem para você. Porque Ele te chama, Ele te conhece. Ele te chama por filho. E qual pai que abandona o filho? Ele está com você nesse exato momento. Então, não desacredite. Persista no seu sonho. Persista em acreditar, em ter fé. Sempre. E o mais, com certeza Ele fará milagres, né? Milagres na sua vida. É só você não desistir. Persista. É o texto de Ilha Fernandes para você nessa terça-feira, né? Nessa quinta-feira, perdão, o segundo dia de julho de 2026. Eu volto já trazendo muito sucesso no Agito 97.
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0: 97 FM, 1:07. 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
1: Boa tarde para você ligado na Rádio Mundo Melhor, chegando com mais uma edição do Rádio Notícia nesta quinta-feira, 2 de julho de 2026. Quem pretende aproveitar a Expo Agro de Governador Valadares deve ficar atento às mudanças no trânsito e no transporte coletivo. A maior festa do interior começa nesta sexta-feira e segue até o dia 12 de julho no Parque de Exposições José Tavares. Durante todo o evento, o principal acesso ao parque será pelo bairro São Paulo. Os motoristas que seguirem para o portão principal deverão entrar pela rua Ildebrando Cabral, no sentido da rua João Dias Duarte e da Avenida Rio Doce, que funcionará em mão única durante os dias da exposição. A rua João Dias Duarte ficará totalmente interditada em frente ao portão 7, principal entrada do parque. Apenas táxis poderão estacionar dentro da área de bloqueio. A orientação é de que os condutores utilizem as vias alternativas da região. Outra mudança é para quem vai de carro. Uma grande rotatória vai organizar o fluxo de entrada dos veículos de passeio pela Avenida João Dias Duarte, seguindo pela Avenida Rio Doce em direção à travessia da Rio Bahia. Já caminhões e outros veículos de grande porte deverão acessar o parque exclusivamente pela Rua 13 de Maio. Também não será permitido estacionar nas vias ao redor do muro do Parque de Exposições. Quem optar pelo transporte coletivo contará com as linhas funcionando normalmente durante toda a programação. Já na volta para casa, nos dias 4, 5, 10, 11 e 12 de julho, os primeiros ônibus terão horários antecipados, saindo por volta das 4 da manhã. Os embarques serão na Avenida JK, em frente ao Santander, no sentido bairro. E no ponto próximo ao Poço Tigrão, no sentido centro. Um levantamento divulgado nesta semana acendeu um alerta sobre a letalidade policial no Brasil. De acordo com o relatório Pele Alvo, 9 estados registraram aumento de 6,4% nas mortes provocadas por ações policiais em 2025, na comparação de policial no Brasil. De acordo com o relatório Pele Alvo, 9 estados registraram aumento de 6,4% nas mortes provocadas por ações policiais em

0: Segundo o Centro de Estudos de Segurança e Cidadania, pessoas negras têm 4 vezes mais chances de morrer em ações policiais do que as pessoas brancas. O relatório aponta que o racismo é um dos principais fatores relacionados à letalidade policial no país. O Rádio Notícia volta com mais informações em 1 hora. Produção e apresentação Pedro Cláudio. 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

0: música aqui, desfilando pra você na melhor programação, agita até as 16h, finalizando aí com Hermes e Benício, dia de casamento. Passou por aqui Zezé de Camargo e Luciano, tão linda, tão louca. Hugo e Guilherme, Foi Mal Deus, e também Leandro, Romário, participação de Ícaro e Gilmar, Corações Egoístas. Começamos com Panda, Ícaro e Gilmar, Humberto e Ronaldo, Mariana Fagundes. Fim de noite, já tem mais pra você.
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2: 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Vai rolar pra você agora, dobradinha 97 com Léo Magalhães. A primeira aí foi, amor.

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8: 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Rio Parada Dura. João de Souza e Bonifácio. Acidente de amor.

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1: Boa tarde para você ligado na Rádio Mundo Melhor, chegando com mais uma edição do Rádio Notícia nesta quinta-feira, 2 de julho de 2026. O Ministério da Saúde prorrogou até o dia 31 de dezembro a campanha de vacinação contra o HPV para adolescentes de 15 a 19 anos que ainda não receberam a dose. A estratégia seria encerrada neste mês, mas foi estendida porque o número de jovens imunizados ainda está abaixo da meta. Até junho, pouco mais de 287 mil adolescentes foram vacinados em todo o país, quando o público-alvo supera 600 mil. A pasta orienta estados e municípios a reforçarem a busca por esses adolescentes com ações em escolas, universidades e outros espaços de grande circulação. O Ministério da Saúde também defende parcerias com instituições, igrejas e veículos de comunicação para ampliar a divulgação e conscientizar a população sobre a segurança e a eficácia da vacina contra o HPV. Confira agora a previsão do tempo para esta quinta-feira, 2 de julho, em todo o leste mineiro.
2: Previsão do tempo.
1: A quinta-feira vai ser de sol com algumas nuvens e previsão de chuva leve, além de temperaturas mais baixas na nossa região, segundo o Climatempo. Em Periquito, a mínima prevista de 19 e a máxima 28 graus. Em Carlos Chagas, mínima de 18 e máxima 27 graus. Já em Valadares, mínima de 19 e máxima 27 graus. A Comissão Parlamentar de Inquérito da NOB realiza neste momento no plenário da Câmara Municipal de Valadares mais uma etapa dos trabalhos de investigação com a realização de oitivas de testemunhas. A reunião faz parte da fase de instrução da comissão destinada à coleta de informações e esclarecimentos que contribuirão para a apuração dos fatos relacionados ao contrato firmado entre o município e a empresa NOB Software de Gestão Integrada. A reunião é aberta ao público e contará com a transmissão ao vivo pelos canais oficiais da Câmara Municipal. No último dia 25 de maio, foram realizadas oitivas de pessoas convocadas pela comissão, que prestaram esclarecimentos sobre o contrato firmado entre o município e a empresa NOB Software de Gestão Integrada. Entre elas, a ex-secretária municipal de Fazenda, Iana de Oliveira Teixeira. A CPI investiga possíveis irregularidades no contrato celebrado entre a Prefeitura Municipal de Valadares e a empresa NOB Software de Gestão Integrada. O Rádio Notícia volta com mais informações em uma hora. Produção e apresentação Pedro Cláudio. 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

0: Uma salva de palmas, Murilo Ru.
1: Valeu, Goiânia.
2: É, Murilo.
1: Que delícia. Tamo junto. 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
0: Que é isso. 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
7: 97 FM 2h24 agora, às 3 você comanda a programação 97 através do WhatsApp. Essa aí é a nova do Eduardo Costa. Imagina eu.

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1: 97 sim, a sertaneja do leste de Minas, seu bebê te ama? Os Barões da Pisadinha, daqui a pouquinho, a partir das 3, eu quero você, o 2097, comandando a nossa programação. Manda o seu zap pra cá, 99989-1977.
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3: Que aconteceu?

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1: Olá, boa tarde para você que está acompanhando a programação da Mundo Melhor. Hoje é quinta-feira, dia 2 de julho de 2026. Eu sou Igor França e essa é mais uma edição do Rádio Notícia. A Agência Nacional de Transportes Terrestres, junto com as concessionárias Nova 381 e Ecovias Rio Minas, apresentaram ontem em Governador Valadares os projetos de modernização das rodovias federais. O evento reuniu lideranças políticas e representantes do Ministério dos Transportes, que defenderam as obras como motor para o desenvolvimento regional. O foco principal do encontro foi detalhar os cronogramas de duplicação e debater melhorias que impactam diretamente a economia local. Para a BR-381, um novo estudo tenta incluir a duplicação entre Valadares e Belo Oriente, trecho que não estava previsto no contrato inicial. O gerente de relações institucionais da concessionária Nova 381, Diego Dutra, explica a revisão e a viabilidade do projeto.
2: Então, o EBT, esse estudo de viabilidade, ele percorre todas essas matérias para verificar se agora o volume de tráfego, as questões de acidente, tudo isso é colocado nesse estudo da parte da concessionária. Esse estudo está protocolado.
1: A proposta agora passa por avaliação técnica da agência reguladora. O prefeito de Valadares, José Bonifácio Mourão, do PL, destacou a união das forças políticas da região para garantir que a duplicação saia do papel e traga desenvolvimento econômico.
3: Então a NTT, a meu ver, vai aprovar com certeza que a exigência dela foi cumprida. E isso significa para nós, sem dúvida, um avanço muito grande para a economia da região. Ao mesmo tempo, a preservação de vidas, a diminuição do luto de tantas famílias por perder entes queridos nessa rodovia. Então, nós estamos todos aqui unidos, lideranças de diversos partidos, entidades, assim por diante. O benefício é para o governador Valadares e para inúmeras cidades, além de governador Valadares.
1: Já na BR-116, os investimentos na área urbana de Valadares avançam nos últimos meses. O principal destaque é a construção da nova ponte sobre o Rio Doce. O gerente de engenharia da Ecovias Rio Minas, Danilo Oliveira, explicou o andamento das obras no município.
4: A duplicação da ponte sobre o Rio Doce já está em avanço em 70% de avanço físico desse mês e a previsão é de entrega da nova ponte no final desse ano. Até dezembro a gente deve fazer a inversão do tráfego da ponte antiga para a ponte nova e a partir do final desse ano a gente começa o trabalho de restauro da ponte antiga com a ponta da década de 40, que temos alguns cuidados de recurso, para que até setembro de 27, né, no final desse período, a gente entrega o pacote de duplicação do município aqui em Cidade de Valadares e as duas pontes, né, do trecho São Raimundo, em plena atividade, em mão dupla, funcionando como deve estar previsto no PR.
1: Com a apresentação de Igor França, o Rádio Notícia volta em uma hora. 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Boa tarde.
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97 FM, começando a partir de agora com você, ouvinte 97. Fazendo a nossa programação, indicando o seu sucesso preferido até as 4 da tarde, Agito 97. E a primeira indicação de hoje vem do Santa Rita, o Maderson de Oliveira. Ele pede a música Amigo das Estrelas, é a primeira da sequência. Manda um salve, salve pro Matheus Juninho do Sininho, trabalhando em São Vito, Nael, Diego, trabalhando no Santa Rita. Ok. Salve, salve pra Carminha também. Tá super ligada aí na programação. Excelente tarde. Fala, Claudinha. Salve, salve. Aqui é a Meirilane de Matias Lobato. Manda a música aí pro meu maridão, João Paulo. Queria dizer que o amo demais. Ele é muito especial na minha vida. Toca pra minha música aí do Guilherme Silva. Valeu? Valeu com certeza. Bora com a primeira então. Tá aí Zezé de Camargo e Luciano. Irmão da Lua, Amigo das Estrelas.

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10: 97 FM 3:22 agora.

mando um salve, salve pra nosso ouvinte aí, a Maria Rosa, né? Ela pede a música e oferece, aliás, o Matuzinho, né? Que oferece pra Maria Rosa, é isso? É isso aí. Matuzinho oferecendo aí pra Maria Rosa, Matuza de Açucena Mirante, oferecendo pra esposa e também pra... para todos que estão na sintonia, para a irmã Nenê e a todos que estão ligados. Manda um salve, salve para Adelmário Lopes, Maurício Batista de Marilac, que está fazendo aniversário hoje. Parabéns aí, Maurício, abração. O Walter José, do distrito de Goiabal, ele que foi aniversariante de ontem, né? Abração aí, Walter. O Macarrão de Choninho de Cima. É, salve, salve aí para o Alex Alves, o Thaleson Júnior de Matias Lobato. Ótima tarde pro Grisanto Machado do bairro Santa Rita. Ele pede a música do Zezé Flores em Vida, oferece aos amigos da aldeia do Baiara e para todos os ouvintes da Mundo Melhor. Salve, salve aí também para o Edinho, um abraço aí, viu, Edinho? Ele manda um abração para o Farley, para Breia e Babalu, Ricardo Pitbull de Gonzaga, Dorim do Rio Novo, Espírito Santo, nos acompanhando através do aplicativo. É, Antônio Cruz, do bairro Santo Antônio. Tá chegando então por aqui Rio Negro e Solimões. Matuzinho oferecendo aí para a esposa, Maria Rosa. Castelo de Sonhos, a participação aí de Emília Eduardo.

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você ouviu aí o Popurrí de Helber e Alan demais, hein? Eles que vão estar na Expo Agro 2026. E a rádio oficial só poderia ser a sua. 97 FM, a rádio oficial, né? Da Expo Agro 2026. 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E a rádio oficial é aqui, né, gente? 97 Mundo Melhor. Já mandando aquele salve, salve pra essa galera linda que tá nos acompanhando. Vamos lá.

0: Salve, salve pro Ricardo Pitbull, da cidade de Gonzaga. O Edinho. Tá, Edinho? Toda a galera aí do loteamento, Cherokee, os caçambeiros, a turma que tá sempre em sintonia, nos prestigiando. O Edinho, Farley, Breia, Babalu, Walter José do distrito de Goiabal, Macarrão em Chonim, Crisanto Machado, salve, salve para Solange do São Raimundo, o Derim do Alto Rio Novo Espírito Santo, Matozinho, Maria Rosa, Antônio Cruz do bairro Santo Antônio, excelente tarde para você, salve, salve, o Aleph Júnior de Alpercata e a todos aí, Alpercata, José Maria da Fazenda Rocinha, Luzinete do Kennedy, o Tico de Patinga, Wilson Moreira de Matias Lobato, Maria Aparecida de Bom Jesus do Prata, o Serginho do Turmalina, o Carlos Henrique, valeu Carlos, abração pra você menino, e o Antônio Cupertino do assentamento a Cachoeirinha em Tumiritinga. Vou voltar já já com a última sequência do Agito e daqui a pouquinho tem ele, hein? Tem Pedro Dantas, né? Vai ser dobradinha. Daqui a pouco eu informo vocês direitinho. Pedro Dantas e o Guilherme.
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1: 97 FM, faltando 8 para as 4, daqui a pouquinho às 4 assume o comando ele, Pedro Dantas e o Circuito Sertanejo. E a gente se fala amanhã, a partir do meio-dia e 25, com Clássicos 97, o Agito 97 em seguida.
2: Cláudia Regina!
1: Fazendo a saideira de hoje pra você, Neinando! Te amo e não te quero. Beijão, continue em 97 Mundo Melhor. Valeu, gente, tudo de bom. Tchau, tchau.

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1: Olá, boa tarde para você que está acompanhando a programação da Mundo Melhor. Hoje é quinta-feira, dia 2 de julho de 2026. Eu sou Igor França e essa é mais uma edição do Rádio Notícia. A Prefeitura de Governador Valadares informou que a indisponibilidade para emissão de guias tributárias será estendida até a próxima segunda-feira. A interrupção ocorre devido ao processo de migração do sistema de imposto do município. Segundo a administração, a empresa contratada anteriormente recusou a entregar o banco de dados. Por causa disso, o município acionou a justiça para garantir acesso às informações. Até lá, não será possível emitir guias de IPTU, ISS, taxa de lixo e TBI, nem realizar novos parcelamentos ou consultar o programa Recupera GV. O atendimento presencial no Centro de Atendimento do Cidadão, o CAC, também estará fechado. Mas atenção para o que continua funcionando normalmente. A emissão de notas fiscais eletrônicas não serão afetada, pois opera em um sistema separado. A expectativa é restabelecer a emissão das guias até o dia 6 de julho. A Samarco prorrogou o prazo para ingressar no programa indenizatório definitivo até o dia 15 de agosto. A medida amplia em 45 dias o período para que pessoas físicas e jurídicas solicitem a verba de R$35 mil. Segundo a empresa, a ampliação ocorre devido ao grande volume de novos pedidos registrados na região. Desde a reabertura do programa, já soma mais de 10 mil novos requerimentos e 6 mil acordos. O cadastro pode ser feito de graça pela Defensoria Pública ou com o auxílio de um advogado particular. O programa faz parte do novo Acordo do Rio Doce e os critérios de elegibilidade estão disponíveis no site da empresa. Para mais informações, acesse samarco.com/indenização sem o cedilha e sem o tio. A Expo Agro começa amanhã em Governador Valadares. É importante ficar atento às mudanças no trânsito perto do Parque de Exposições José Tavares durante o evento. O bairro São Paulo será a principal rota de acesso. Para chegar até o portão principal, os condutores devem seguir até a rua Ibeandro Cabral, que funcionará em sentido único. A rua João Dias Duarte estará totalmente interditada e apenas táxis poderão estacionar na área bloqueada. Os caminhões e veículos de grande porte deverão transitar exclusivamente pela rua 13 de Maio. Quem preferir o transporte coletivo urbano terá ônibus circulando normalmente em direção ao bairro São Paulo. Nos dias de shows, as primeiras viagens da madrugada serão antecipadas para as 4 horas da manhã. Com a apresentação de Igor França, o Rádio Notícia volta em 1 hora. Outras notícias em nossas redes sociais e também no nosso site radiomundomelhor.com.br. Boa tarde.
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5: Agora 4:03, boa tarde.
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3: Boa tarde, boa tarde. Você que tá ligadinho aqui na 97 FM, a Sertanejo do Leste de Minas. Tô aqui faltando de. Tô aqui de volta, né, no Circuito Sertanejo. Fiquei uns dias fora porque precisei tirar uns dentes. Ainda tô com a boca meio embolada, então peço desculpas a vocês se vocês perceberem que eu tô um pouquinho travado na locução. Mas é um prazer estar de volta aqui. Já quero pedir licença pra poder entrar pra você que tá na sua casa, você que tá no carro, você que tá no trabalho acompanhando a gente aqui na Sertanejo do Leste de Minas. Tá começando agora o Circuito Sertanejo. Agora 4 horas e 8 minutos. Hoje, dia 2 do 7, começamos mais um mês, né? Hoje, quinta-feira, finalzinho da semana já. Você que tá ligadinho aqui, vem com a gente no nosso WhatsApp, vem.

0: Isso aí é o 33999891977. Você que quer mandar sua interação, seu pedido de música, seu abraço, manda aqui pra mim no nosso WhatsApp, que a gente vai estar ligadinho com você até as 8 horas hoje. Eu, Pedro Dantas, nos controles aqui do Circuito Sertanejo. 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Então vamos de música, pessoal. Você que já tá ligadinho aqui há muito tempo, você que acabou de acompanhar o nosso Rádio Notícia, né? Acabou de se informar muito bem. Vamos de música, fica ligadinho aí que já já a gente volta aqui no Circuito Sertanejo.
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Estamos de volta com o Circuito Sertanejo. Você que tá ligadinho com a gente aí, acompanhou Giovanni Carreiro e Guilherme e Benuto com participação do Simone Mendes. Manda um oi. Henrique e Juliana, adeus. Breno e Caio César, Boca Virgem. Agora é hora de mandar um alô pra quem tá ligadinho aqui com a gente no Circuito Sertanejo. Quem tá acompanhando desde as 4 horas com a gente aqui no nosso WhatsApp, mandando mensagem, mandando pedido de música, mandando a sua interação, o seu pedido de abraço pro pessoal que tá trabalhando lá. O José Batista lá de Pouso Alegre, acompanhando a gente desde as 4 horas, ligadinho aqui, mandando um abraço pro pessoal do posto. Um abraço aí pro pessoal do posto, a Rosária, que acabou de chegar aqui, boa tarde. A Maria do Nem, lá da Barra do Cuieté, boa tarde, Pedro. Manda uma música pra nós e pra todos que estão acompanhando a 97. Valeu, um abraço, Maria. Já eu mando pra vocês. O Wilson, do Vinhático, lá de São Geraldo da Piedade. Mandou um boa tarde, Pedro Dantas. Boa tarde, como é que o senhor tá? Tudo jóia? O José Maria, lá da Fazenda da Rocinha. Daqui a pouco eu mando a sua música, amigão. O Oscar Belmiro ligadinho aqui. A minha sogra, que sempre tá acompanhando a gente aqui. Ali da Prainha, aqui no centro. Um abraço, minha sogra. A minha esposa, um beijo, meu amor. Lá do Tiradentes, acompanhando na casa de uma amiga nossa que também chama Rafaela, a xará dela, junto com as nossas bebezinhas, a minha filhinha, a Cecília, e a filha da nossa amiga, a Jade. Uma gracinha, as duas estão lá fazendo coisinha de bebê, as duas juntinhas. O Edson Quirino, que acabou de mandar um alô aqui. A Márcia Mendes, boa tarde. E o meu xará, rapaz, que mandou mensagem aqui. O Pedro, lá de Boston. Manda uma de Giovanni Carreiro, já mandei pra você aí agorinha. E pra galera de Dinheiro Caldas que tá aqui na América. Um abraço pra galera de Dinheiro Caldas. 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Vamos de intervalo agora, pessoal, e já a gente volta no Circuito Sertanejo.

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5: 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Passando aqui rapidinho, só pra lembrar vocês, pessoal, você que tá mandando sua mensagem, é seu pedido de música aqui no nosso WhatsApp. Pra você que ainda não mandou, é o 33999891977. Manda seu pedido de música, que a partir das 5 horas, das 17 horas até as 18, vai ser só pedido dos ouvintes, pessoal. Então manda, ainda dá tempo, ainda é só 4h34, então tem muito tempo ainda pra você poder mandar o seu pedido de música. Fica ligadinho com a gente aqui, que já já a gente vai tocar o pedido de música de vocês. Vamos agora com Elis Just, Cowgirl.
6: Elis Just, na sua versão Cowgirl.

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2: Agora 4 horas e 51 minutos. Você que tá ligadinho aqui no Circuito Sertanejo, na sertaneja do Leste de Minas, 97 FM. Pessoal, agora então nós vamos para nossa última sequência de música antes do Rádio Notícia. E já a gente volta só com os pedidos dos ouvintes. Todo a rapaziada já mandou aqui, ó. Pediu Criolo de João Lourenço. A Nen lá do Mirante gostaria de ouvir uma do Guilherme Silva. Vai tocar todos pra vocês, pessoal. Então fica ligadinho aí que já a gente vem só com as selecionadas por vocês, os nossos ouvintes aqui do Circuito Sertanejo.

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1: Boa tarde para você ligado na Rádio Mundo Melhor, chegando com mais uma edição do Rádio Notícia nesta quinta-feira, 2 de julho de 2026. Pela primeira vez, caiu no Brasil o número de crianças entre 10 e 13 anos que possuem celular próprio. Os dados são da Pesquisa Nacional por Amostra de Domicílios Contínua do IBGE. Segundo o levantamento, o principal motivo apontado pelos pais e responsáveis é a preocupação com a privacidade e a segurança. Essa foi a justificativa de 32% dos entrevistados. A pesquisa também registrou uma pequena queda no acesso à internet entre crianças dessa faixa etária, passando de 84,9% para 84,4%. Foi o único grupo de idade a apresentar redução. Já entre adolescentes de 14 a 19 anos, o acesso à internet permaneceu estável. Considerando toda a população brasileira, o uso da internet continuou crescendo e passou de 89,2% para 90,5%. A seleção brasileira iniciou a preparação para o duelo contra a Noruega com uma baixa no treino desta quinta-feira. Há 3 dias das oitavas de final da Copa do Mundo, o técnico Carlo Ancelotti não contou com o atacante Rayan, que foi poupado por controle de carga e realizou apenas atividades na academia. Além dele, os lesionados Rafinha e Lucas Paquetá também ficaram fora do treinamento. Os demais jogadores participaram normalmente da atividade no centro de treinamento do Red Bull, em Morristown, nos Estados Unidos. O treino foi realizado sob forte onda de calor. A sensação térmica chegou aos 45 graus e a comissão técnica distribuiu protetor solar aos atletas. A previsão é de que a partida de domingo, às 16h, hora local, seja disputada com a temperatura em torno dos 30 graus. Sem Lucas Paquetá, que trata de uma lesão na coxa, Ancelotti ainda estuda a formação da equipe. Endrick, Martinelli e Danilo Santos aparecem como opções para a vaga no time titular no confronto decisivo contra a Noruega. Os trabalhadores com saldo do Fundo de Garantia do Tempo de Serviço, o FGTS, vão receber uma nova distribuição dos lucros do fundo. O pagamento será feito pela Caixa Econômica Federal até o dia 31 de agosto e beneficia quem tinha saldo nas contas vinculadas em 31 de dezembro de 2025. A previsão é de que mais de 14 bilhões e 200 milhões de reais sejam distribuídos este ano. Em 2024, o lucro do FGTS foi de 13 bilhões e 600 milhões de reais, com 95% desse valor repassado aos trabalhadores. Pelo segundo ano consecutivo, a distribuição seguirá a decisão do Supremo Tribunal Federal, que determinou que a rentabilidade do FGTS não pode ficar abaixo da inflação medida pelo IPCA. Atualmente, o fundo rende 3% ao ano, mais a taxa referencial, e a distribuição dos lucros complementa esse rendimento para garantir a correção dos saldos. O Rádio Notícia volta com mais informações amanhã às 9h. Produção e apresentação Pedro Cláudio. 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
4: Agora 5:05. Boa tarde.
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0: isso aí, a Sertanejo do Leste de Minas, 97,7. Estamos de volta agora com o Circuito Sertanejo. E como prometido pra vocês, agora é só com o pedido de música dos ouvintes. E já começando aqui, pessoal, com um mais que especial, com a minha vozinha que mandou até um áudio pra nós aqui. Se você quer pedir sua música também, manda um áudio que a gente vai passar aqui falando de onde você é, falando seu nome e pedindo a música. Então, escuta só isso aqui.
1: Aqui é a Lucineia do São José do Acácio. Eu gostaria de depois, se puder, fazer o favor de mandar para mim também a música Até Meu Cavalo Sabe. Obrigada.
0: Então tome a sua música, minha avó, que a senhora pediu. Guilherme Silva, Meu Cavalo Sabe.

É isso aí, você acompanhou Dobradinha com Guilherme Silva aqui no Circuito Sertanejo na 97FM, a Sertanejo do Leste Minas. A primeira que foi pra minha vozinha Lucinéia, lá de São José da Cássio. E a outra, rapaz, que foi pro... Não, foi pro irmão dela, pra Nem, lá do Mirante, ofereceu pra todos nós acompanhando aqui a 97, que foi Guilherme Silva, Barquinha de Ouro. Então, muito obrigado a você que mandou o seu pedido de música, pra vocês já ofereci. Então, continue mandando, e conforme for, a gente vai passando aqui, pessoal. 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Vamos de intervalo comercial e já a gente volta com o Circuito Sertanejo.

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9: Agora é 5h21, boa tarde. Fique com o sucesso agora de Cleiton Romário com participação de Zé Neto e Cristiano.

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1: Minha herança da Ana Castela. Essa eu dedico pra Rafaela, amiga da minha esposa lá do Tiradentes, que tá acompanhando a gente aqui, ligadinho, junto com a minha esposa, minha filha e a filha dela também, a dona Jade, acompanhando a gente aqui desde as 4 horas, ligadinha. E Gustavo Lima, retrovisor, que tocou também agora, que o Matosinho mandou pra irmã dele, a Neném, lá de Açucena, que também mandou uma aqui hoje mais cedo, do Guilherme Silva, Barquinho de Ouro. E o Matosinho mandou, igual eu falei pra ele, pra irmã Neném, que oferece pra Matusa de Açucena Mirante. Muito obrigado pelo pedido de música, muito obrigado pessoal pela companhia, muito obrigado por estar acompanhando aí. Você quer ter a sua música tocada aqui na nossa rádio, manda pra gente aqui no nosso WhatsApp, é o 33999891977. Vamos de intervalo comercial e a gente já volta, pessoal, com o Circuito Sertanejo.

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7: Agora 5 horas e 35 minutos, passando aqui só para mostrar o áudio do nosso amigo Carlos Henrique, que tá aqui acompanhando desde o comecinho, já mandou a nossa mensagem aqui, já mandou o seu áudio pedindo a música, vamos lá.
8: Boa tarde. Gostaria de estar pedindo uma música pro seu Milton lá da Embaúba Ambiental. Uma música com Roberto e seus teclados.
7: Então toma a sua do Roberto e seus teclados. Já a gente volta com o Circuito Sertanejo.

0: Uma salva de palmas pra Murilo Ruf.
1: Valeu, Goiânia.
0: É, Murilo.
1: Que delícia. Tamo junto. Tem que respeitar.
0: Que é isso. Que bota a
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2: Agora 5 horas e 47 minutos, chegando agora no nosso último bloco de música dos pedidos dos ouvintes, pessoal. Muito obrigado pra quem mandou, pra quem interagiu aqui no nosso WhatsApp. São muitas mensagens, são muitos pedidos de música. É difícil tocar todos, peço desculpas. Agora a gente vai ficar com Zezé de Camargo e Luciano, Flores em Vida, e Diego Vitor Hugo, Armadilhas, pessoal. 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
2: Vamos agora com o sucesso de Eduardo Costa, Imagina Eu, pessoal. Logo mais a gente vai ter o nosso bispo Dom Antônio Carlos Félix com a palavra do bispo e já já a gente volta no Circuito Sertanejo até as 8 horas, coladinho comigo aqui, Pedro Dantas, na Sertaneja do Leste de Minas.

Equilíbrio. Vem com a gente, uma viagem cheia de canções especiais, com muito amor, feito com muito carinho pra vocês. Vamos assim, ó!

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O anjo do Senhor anunciou a Maria, e ela concebeu do Espírito Santo. Ave Maria, cheia de graças, o Senhor é convosco. Bendita sois vós entre as mulheres, e bendito é o fruto do vosso ventre, Jesus. Santa Maria, Mãe de Deus, rogai por nós, pecadores, agora e na hora de nossa morte. Amém. Eis aqui a serva do Senhor, faça-se em mim segundo a vossa palavra. Ave Maria, cheia de graças, o Senhor é convosco. Bendita sois vós entre as mulheres, e bendito é o fruto do vosso ventre, Jesus. Santa Maria, Mãe de Deus, rogai por nós, pecadores, agora e na hora de nossa morte. Amém. E o Verbo se fez carne e habitou entre nós. Ave Maria, cheia de graças, o Senhor é convosco. Bendita sois vós entre as mulheres, e bendito é o fruto do vosso ventre, Jesus. Santa Maria, Mãe de Deus, rogai por nós, pecadores, agora e na hora de nossa morte. Amém. Rogai por nós, Santa Mãe de Deus, para que sejamos dignos das promessas de Cristo. Oremos. Infundi, Senhor, vos rogamos a vossa graça em nossos corações, para que nós, conhecendo pela anunciação do anjo a encarnação de Jesus Cristo, vosso Filho, por sua paixão e morte de cruz, cheguemos à glória da ressurreição. Pelo mesmo Cristo, nosso Senhor. Amém.

0: Louvado seja nosso Senhor Jesus Cristo. Que a graça e a paz de Deus, nosso Pai, e de Jesus Cristo, nosso Senhor, estejam com todos vocês e seus familiares. Prezados radiovintes, hoje é quinta-feira, dia 2 de julho, e nós vamos meditar o Evangelho de Jesus Cristo, segundo Mateus, capítulo 9, do versículo 1 ao 8. Naquele tempo, entrando em um barco, Jesus atravessou para a outra margem do lago e foi para a sua cidade. Apresentaram-lhe então um paralítico deitado numa cama. Vendo a fé que eles tinham, Jesus disse ao paralítico: "Coragem, filho, os teus pecados estão perdoados." Então alguns mestres da lei pensaram: "Esse homem está blasfemando." Mas Jesus, conhecendo os pensamentos deles, disse: "Por que tendes esses maus pensamentos em vossos corações? O que é mais fácil dizer: os teus pecados estão perdoados? Ou dizer: levanta-te e anda? Pois bem, para que saibais que o Filho do Homem tem na terra poder para perdoar pecados," disse Jesus então ao paralítico: "Levanta-te, pega a tua cama e vai para a tua casa." O paralítico então se levantou e foi para a sua casa. Vendo isso, a multidão ficou com medo e glorificou a Deus por ter dado tal poder aos homens. Palavra da salvação. Amados radiovintes, rejeitado entre os gadarenos, Jesus entrou novamente no barco, atravessou o lago e chegou à sua cidade, isto é, em Cafarnaum. O episódio da cura do paralítico deu início a uma controvérsia sobre a autoridade de perdoar pecados. Jesus, que se declara Filho do Homem, demonstrou que tinha essa autoridade pela eficácia da sua palavra: "Levanta-te, pega a tua cama e vai para a tua casa." A cura visível atesta o perdão diante de todos e principalmente diante dos que o acusaram de blasfêmia. Por certo, o que fora paralítico sentiu o que passou em seu íntimo. Como no episódio dos dois endemoniados, os discípulos não foram citados, mas estavam implícitos nas cenas, presenciando a eficácia das palavras que Jesus proferiu no Sermão da Montanha. A autoridade da palavra se constata nos exorcismos e nas curas. Oremos. Ó Deus, pela graça da adoção, nos tornastes filhos da luz. Concedei que não sejamos envolvidos pelas trevas do erro, mas permaneçamos sempre no esplendor da verdade. Por nosso Senhor Jesus Cristo, vosso Filho, na unidade do Espírito Santo. Amém. Um abraço, amigo, que a bênção de Deus, Pai, Filho e Espírito Santo, desça sobre todos vocês e permaneça para sempre. Fiquem com Deus e até daqui a pouco no programa Fé Católica.
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0: Amados irmãos, amadas irmãs, iniciamos o programa Fé Católica e a nossa catequese sobre a caridade conjugal. Em última análise, embora cada união conjugal seja uma realidade única, encarnada dentro das limitações humanas, todo matrimônio autêntico é uma unidade composta por duas pessoas que requer uma relação tão íntima e abrangente que não pode ser compartilhada com outros. Ao mesmo tempo, por ser uma união entre duas pessoas que têm exatamente a mesma dignidade e os mesmos direitos, exige aquela exclusividade que impede que o outro seja relativizado em seu valor único e usado meramente como um meio entre outros para a satisfação de necessidades. Esta é a verdade da monogamia que a Igreja lê na Escritura quando afirma que de dois se tornam uma só carne. É a primeira característica essencial e inalienável dessa amizade tão particular que é o matrimônio e que requer como sua manifestação existencial uma relação abrangente, espiritual e corpórea, que amadurece e cresce cada vez mais rumo a uma união que reflete a beleza da comunhão trinitária e da união entre Cristo e o seu povo amado. Isso ocorre a tal ponto que podemos reconhecer na íntima união conjugal, através da qual duas pessoas se tornam um só coração, uma só alma, uma só carne, o primeiro significado original do matrimônio. O caminho percorrido até aqui, nas nossas reflexões, durante os nossos últimos programas, permite-nos agora destacar um desenvolvimento do pensamento cristão sobre o matrimônio desde a antiguidade até os nossos dias, onde se torna evidente que das suas duas propriedades essenciais, a unidade e a indissolubilidade, a unidade é a propriedade fundamental. Por um lado, porque a indissolubilidade deriva como característica de uma união única e exclusiva. Por outro lado, porque a unidade, união, aceite e vivida com todas as suas consequências, torna possível a permanência e a fidelidade que a indissolubilidade exige. De fato, vários documentos magisteriais descreveram a união matrimonial simplesmente como uma unidade indissolúvel. Esta união exige um crescimento constante do amor. O amor conjugal não se salvaguarda primordialmente falando da indissolubilidade, como se fosse uma obrigação, ou repetindo uma doutrina, mas fortalecendo através de um crescimento constante sob o impulso da graça. O amor que não cresce começa a correr riscos, e só podemos crescer respondendo à graça divina com mais atos de amor, com atos de afeto mais frequentes, mais intensos, mais generosos, mais ternos, mais alegres. A unidade conjugal não é apenas uma realidade que deve ser cada vez melhor compreendida no seu mais belo sentido, mas também uma realidade dinâmica chamada ao desenvolvimento contínuo. Como afirma o Concílio Vaticano II, o marido e a mulher vivenciam o significado da sua própria unidade e alcançam-na cada vez mais plenamente, porque o melhor é aquilo que ainda não se alcançou, o vinho que amadureceu com o tempo. Meu abraço, amigo, a minha bênção, fiquem com Deus e até o próximo programa.
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0: Amados irmãos, amadas irmãs, iniciamos a Novena do Bom Pastor. Sou Dom Félix, bispo da Diocese de Governador Valadares. Sou pastor dessa porção do povo de Deus da região do Vale do Rio Doce. É com alegria, então, que nós iniciamos em nome do Pai e do Filho e do Espírito Santo. Amém. Peçamos perdão. Senhor Jesus, bom pastor, tem compaixão de nós, porque somos pecadores. Não leves em conta as nossas faltas, mas concede-nos a graça de arrepender-nos dos nossos pecados. Converte-nos a ti. Não nos deixes pecar. Não nos deixes cair em tentação. Livra-nos do mal, e perdoa todas as nossas culpas. Amém. Façamos o nosso agradecimento. Ó Deus, nosso Pai, nós te damos graças por todo o bem que nos fizeste até agora. Nós te agradecemos pelos imensos benefícios que concedeste a todos nós, seres humanos, e a todas as outras criaturas tuas que estão no céu, na terra e em todo o universo. Por teu Filho Jesus Cristo, Senhor nosso e bom pastor, a ti, nossa ação de graças, a honra e a glória, pelos séculos dos séculos e por toda a eternidade. Amém. Ouçamos a palavra de Deus. Eu sou o bom pastor. Conheço as minhas ovelhas e elas me conhecem. Assim como o Pai me conhece e eu conheço o Pai, e dou a minha vida pelas ovelhas. João 10:14. Meditemos a palavra de Deus. E dou a minha vida pelas ovelhas. João 10:14. Meditemos a palavra de Deus.

vendem. Dá-nos um coração manso e humilde, como é o coração de Jesus. Concede-nos a graça de perdoar sem restrições e sem medidas a todos que fazem o mal contra nós. Não permitas que caiamos na tentação de pagar o mal com o mal. Ensina-nos a amar nossos inimigos e a rezar com frequência pelo bem deles. Nós te pedimos por Cristo Senhor nosso. Amém. Façamos agora uma pausa para que no silêncio do nosso coração, com os olhos fixos na imagem do bom pastor, seja feito a ele o pedido de graças que desejamos receber dele por meio desta novena.

Oremos. Senhor Jesus, Filho de Deus e Filho de Maria, tu que és verdadeiro Deus e verdadeiro homem, tem piedade de nós. Senhor Jesus, tu que és o Cristo de Deus, tem piedade de nós. Senhor Jesus, tu que és o bom pastor, atende a nossa súplica. Rezemos uma Ave Maria, pedindo à nossa querida Mãe do Céu que, por intercessão dela, sejam recebidas as graças do bom pastor que dele esperamos obter. Ave Maria, cheia de graças, o Senhor é convosco. Bendita sois vós entre as mulheres, e bendito é o fruto do vosso ventre, Jesus. Santa Maria, Mãe de Deus, rogai por nós, pecadores, agora e na hora de nossa morte. Amém. Neste momento, nós vamos abençoar a água. Ó Deus Criador, nós te damos graças porque criaste a água para nos dar vida, saciar nossa sede, para lavar e refrescar nossos corpos, para molhar a terra e fazê-la produzir frutos que nos alimentam e sustentam. Nós te agradecemos pela água do batismo, pela qual tu nos purificas, a fim de que tenhamos uma vida limpa da sujeira do pecado e sem nenhuma mancha do mal. Nós te damos graças porque, por Jesus Cristo, que ofereceu a uma mulher samaritana e continua oferecendo a todos nós a água viva, da qual quem beber nunca mais terá sede, tu sacias a sede de todos os seres humanos. Abençoa, ó Pai, esta água que colocamos em tua presença. Concede a todos que fizerem uso dela tua proteção e a cura de suas enfermidades. Assim como pela passagem dos hebreus pelas águas do Mar Vermelho, tu os libertaste da escravidão do Egito, a todos que usarem desta água, livra-os de todos os males. Nós te damos graças e te pedimos por Jesus Cristo, Senhor nosso. Amém. Façamos agora a nossa consagração ao bom pastor. Ó bom pastor, nós te consagramos toda a nossa vida. A ti confiamos nossas famílias e nossos amigos. Tudo que temos e tudo que somos entregamos a ti. Tu és a fonte da vida. De ti procedem a cura e a libertação de todos os males. Tu és nossa luz e salvação. Queremos ser tuas ovelhas e pertencermos para sempre ao teu rebanho, pois junto de ti encontramos acolhida, paz e segurança. De todos os temores, tu sempre nos livras. Em ti pomos toda a nossa esperança, pois quem em ti espera jamais será decepcionado. Bom e eterno pastor, seguindo a ti com fidelidade, sabemos que após nossa peregrinação neste mundo, seremos recebidos por ti no céu. Lá, conforme tua promessa, viveremos para

0: sempre contigo e teremos a felicidade eterna. Amém. Rezemos juntos a oração que o Senhor nos ensinou, através da qual nós chamamos a Deus de Pai e nos comprometemos a viver como irmãos e irmãs. Pai nosso que estais nos céus, santificado seja o vosso nome. Venha a nós o vosso reino. Seja feita a vossa vontade, assim na terra como no céu. O pão nosso de cada dia nos dai hoje. Perdoai-nos as nossas ofensas, assim como nós perdoamos a quem nos tem ofendido. E não nos deixeis cair em tentação, mas livrai-nos do mal. Amém. Recebamos agora a bênção do Bom Pastor. Que o Bom Pastor nos olhe com amor, traga luz aos nossos olhos e serenidade para o nosso coração. Amém. Que o Bom Pastor nos abrace agora com ternura, de modo que sintamos o afeto do seu divino coração. Amém. Que o Bom Pastor seja nosso guia, nos faça conhecer sua estrada, nos conduza e conduza nossas famílias pelos caminhos da paz e da felicidade. Amém. Ao Bom Pastor, a honra, a glória e o louvor para sempre. Amém. Que a bênção de Deus, Todo-Poderoso e rico em misericórdia, Pai, Filho e Espírito Santo, desça sobre todos nós e permaneça para sempre. Amém. Fiquem com Deus.
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1: Estamos de volta agora com o Circuito Sertanejo. Para você que não me conhece, eu sou o Pedro Dantas. Você que tá chegando em casa agora do seu serviço, você que tá no carro ainda, pegando o trânsito na JK interditada, que deve estar nesse horário. Estamos de volta aqui com o Circuito Sertanejo na 97 FM, a Sertaneja do Leste de Minas, pessoal. Você acompanha agora a palavra do nosso bispo, Dom Antônio Carlos Félix, nosso bispo diocesano aqui da Catedral de Santo Antônio e de toda a diocese de Governador Valadares, até onde ela alcança. É sempre bom ouvir muita música aqui na 97, sempre bom curtir, mandar um alô, mandar um abraço, acompanhar a nossa programação aqui, mas também é sempre bom alimentar a nossa espiritualidade com a palavra do bispo, todos os dias, às 6 da manhã, ao meio-dia, às 6 da tarde e à meia-noite, pessoal. Estamos de volta agora, coladinho com você, aqui até as 8 horas, então manda sua mensagem no 33999891977. Vou repetir, pessoal, para você que não pegou, é o 33999891977. Até as 20 horas, tô aqui coladinho com você com o
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1: 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Agora são 6 horas e 22 minutos. Boa noite.

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6: Agora 6:30. Boa noite.
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0: E é isso aí, pessoal. Você que continua ligadinho aqui conosco na 97 FM, no Circuito Sertanejo. Continua com a gente aqui até as 8 horas, às 20 horas, no horário de Brasília. E pra você que tá pensando em sair de casa, pessoal, se liga que tá começando a esfriar agora, depois das 6 aqui em Valadares, hein, pessoal. Tá baixando a temperatura, já estamos em 23 graus, mas a previsão é que até as 22 já vai estar 19 graus, pessoal. Agora são 6 horas e 47 minutos, vamos pro bloco comercial e já a gente volta com o Circuito Sertanejo.
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0: Agora 6 horas e 50 minutos. Boa noite.

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1: Agora 6:59, boa noite.
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Vendi. Marcelinho Lima e Henrique Juliano, pessoal. Você que tá ligadinho ainda, manda seu pedido de interação, seu pedido de música aqui no nosso WhatsApp, o 33999891977. Eu mando um abraço pro Júlio de Souza, que mandou um abraço pro Venades. Rapaz, não é o Venades aqui hoje não, hoje é o Pedro Dantas. Prazer conhecer o senhor, que o senhor possa acompanhar a gente aqui, voltar sempre, voltar hoje, amanhã e todos os outros dias que se decorrer daqui pra frente. O Júlio Souza, para a Fazenda do Jânio, São José de Safira. O Lasqueira, ô oh, rapaz, o Lasqueira. Vou mandar um negocinho pra você aqui, ó. Lasqueira. Lardi Fernandes Tourinho, boa noite. O Alaf Júnior, lá de Apercata. Toca um modão bom pra nós, hein? Já eu toco um modão no seu nome, o Alaf. O José Maria, lá da Fazenda da Rocinha. O Carlos Henrique, coladinho com a gente aqui desde as 4 horas. O Maurício Batista, lá de Marilac. Ô, oh, rapaz, passa pra minha música Barraquinha de Ouro. Oferece pra todos aqui em Marilac. Hoje estou fazendo aniversário. Um abraço pra você, meu amigo. Muito obrigado pela sua audiência, pela sua companhia aqui no Circuito Sertanejo. O Ailton, lá do bairro Grande Queza. O João, que tá ligadinho com a gente aqui desde as 4 horas. A Nen, que também continua ligadinho. Neném, desculpa, a Nen é outra que também tá ligadinho com a gente. Neném, lá de Mirante, na Sucena. O Matozinho, o irmão da Neném, acompanhando a gente aqui também. A Rosária. O Tiriba, manda um alô pra nós aqui de Sobralha, um alô pro pessoal de Sobralha que tá ligadinho com a gente aqui na 97 FM. E a Maria do Nem, essa aqui que eu tava falando, lá da Barra do Cuieté, acompanhando a gente, o José Batista, acompanhando aqui lá do posto, lá em Pouso Alegre. O João Vitor acompanhando a gente lá de Connecticut, lá diretamente dos Estados Unidos. O Rian Lucas acompanhando a gente do bairro Trevo. O Leandro, lá do Cidade de Jardim, mandou um alô, ele e as menininhas ligadinho aqui no Circuito Sertanejo. 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Agora, quando eu falei um pouco mais cedo aqui, em Valadares tá esfriando e agora já tá 20 graus aqui em Valadares, pessoal. 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E vamos de intervalo comercial e já a gente volta com o Circuito Sertanejo.

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0: Estamos de volta aqui com o Circuito Sertanejo. Você que tá ligadinho na nossa programação aí, acompanhou uma sequência excelente de música, pessoal. Você acompanha agora Manu do Batidão Abismo, com participação de Mari Fernandes, Felipe Rodrigo, Luan Santana, entre várias outras que você acompanhou antes. Calcinha Preta, Hoje à Noite, Zé Vaqueiro, Chão de Giz. Muito obrigado pela companhia de vocês hoje aqui, desde as 4 horas. Quem acompanhou comigo essa programação toda aqui no Circuito Sertanejo, quem ficou comigo esse tempo todo, eu que agradeço. Eu gostaria de falar, antes de me despedir, que ainda não estou me despedindo, ainda tem mais uma sequência de música logo após o intervalo, e depois eu me despeço de vocês. 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Vamos de bloco comercial e já a gente volta para me despedir aqui de vocês do Circuito Sertanejo.
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0: Agora 7 horas e 53 minutos. Boa noite.

Pois é, Country Beat e a Pampa, esse foi o Circuito Sertanejo, pessoal, muito obrigado pela sua companhia, muito obrigado pra quem me acompanhou desde as 4 horas ligadinho comigo aqui na 97 FM, a sertaneja do Leste de Minas, e eu falo em nome de Rogai Material de Construção, Loja É Demais, NutriSucos Pigolé e Vitória Meat Market, pessoal, ainda tem muita música, muita programação boa. 97 FM, muito obrigado pela sua participação, amanhã a gente tá coladinho aqui novamente, a partir das 4 horas até as 18, pessoal. Muito obrigado. Eu me chamo Pedro Dantas. Foi um prazer estar aqui com vocês até as 8 horas. Fica ligadinho aqui que a 97 ainda tem muita coisa, muita música boa. E tchau, tchau!

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1: Mundo Melhor, 20:02.
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7: O homem mais importante que já pisou por essa terra, ele não tinha vaidade, nem discurso para aparecer. Ele só falava a verdade. Ele não ligava se alguém tinha dinheiro para fazer uma boa ação, pois antes da pessoa fazer, ele já conseguia perceber se era de coração. Ele não ligava se a pessoa estava limpa, suja, bem vestida ou um bagaço. Sem olhar a etnia, ele sempre envolvia todos num aconchegante abraço. O homem mais importante não vivia em palácios e era sempre visto entre os pecadores do mundão. Sejam eles ladrões, prostituta, perante todos, a sua conduta era sempre de estender a mão. O homem mais importante desse mundo não acumulava riqueza e demonstrava a sua grandeza em sempre ajudar. Deixou grandes ensinamentos, mas a humanidade, por algum momento, parou de executar.

hoje. Se esse homem mais importante voltasse a caminhar aqui no meio do povo, iam querer impor a ele uma bandeira política. E mais uma vez, sem compreendê-lo, iriam crucificar ele de novo.

0: Rádio Mundo Melhor FM, 20 horas, 20 minutos.
1: Eita, essa é mais um que o Gordinho trouxe pra apaixonar os corações. Tá sendo acordeão falando de amor. Chora não, viu?

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0: Uma salva de palmas, Murilo Ruf.
1: Valeu, ganhou.
2: É, Murilo.
1: Que delícia. Tamo junto. Tem que respeitar.
0: Que é isso.
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1: Mundo Melhor, 20 horas, 52 minutos.